0: Uma transmissão especial das rádios públicas do Acre, diretamente do Parque de Exposição Rio Branco, a maior feira de negócios, empreendedorismo, inovação, cultura, entretenimento do nosso estado. Eu sou Jefferson Dourado e hoje eu estou nada mais, nada menos com uma parada aqui do meu lado. Ela, Gersi Parada. Bom dia. Boa noite, Gersi.
1: Ele tá com esse negócio de bom dia na cabeça. Muito boa noite, Jefferson Dourado, Gerderson Francinildo. Nossa equipe tá aqui dando suporte pra gente. Boa noite, boa você, nosso querido ouvinte. A partir de agora a gente vai te trazer todos os acontecimentos do Parque de Exposições Rio de Viana. Fica com a gente, né, Jefferson?
0: É isso aí, a Expo Acre, Gersi Parada. Movimenta a nossa economia, fortalece o agronegócio, impulsiona o comércio, valoriza a cultura criana. É um desfile de gente.

0: E você, Jesse Parada, já tinha vindo aqui na Expo Acre? Já
1: esse
0: tinha...
1: ano não.
0: Esse ano não?
1: Não.
0: Veio só pra trabalhar?
1: Vim pra trabalhar, aí quando terminar vou embora.
0: Com muito gosto, diga assim, com vibração, com alegria.
1: É isso?
0: É isso.
1: Eu vim com muito gosto, vim trabalhar com muito gosto, sim.
0: Gente, estamos ao vivo aqui, direto dos estúdios do Parque de Exposição, com as nossas rádios Aldeia FM e Difusora Criana FM 104.5. Conosco, nosso querido Jederson. Jederson de quê, Jederson? Sou Ferreira, Jederson Ferreira. Daqui a pouco vamos entrevistá-lo. Ele que tem aí um dos personagens mais caricatos da nossa... do nosso humor acriano, nada mais, nada menos do que ele, o grande mestre Silvio Santos. Dá uma... Ah, não tem microfone aí não, né? Daqui a pouco depois a gente adapta pra você. E conosco também, todas as noites, o mestre querido Francinildo Pereira. Tudo bem, Francinildo? Som tá perfeito? Hoje, na reportagem, você vai acompanhar tudo o que vai acontecer aqui hoje à noite com... o nosso querido Ivan de Carvalho, o cowboy Ivan de Carvalho tá aqui com seu chapéu, sua mochila.
1: Tá de ainda bota.
0: Ainda bem que ele não tá com aquele colete que toda manhã ele vai lá pra difusora.
1: Não, hoje ele trouxe
0: colete
1: um...
0: de...
1: hoje ele trouxe um figurino diferenciado.
0: De caçador. Não, hoje ele tá bem, hein? Calça jeans, blusa da Secretaria
1: cheiroso,
0: de Comunicação.
1: Cheiroso, disse eu.
0: Cheiroso é uma novidade também, mas enfim. boa noite para todo mundo conectado com a gente, não é, Jéssica Parada?
1: É isso mesmo, tem muita gente, principalmente nos municípios, que não teve como se deslocar para cá, que tá curtindo a gente, tá sabendo aí, para saber todos os flashes do que acontece por aqui.
0: É isso mesmo, e todos os municípios conectados com a gente, por meio da nossa rede. Em Cruzeiro do Sul, Tarauacá, Feijó, Sena Madureira, Brasileia e Chapuri, nossos parceiros aí conectados com a gente, nossas rádios Aldeia FM, todo mundo em rede com a gente para saber todas as informações dessa quinta noite, é quinta, sexta, sábado, quinta domingo, noite. Segunda, terça, quarta, quarta-feira, cinco noites, já é a quinta noite, passa rápido, daqui a pouco a gente tá cansado, mas daqui a pouco a gente já vai sentir saudade da Expo Acre. Seguimos, vamos? Diga, João. Chegou aqui o nosso João Paulo, João Pedro, nosso diretor de transmissão do rodeio. Já está aqui se preparando, daqui a pouquinho começa o rodeio. Hoje tem rodeio, amanhã é a grande final do rodeio. Hoje ainda é hoje é semifinal já, né? Semifinal do rodeio. Daqui a pouco tem rodeio também começando. Qual é a previsão, João? 8 horas? Aquelas 8 horas lá para as 9, né? É sempre assim, meia horinha de atraso para chegar todo mundo e poder acompanhar as noites de rodeio, que são também um espetáculo à parte. Você gosta, Jesse Parada?
1: Não,
0: diz que sim,
1: não,
0: essa
1: não,
0: mulher
1: não,
0: não gosta,
1: eu não
0: de
1: gosto.
0: Nada, não gosta de
1: não,
0: trabalhar.
1: Não, eu fico com o coração na mão, gente. Aquele povo lá, com aquele touro lá que não... Não, não, eu morro de medo daquilo. Eu fico com o coração na mão. Eu não gosto desses lances, desses esportes radicais.
0: Mas movimenta as noites aqui. Tem um público já cativo.
1: Porque
0: faz parte da tradição,
1: atrações,
0: da tradição, né, do público rural. Enfim, mas...
1: Não, e tem muita gente que vem pra apoiar, que vem pra torcer, né?
0: Exatamente. Deixa eu só... Vou caçar aqui as informações sobre... O rodeio, amanhã é a grande final, mas já temos
1: classificados?
0: Como é que fala? Os peões, né? Os peões
1: sim.
0: Já em destaque. Daqui a pouquinho eu trago pra você, tá? Tô procurando aqui as informações pra trazer em detalhes pra você sobre o rodeio. Daqui a pouquinho também tem o Wesley Safadão. Tá aqui. O rodeio entra na fase decisiva com o peão Edinaldo Lima na liderança. O Edinaldo Lima é de Brasileia, sabia? É muito legal assim,
1: Brasileia
0: porque
1: e Feijó
0: nossos municípios têm peões de altíssima qualidade, já peões que venceram etapas nacionais e torneios mundiais. Então tá todo mundo de parabéns, principalmente nossos peões são... Além de atletas, são profissionais de muita coragem. Edinaldo Lima, de Brasileia, está na primeira colocação com 89 pontos, seguido por Raul Vangley da Silva, de

0: Feijó com 88,50 pontos. Joconias da Silva de Sena Madureira com 88 pontos. Então são esses três aí que estão concorrendo ao título desse ano. No total são 60 peões de diferentes municípios e também de estados vizinhos que participam das montarias. Esta quinta-feira, então, vão ter aí os 10 melhores colocados disputando na grande final em busca do título desta edição. Sabe o que é que vai ganhar o campeão, Jesse Parada?
1: Não, mas eu estou esperando você me contar e contar para os nossos ouvintes.
0: Também não vou te contar, não, é surpresa.
1: Deixe
0: amanhã.
1: De ser assim,
0: amanhã,
1: homem.
0: A gente fala aqui a premiação do grande vencedor do Rodeio 2026.
1: Então vamos fazer o seguinte?
0: Diga.
1: Ivan de Carvalho preparou uma matéria sobre o show de ontem, que assim foi recorde de público do pessoal católico. Não só católico, né? Padre Fábio de Mello é uma pessoa encantadora, tem músicas maravilhosas e é claro que agrada muita gente. O Ivan de Carvalho fez o material pra gente, vai trazer agora.
2: A noite de quarta-feira na Expoacre foi marcada por um clima de fé e emoção no Parque de Exposição Mil de Viana, em Rio Branco. A principal atração da programação foi o Padre Fábio de Mello, que reuniu um grande público durante a tradicional Noite Católica. O evento foi prestigiado com entusiasmo pelos fiéis. O padre subiu ao palco usando um colar indígena em reverência à cultura amazônica. Durante a apresentação, ele interpretou músicas conhecidas do repertório religioso, falou sobre esperança espiritual e ainda fez questão de registrar o momento com o próprio celular, filmando a multidão que o acompanhava. Fiéis e religiosos participaram do evento e expressaram sua satisfação, inclusive retribuindo com quilos de alimento.
3: Esse evento é de suma importância, né? Nós sabemos que o nosso estado é um pouco carente de show católico, que é uma iniciativa muito boa do governo do estado, juntamente com os parceiros aí, que continuem trazendo mais eventos desses para fortalecer a gente espiritualmente, mentalmente, que a gente precisa muito.
4: E a contribuição do quilo de alimento ajudar o próximo também, né?
3: Sim, com certeza. Essa iniciativa é muito bom para ajudar o próximo, as famílias carentes. Sabemos que no nosso estado tem muitas pessoas que precisam e chegou em boa hora.
2: Antes da apresentação do padre Fábio de Mello, o público acompanhou o show do Frei Renan, cantor católico acriano, que destacou a emoção de participar da Expoacre pela primeira vez como atração musical. O líder religioso, Fábio Fabrício, fez o reconhecimento da importância do evento da Noite dos Católicos.
5: E é um momento de fraternidade, de congraçamento, os católicos, os cristãos como um todo, que gostam das músicas do padre Fábio de Mello, mas também tem uma dimensão caritativa na arrecadação de alimentos para favorecer as comunidades carentes. Não deveria ser diferente. Falar das coisas de Deus também é falar da coisa dos homens e das mulheres, senão fica algo incoerente, né? Então é uma noite de alegria, de reencontrar os irmãos, as irmãs, mas também fazer a parte social, que deve ser uma característica dos cristãos.
2: Líder de comunidades católicas, dirigente de várias igrejas, o padre Asfuri expressou o reconhecimento de um evento de uma grande magnitude, fazendo menção e reconhecimento da parceria do governo do estado com as igrejas católicas e fiéis.
6: É uma bênção muito grande a gente poder contar com esse dom maravilhoso do padre Fábio de Mello, de poder não só cantar, mas compor. E suas letras, suas músicas, são sempre, a gente percebe a participação da plateia aí, da galera, como diz o pessoal, todo mundo cantando. Então, realmente, é uma oportunidade única, mesmo porque nem sempre a gente pode ter uma figura dessa todos os dias. Ele é um homem de shows, é um homem de grandes eventos, e está conosco, a gente tem que aproveitar.
2: A Noite Católica já faz parte da programação tradicional da Expoacre. Mais uma vez, reuniu famílias, grupos religiosos e visitantes em um momento de celebração que reuniu música, fé, cultura, solidariedade, consolidando uma das noites mais prestigiadas da feira este ano. Para o Sistema Público de Comunicação, Ivan de Carvalho.
1: Muito obrigada, Ivan de Carvalho, pelas suas informações. E é isso, gente. As informações do show de ontem, que é claro, foi recorde de público, assim, cada um tem o seu público, né? Teve aí Natanzinho, teve outros cantores, mas a Igreja Católica, o público católico e, como eu falei, os simpatizantes, né, do Padre Fábio de Melo, marcaram presença aqui e movimentaram a quarta noite de Expo Acre, né? Quero mandar um abraço muito, muito, muito, muito especial para quem está ouvindo a gente agora, nesse momento, lá no Adalberto Aragão, a Jussara e o seu Sebastião. Falei, hoje eu vou estar na transmissão. E eles falaram, não, se preocupa não, Jéssica. Todas as noites a gente está ouvindo, no caso eles sintonizam na Difusora, né? Mas você pode sintonizar em qualquer uma das rádios do Sistema Público de Comunicação. E a gente está sendo ouvido também no Ceará e em João Pessoa. Pessoas que são daqui do estado e que levaram um pouco do carinho, né, do estado para lá também. Então, muito obrigada para o Elias Maia, muito obrigada para minha cunhada Luciana Parada, que está lá em João Pessoa, junto com a família dela, sabendo o que acontece aqui no Parque de Exposições, como tem sido os shows, como é que tem sido os rodeios, já que eles não podem estar aqui. E assim faz você também, né? Que não tem a disposição de vir ao Parque de Exposições, mas fica muito bem informado com a gente aqui. E a gente traz todos os flashes aqui para você, tá bom? Jefferson, coloca uma musiquinha pra nós aí, meu filho. Isso, taca ali Safadão nesse
0: hoje é
1: ponto.
0: Dia de Wesley Safadão, então vamos pra uma palhinha aí, um esquenta, pra daqui a pouquinho todo mundo que estiver aqui no parque curtir Wesley Safadão. Roda aí, Jefferson.

0: quê, meu filho, com calor
1: desse? É, pra quem não gosta, né, Jéssica? Pra quem não gosta,
0: meu
1: tava um relelixo danado.
0: Mas
1: aqui,
0: pense só,
1: gente,
0: num calor lascado desse, meu bichinho, só ar-condicionado no 15 mesmo.
1: É, e aqui tá no 19.
0: Aqui tá no 19.
1: Mas tá calor, viu? Calor lá fora. Ainda bem que a gente tá aqui no estúdio, tudo fresquinho, maravilhoso. Olha só, amanhã, que dia é amanhã, Jéssica?
0: Amanhã
1: é
0: quinta-feira.
1: Quinta-feira.
0: Aniversário,
1: né?
0: Do bairro 6 de agosto.
1: Do bairro não. Aniversário da Revolução Acreana. E lá no bairro 6 de agosto, uma grande festa vai ser realizada em comemoração ao aniversário da Revolução Acreana, Jéssica Parada. 42 anos de festividade lá do bairro 6 de agosto.
0: É isso mesmo.
1: Café da manhã comunitário começa às 7 horas. Depois, às 8, desfile cívico, aí começam os torneios, né? Torneio de sinuca, torneio de dominó, torneio de baralho, que mais? Início do bingo comunitário, às 15 horas, isso já é na parte da tarde, tá? Às 16 horas, distribuição de pipoca, pula-pula para as crianças, 16h30, torneio de futebol masculino, 18 horas, torneio de futebol feminino. E em paralelo a essas competições, tem a apresentação de brincadeiras para as crianças, a apresentação do grupo de dança Chonados por Forró. E entra pela noite, viu? Vai fazer concorrência aqui com o show amanhã de Ana Castela. Amanhã, olha só, a programação vai até a meia-noite. Então vai concorrer aqui com o show da Ana Castela. Enfim, tem público para tudo, né, Jéssica Parada?
0: Tem, teve público católico, teve público evangélico.
1: E
0: é claro, tem a galera
1: que
0: curte o sertanejão.
1: E o público que vai curtir aqui a programação das festividades do bairro 6 de agosto. 42 anos de festividade. Olha, parabéns aí pelos organizadores. A gente sabe que não é fácil organizar um evento tão grande assim, mobilizando toda a comunidade. É uma comunidade muito envolvida, muito... Todo mundo sempre, em todos esses eventos, a comunidade se une para realizar uma festa muito bonita. Das 7 à meia-noite, o aniversário da Revolução Acreana. E o aniversário da Revolução Acreana, que era ponto facultativo amanhã, ficou para?
0: Ficou para sexta-feira.
1: Ficou para sexta-feira.
0: Exatamente.
1: Mas tem trabalho, viu, normal aqui, tem Expo Acre normal. Atividades normais aqui no Parque de Exposição também durante a sexta-feira, e nós estaremos aqui na sexta-feira transmitindo para você tudo o que acontece. Sexta é show gospel. É, sexta-feira é o show gospel da banda Som e Louvor.
0: Jéssica vai ser Parada. Um forrozão, Jefferson. Eles são estilo forró.
1: Uhum.
0: É. Muito forró. A galera com certeza vai aproveitar aí.
1: Maravilha. Já estamos aqui com o Beto Ramos, mandou um áudio pra gente. Será que eu posso ouvir o áudio do Beto Ramos?
0: Eu tenho medo.
1: Eu não vou arriscar, não. Vou ouvir primeiro pra depois, se valer a pena, a gente passar pro público. Tem também, que mais? O cantor de hoje. Ah, só informação geral, viu? Principalmente pro galera da imprensa que tá aí acompanhando a rádio Aldeia FM, a nossa rádio Difusora Acreana. O Wesley Safadão não vai conceder coletiva hoje, vai chegar e só dar seu super show. É o que importa, é o que o público veio curtir. Então é isso, todo mundo aguardando o show do Wesley Safadão, previsto para começar por volta das 10 horas da noite nesta quarta-feira 5 de agosto de 2026. Já tem uma matéria já do Ivan de Carvalho. Ivan de Carvalho, você sabe, nosso repórter está circulando aqui pelas alamedas do Parque de Exposição Wilde Viana e sempre trazendo muita novidade para você. Roda aí então as informações do Ivan de Carvalho.
2: Feito no Acre. O que significa isso, na verdade? É isso que você vai saber neste exato momento, nesse espaço aqui da indústria, que aqui é o lado do João Paulo, que vai dizer para a gente a respeito dessa inovação diante de todos os empreendimentos, todos os expositores, ocupando um pequeno espaço com muitas novidades. Boa noite, seja bem-vindo aqui ao Sistema Fundo de Comunicação.
3: Boa noite.
2: Feito no Acre. Feito no Acre, o que, que vem a ser? É um programa capitaneado pelo Fórum de Desenvolvimento, que tem como base a Federação da Indústria, do Comércio e da Agricultura. Feito no Acre é para a gente valorizar, para mostrar para a população que aquilo que é feito no Acre é um produto de excelente qualidade, que é um produto que quando se prestigia aquilo que é feito aqui, o dinheiro fica aqui. Ele gira e gera emprego, e gera renda, e gera desenvolvimento para a nossa região.
3: Sabemos que são muitas empresas. Como é que vocês selecionaram, qual foi o critério que vocês usaram para trazer esse grande grupo dentro do espaço pequeno?
2: Então, o programa, ele tem como foco destacar os produtos. A gente está numa outra fase, agora nós vamos entrar no supermercado com o destaque dos produtos, e estamos por adesão, as pessoas que vêm e aderem ao programa, botando o selinho feito no Acre e trazendo seus produtos para estar em destaque nas prateleiras. Isso com certeza vai gerar bons negócios, e o povo do Acre que gosta do Acre, gosta do que é feito aqui, com certeza vai valorizar.
3: Dá para já fazer uma avaliação, ou seja, um balanço já dessas 5 noites aqui, durante essa Expo Acre diferenciada, isso, né?
2: Ah, essa Expo Acre, ela está totalmente diferenciada, super prestigiada, público bastante prestigiando o nosso espaço da indústria, né? Esse aqui é o espaço mais visitado. Nós estamos com mais de 56 empresas expondo aqui, e bem diversificado, coisas muito bonitas, produtos atrativos e de excelente qualidade.
3: Muito obrigado aí pela atenção e parabéns por esse novo momento aqui na FIAC.
2: Eu que agradeço o espaço e estamos aqui.
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4: E você? Chupa o picolé ali.
1: Tá vendo? Ivan de Carvalho é sempre fazendo das suas, né? Trazendo informação e também aproveitando. Ângela Villanova, ainda não tinha dado boa noite para ela, nossa produtora aqui de todas as 9 noites da Expo Acre. Boa noite, Ângela. O processo te fere, é isso? Mas o propósito te cura. É a blusa aqui com a mensagem.

Maravilha, maravilha. Aproveita aí, meu amigo. Nosso querido Beto Ramos, mais conhecido como Márcio Roberto. Quer dizer, na verdade, é Beto Ramos que é o nome artístico dele, né? Um abraço, meu amigo. Seja sempre esse cara de Vamos agora lá, que é o nosso primeiro bate-papo aqui da nossa quinta noite de Expoacre. O Jederson, antes do intervalo, roda aquele esquenta com Wesley Safadão. E aí, intervalo, e daqui a pouquinho nós estamos de volta.

0: dessa empresa porque eu aprendi uma coisa nova. Eu não tinha a menor ideia do que era liofilizados. O nome é meio complicado,
1: você,
0: né?
1: Você já pesquisou, pelo jeito.
0: Ângela Villanova, minha mestra, minha rainha, descobriu o que era.
1: É?
0: Claro.
1: Então conta aí. Vamos deixar nossas...
0: São alimentos que passam por um processo avançado de desidratação a frio. Gente, como foi que vocês descobriram isso? Vocês foram buscar esse conhecimento onde?
2: E mantém até 90% dos nutrientes da própria fruta.
1: Como é que é o nome mesmo da
0: Liofilizados. Tá bom pra ti?
2: Liofilizados.
0: Jéssica também é cultura, meu amor.
2: E fomos a primeira loja a trazer os liofilizados para o Acre.
1: Mas como é que funciona? Primeiro, matéria-prima. Vocês já...
2: Não é daqui.
1: Não é daqui. Tá. Mas eu tô aqui, ó, comendo... Isso aqui é o quê?
2: É um biscoito de chia.
1: Gente, a Vitória e a Leilane trouxeram pra gente aqui um mix de... Isso com vinho, viu? Você que tá assistindo a gente, ouvindo a gente, imagina, é tipo aquele, uma tábua fria, só que de produtos
0: liofilizados, que são desidratados.
2: Aqui
0: meu povo.
2: Tem a amêndoa defumada, o mix de batata doce, o mix de batata doce e milho com mostarda e mel, aqui. Além dos biscoitos de chia. É muito interessante esse milho de mostarda e mel. Geralmente as pessoas têm uma resistência, né? Porque preferem só o amendoim. Mas quando provam o milho, ele é sensacional.
0: Gente, o milho é muito bom. A batata eu vou deixar pro Jefferson.
1: Falando, ouvindo a Vitória. Mas eu queria ouvir também a Leilane.
0: Leilane,
1: você é amiga? Ou como é que foi que aconteceu? Ou você é só cliente mesmo e se interessou e virou amiga depois? Conta aí a tua
2: história.
1: Quase
2: uma consultora também. Tiro muita dúvida com ela.
1: Eu vou perguntar, porque ela já deu umas deixas aqui melhor do que, né?
0: Eu fiquei encantada. A gente dispôs aqui o produto e ela saiu dizendo o que era, quais eram os ingredientes. E eu fiquei encantada. Eu digo, ela trabalha no processo também. E não é, gente. Ela é cliente fiel. Muito boa noite, Leilane. Seja muito bem-vinda ao nosso estúdio. Fala um pouquinho da tua experiência com os produtos.
3: Boa noite. Isso, eu sou amiga de Vitória.
1: Mas... E de onde você é?
0: Gente, o sotaque é lindo,
1: meu Deus do céu,
0: lindo.
1: Que coisa mais gostosa.
0: Lindo.
3: Eu sou de Recife.
1: Tá
3: e
1: ligado?
3: Aí...
1: Tá baixinho a vozinha dela abaixo, tá ok o áudio?
3: Eu sou uma pessoa que gosto de cozinhar, né? Então, cozinhar faz parte do meu dia a dia. E também procuro sempre cozinhar coisas mais saudáveis. Então, assim, eu não sou adepta de produtos de temperinhos artificiais, de ultraprocessados. Então, eu moro perto. Então, ter o Empório Serafim muito perto da minha casa foi fantástico, porque eu sempre estou ali comprando as coisas, né? Recentemente, até falei ontem, eu estava aqui no stand, aí a moça disse, ah, nossa, como é que eu uso isso aqui? Era uma semente de abóbora. Eu disse, olha, você faz um arroz aqui, já deixa um arroz rico, né? O arroz que é um arroz branco. Você coloca uma semente de abóbora, uma semente de girassol e enriquece o arroz, né? Pra poder baixar o colesterol. Então, assim, é uma gama realmente muito grande. E a proposta também do Empório Serafim eu trabalho numa secretaria agropecuária e ela fortalece a economia através do
2: farinha de Cruzeiro do Sul, biscoito de Cruzeiro do Sul, mel da Bonal, colorau de Cenamadureira.
1: Ou seja, muita coisa. Que é produzida aqui no Acre, que mobiliza a cadeia de produção.
3: Sim,
1: né?
3: Exatamente.
1: Que já existe aqui e vocês apenas dão essa, digamos assim,
3: essa oportunidade, né?
1: Essa comercialização, a possibilidade de comercializar de uma forma diferente, né? Com a qualidade e com a técnica dali.
2: Então, a gente já mandou esse cupuaçu para o Casumbá, para Capixaba, para ver se alguém consegue realmente produzir ele aqui no Acre.
0: Vitória,
1: mas agora me explica. Você pede de Brasília porque aqui não tem produção suficiente para vocês.
2: Desse formato, esse cupuaçu desidratado, eu não encontrei ninguém que faça.
1: É. Tá, e a técnica? Vocês fazem essa técnica aqui mesmo ou já trazem esses produtos de fora?
2: Já trazemos.
0: A Leilane falava, aqui é perto da minha casa e facilita a minha vida. Vitória, conta pra gente, onde é o Empório Serafim?
2: O Empório Serafim está localizado hoje no Village, na Rua Ipanema, na Galeria Ipanema, naquela galeria nova, sala número 1.
0: Ai, que sensacional. Fica bem na ponta da galeria e eu já fui lá.
1: Fica ali perto do CNA, isso, da Secretaria da Mulher.
2: E tem a galeria nova quem construída.
1: Vem ali pelo Antônio da Rocha Viana.
2: Vira o Village.
1: Sentido centro-bairro, a rotatória vira à direita.
2: Isso, passa a Lite, aí logo tem.
0: Pronto, perto do lugar onde eu escovo meu cabelo.
1: A gente já fez 10 comerciais ao mesmo tempo agora.
2: Foi.
0: Gente, paga a gente, por favor. CNA, manda o nosso.
1: E Vitória, aqui no parque, quem quiser conhecer os produtos, quem quiser conhecer um pouco mais do trabalho de vocês, onde procurar?
2: A gente tem menos de um ano de inauguração de loja, então a gente vai fazer um ano de Empório Serafim em outubro. Então, realmente, a gente veio para a Expo Acre trazer para a população um pouco do Empório Serafim, bem pouco mesmo, porque, como eu falei para vocês, hoje a nossa loja é só de produtos a granéis, a gente tem mais de 400 produtos. Hoje a gente trouxe poucas opções só realmente para a população acreana conhecer. Estamos localizados no Espaço da Indústria, bem no comecinho ali da entrada principal, em frente ao Boneco de Neve. Então, realmente, a gente, além de vender, a gente está dando degustação para o cliente conhecer de fato. Porque, como a Jess não conhecia os leofilizados, nem você. E tem muita gente que não conhece. Então, a gente traz essa proposta, tanto aqui na Expo Acre, quanto na loja física, do cliente realmente conhecer. A gente sempre dá tudo para o cliente degustar antes de realmente levar.
1: Vamos virar cliente já, né, o Jesse Parada? Porque
0: Olha, o vinho. Jesus, a gente está falando de uma vida mais saudável, rapaz, que é o vinho.
1: Porque casa com o que a gente está vendo aqui, né?
2: E deixa eu te falar, a gente também tem. Também.
0: Lá também tem vinho, meu povo.
2: A gente tem uma cartela de vinhos, mas aí você pode estar se perguntando o que é que tem a ver os produtos naturais com o vinho.
1: Total.
2: A proposta do Empório Serafim foi realmente fazer parte da vida das pessoas, tanto em um momento de rotina, eles procurarem algo, quanto a gente participar da vida das pessoas em um momento de confraternização. Então, quando o cliente ele entra no Empório Serafim, a gente quer que ele encontre

0: pela oportunidade. Obrigada.
1: Valeu, valeu, valeu. Vamos de Wesley Safadão, de Esquenta. Daqui a pouquinho a gente volta com mais um bate-papo pra você.
0: Foi legal.

0: No ritmo do Wesley Safadão, a gente chama agora Ivan, Ivan de Carvalho. Uau, uau. Segue, Ivan, é contigo.
1: Feito no Acre. O que significa isso, na verdade? É isso que você... Vamos falar de cultura, vamos falar exatamente deste momento que o Sebrae potencializa os nossos artistas locais com várias atrações todas as noites, média de 2 atrações aqui, só aqui nesse ponto, que fica exatamente já próximo aqui à Fazendinha, como o pessoal costuma realmente se identificar. Diogo Soares, fala pra gente aí deste momento. Vocês realmente têm sido referência hoje, né? Agregando, trazendo os principais talentos. Hoje estamos aí com o Maestro Sandoval no palco, com um músico também brilhante. Fala pra gente desse momento, Sebrae, na área artística e cultural.
2: A gente está num momento muito bacana, que é um momento de consolidação de uma atenção que o Sebrae tem dado à economia criativa, à cultura, né? Às criações do espírito humano que se transforma em trabalho, em renda, em valor, em oportunidade. E aqui na Expo Acre, como um espaço de oportunidade de negócio, não tinha como ser diferente. E aí a gente trouxe muito mais nessa área da economia criativa. Então a gente tem um espaço de economia criativa aqui, que ele, é claro que a porta-bandeira desse espaço é o palco, onde os artistas, os músicos e os dançarinos se apresentam. São 18 apresentações, 2 por noite, né, do segmento de música e de dança, numa seleção que foi feita em parceria com a Fundação Elias Mansur, que é quem, inclusive, contrata os artistas, paga os artistas. O Sebrae entrou no processo de seleção e organizando a casa para que eles pudessem ter as melhores condições para se apresentar, como está acontecendo agora com o show do Maestro Sandoval. Mas além do que está acontecendo no palco, a gente tem o Coletivo Errantes, que é um coletivo que trabalha com arte circular, transforma lixo em arte, do lado direito do palco, fazendo arte ao vivo todos os dias, né, e mostrando um pouco desse trabalho que eles fazem, que é muito bacana. A gente tem o coletivo artístico TRZ Crio, que trabalha com grafite, com arte urbana, né, com as linguagens do hip hop também, e eles também estão aqui junto com a gente. A gente tem o pessoal da Iri Brasil, que trouxe o filme Amazônia Viva, ou seja, o audiovisual também está representado nesse processo. É um filme em realidade virtual 360, então quem ainda não veio pode vir para curtir tudo isso, interagir com tudo isso no nosso espaço. E além disso, a gente tem um super espaço de games, que é a nossa Arena Games. É uma parceria do Sebrae com a Redscom, da Redscom com o Sebrae. É onde a gente está realizando a primeira mostra de games da Amazônia Legal, uma mostra competitiva que vai dar mais de R$ 75 mil em premiação, premiando os 2 primeiros jogos.

0: que são votados pelo público, com direito aí para games com a Alemanha no ano que vem, e os quatro que vêm depois vão ganhar o direito de ir para games com Latam em São Paulo. Ou seja, a gente tem games, tem culturas urbanas, tem artes visuais, tem audiovisual, tem música, tem dança. Tudo isso é economia criativa, e como a economia criativa é uma economia portadora de futuro e é uma das vocações do Estado do Acre, não podia não ter o apoio do Sebrae. O olhar do Sebrae está muito, muito carinhoso, muito atencioso para essa área que é tão importante e que mexe tanto com a nossa identidade, com o nosso pertencimento.
1: A referência do Sebrae exatamente se estende para o interior do estado, já que os eventos aí que estão à porta acontecer, né, Feijó, Tarauacá, na fronteira, né, voltando para Rio Branco novamente, vocês estão sempre juntos. Isso aí é a segurança que as instituições têm, ou seja, a própria prefeitura, o Sebrae, que mais
0: Sebrae tem essa marca de apoio às prefeituras hoje.
1: Auxiliando, né?
0: Construindo junto, porque uma das missões do Sebrae, além de apoiar o empreendedor, é também melhorar o ambiente de desenvolvimento de negócios. Então, a gente está muito conectado com a construção de políticas públicas. Você vê hoje, tem um setor do Sebrae que ele cuida exatamente disso. A gente tem uma sala do empreendedor em praticamente todos os municípios funcionando hoje. A gente tem empreendedores, né, as melhores condições para que eles desenvolvam seus negócios, gerem mais renda, gerem mais valor e mais trabalho.
1: Sua orientação para quem, de repente, está tendo isso como novidade, para se inserir, como é que faz para procurar o Sebrae?
0: Olha, para se inserir, pode procurar qualquer pessoa do Sebrae e se cadastre no Cadastro Cultural do Sebrae. Esse está sendo um norte, uma base para a gente fazer os eventos, né, para chamar a participação. Se você é artista, se você quer participar dos eventos que o Sebrae faz ou que o Sebrae indica artistas para outras instituições, faça o Cadastro Cultural do Sebrae. É só procurar na nossa página ou procurar algum servidor que você vai receber o link para poder fazer esse cadastro.
1: Diogo, muito obrigado. Visite a nossa difusora, que vai logo completar os seus 82
0: histórica
1: anos.
0: Histórica difusora, é isso, maravilha. Parabéns, viu, querido? Obrigado pela atenção de sempre, pelo cuidado, pelo carinho e por essa missão tão bonita que a difusora tem há tanto tempo e segue nesse caminho tão bonito.
1: É com você, Jefferson Parada, e todos os ouvintes aí da nossa difusora criana, 82 anos no ar.
2: Valeu, valeu, valeu, Ivan de Carvalho, fazendo um passeio aí pelas Alamedas, como eu disse, aqui do nosso parque de exposição, ao vivo, trazendo informações de tudo que é mais interessante, curioso, e de negócios que são realizados aqui na nossa Expo Acre. Lembrando, pessoal, que hoje é dia de Wesley Safadão, hoje é dia de mais uma etapa eliminatória do rodeio, e claro, você pode vir aqui conhecer estandes, o estande da indústria, o galpão da indústria, se alimentar, tem tudo que é mais delicioso aqui, produzido pelos acreanos, conhecer os animais que estão aqui sendo leiloados, comercializados, enfim, a Expo Acre é essa grande espaço de negócios e de entretenimento. Durante 9 dias, nós estamos aqui ao vivo, fazendo a cobertura da nossa Expo Acre, e você, aqui em Rio Branco e em qualquer lugar do nosso estado, fica sintonizado nas nossas rádios Aldeia FM e Difusora Criana para saber de tudo, né? Jesse, parar. Vamos para o intervalo, tá, Jesse?
3: Eu não gosto de Jefferson,
2: já ia apresentar nossas convidadas, né?
3: Não, eu ia falar que eu ganhei um presente e você não, mas você acabou de ganhar também. Então eu vou para o comercial, assim, um pouco contrariada.
2: Vamos para o intervalo rapidinho. A gente volta com um bate-papo sobre cosméticos produzidos com...
3: aqui no Acre.
2: Com manteiga de cupuaçu e etc. Tudo aqui do Acre. Não sai daí, voltamos já.

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3: Volta, Jesse Parada.
4: Volto sim. Boa noite, Jefferson Dourado, que me coloca em enrascadas. A gente passa aqui os bastidores todos conversando sobre o nosso próximo bate-papo, não é mesmo, Jefferson Dourado? E nós vamos conversar sobre uma novidade no estado. Eu fiquei encantada. Eu sou encantada com a área do empreendedorismo, né? Eu acho sensacional. E a gente vai receber agora uma pessoa que traz uma novidade extraordinária para o nosso estado. Sabia que aqui tem um laboratório de cosméticos? É sim, no estado tem um laboratório de cosméticos. E para falar sobre isso, a gente vai chamar a proprietária da empresa Atração Amazônica, que é a Poliana Araújo.
5: Boa noite.
4: Boa noite, Poliana.
3: Boa noite, Poliana. Seja bem-vinda.
5: Obrigada.
3: Vou pedir só para você aproximar um pouquinho o microfone e isso de você, para a nossa captação do áudio ficar perfeito. Agora o seu boa noite, bem firme e forte.
5: Boa noite, agora Jefferson. Boa sim. Noite a todos.
3: Poliana, seja bem-vinda. Estamos ao vivo para todo o estado do Acre, por meio das nossas rádios Aldeia FM, Difusora Acreana, todas FM, Difusora Acreana 104.5 FM e em rede para todo o estado do Acre, em Cruzeiro do Sul, Tarauacá, Feijó, Brasileia,
4: Sena Madureira
3: e Chapuri. É. E claro, as nossas rádios aqui da capital. Além da Poliana, estamos aqui com a filhinha dela, a lindíssima Yasmin. Tudo bem, Yasmin?
6: Tudo
3: boa
6: bem,
3: noite.
6: Sim, boa noite.
3: Isso aí. Gente, vamos falar então da empresa de vocês. Poliana, conta aí como tudo começou, como surgiu a ideia da Atração Amazônica.
6: Certo. Gente, eu fui estudar farmácia, né? Da segunda turma de farmácia aqui do estado. E quando eu estava na faculdade, eu fui ser estagiária na Fundação de Tecnologia do Estado do Acre.
3: FUNTAC.
6: Isso, na FUNTAC. A doutora Silvia Basso era minha professora e ela me levou para estagiar dentro do Laboratório de Produtos Naturais, que tem um laboratório de produtos naturais na FUNTAC. Esse laboratório trabalhava com pesquisa e desenvolvimento de cosméticos, né? Com os óleos e as manteigas daqui da região que a gente tem, né? Aqui na Amazônia a gente tem uma biodiversidade enorme, a gente tem uma riqueza imensurável, né? E lá na FUNTAC comecei a me gostar muito dessa área de produção, de desenvolvimento de cosméticos, de formulação. E lá eu fiquei por uns

0: graças a Deus deu tudo certo, fez tudo certinho. E hoje a gente tem lá vigilância sanitária, tudo ok. Então, no nosso laboratório, ele produz os nossos cosméticos, mas ele não necessariamente produz somente a minha marca Atração Amazônica. Ele é um laboratório de cosmético, né? Então, ainda tem esse serviço. Tem a nossa marca, tem nossos produtos, tem nossos... Mas a gente também trabalha com esse serviço de produzir marcas, produzir cosmético. Para alguém que queira produzir uma marca, tem vontade de produzir uma marca, isso hoje é possível, né?
1: Porque... Ou seja, vocês têm uma estrutura industrial, um laboratório, isso, né? Para atender vocês e também clientes que tenham interesse de, enfim, personalizar isso, alguma coisa.
0: De, né? É, ter sua própria marca.
1: Mas de vocês mesmo, o que a gente tem aqui? A gente está com a relação de... Uma relação não, né? A gente está com um grupo de produtos aqui. E queria que você falasse um pouquinho de cada um. É shampoo, é isso?
0: É, a gente... Esse daqui foi o nosso pioneiro, assim. Começou tudo pela linha de shampoo, condicionador e máscara de hidratação para cabelos quimicamente tratados, cabelos descoloridos, né? Uhum. Esse aqui que eu trouxe aqui para cá agora é a linha para o consumidor final, para a cliente levar para casa e ficar lavando em casa. Mas essa linha também tem a linha que é só para o profissional cabeleireiro. Eu vendo só no salão, para quando ele tirar o produto descolorante do cabelo da cliente, ele fazer reposição lipídica com esses produtos, né? E aí a gente tem aqui o shampoo Blend Hair, que ele é um shampoo, ele é um blend, né, de manteigas de murmuru, manteiga de cupuaçu, óleo de coco.
2: Altamente, né, nutritivo.
0: Isso, exatamente. Porque quando a cabeleireira faz a descoloração, para a fibra capilar clarear, esse cabelo, essa fibra oxida. Consequentemente, perde lipídio, perde água, perde tudo. E aí, a loira tem que estar repondo isso. Ou ela tem que esquecer de ser loira, porque ela não vai conseguir, né? O cabelo, a fibra vai quebrar. E aí, precisa sim de um cuidado maior, né? E aí, foi daí que surgiu a linha Blend Hair, que é o shampoo que já lava, depositando esses lipídios no fio. Ele vai lavar e vai limpar, que é a principal função do shampoo. Mas ele já vai limpar, depositando esse condicionamento, esses lipídios, essas proteínas no fio de volta.
1: E esses menorzinhos aqui que a gente
0: então,
1: tem?
0: Então, e aí a gente tem a máscara de hidratação também, né, da linha. E aí a gente tem aqui, por exemplo, eu trouxe para vocês verem um bastão

0: Instagram da Atração Amazônica.
1: Isso, fala o Instagram. Então, quem tiver mais interesse em descobrir sobre a Atração Amazônica, enfim, os contatos.
0: Tem o Instagram, Atração Amazônica _, e lá tem um videozinho, inclusive, que a Yasmin fez, que ela se maquiou com a maquiagem bem pesada e mostrando a facilidade que é para tirar com esse bastão. E o melhor ainda, esse bastão ele é multifuncional, porque ele vai demaquilar de forma rápida, de forma fácil, e ele já hidrata, já deixa o rosto hidratado, porque ele é com óleo de buriti e manteiga de murmuru, né? Então você passou ali, tirou toda a maquiagem, já fica com o rosto hidratado e não fica oleoso. Ele é muito, muito, muito legal esse produto.
1: Poliana, além do Instagram, onde a gente pode encontrar, quem tiver interesse, como é que faz? Vocês estão aqui?
0: Estamos aqui no stand do Sebrae, na loja colaborativa, né? A gente vai ficar até o último dia de Expo Acre. Todos os dias expondo os produtos, vendendo ali. Mas, em breve, eu não consigo dar uma data agora porque ainda não me deram isso, né? A gente vai ter um quiosque ali no shopping. É um pouco burocrático e tem que passar por várias etapas. Mas eu acredito que, se Deus quiser, até o final da semana que vem, vocês já podem achar o nosso quiosque da Atração Amazônica lá no shopping, na entrada B, bem na frente da Cacau Show.
1: Quem não puder vir aqui, acessa o Instagram. Como é que é o Instagram?
0: É arroba Atração Amazônica, né,
1: Yasmin? Arroba Atração Amazônica _Acre. A Yasmin. Isso. Yasmin cochichou e a gente fala para todo mundo aqui. Poliana, muito obrigado. Sucesso, parabéns pela iniciativa. A gente está aqui na Expo Acre justamente para levar essas informações sobre iniciativas de empreendedores acrianos, de pessoas que são da Pé Rachado, como você mesmo chegou se apresentando aqui, né?
0: Acriana do Pé Rachado.
1: E é muito legal e a gente deseja muito sucesso, porque a gente sabe que empreender não é fácil. Enfim, sucesso e mais sucesso, né?
0: Muito obrigada, gente. Parada.
2: Claro, sucesso. E a gente vai ficar aguardando o quiosque chegar lá no shopping, né? Pra gente poder conhecer mais desses produtos. Tô vendo muita coisa aqui, fiquei encantada. E o Jefferson já ganhou um presente ali, que eu não sei se ele vai levar, afinal eu tô aqui, né? É um perfume sólido, gente, eu nunca tinha visto isso. Perfume sólido, você ficou curioso? Então, acessa lá o Instagram da Atração Amazônica _Acre. É isso aí, sucesso pra vocês.
1: Obrigado, Poliana, obrigado, Yasmin. Viu, um prazer conhecê-las e sucesso sempre. Sobe o som, garoto. Um pouquinho mais de Wesley Safadão, daqui a pouquinho, ao vivo, aqui na Expo Acre, viu? E por enquanto, você curte na nossa programação. A gente já vai trazer daqui a pouquinho mais um convidado aqui para você. Até já.

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0: É isso aí, daqui a pouquinho Wesley Safadão ao vivo no Parque de Exposição, mais especificamente na Arena de Show do Parque de Exposições Wilde Viana. Dona Jéssica Parada, estamos com a nova convidada conosco, né?
1: É verdade, estamos aqui com Celeste Costa, que é psicóloga, é isso, Celeste?
0: Psicóloga Celeste Costa.
1: Eu conheço a clínica, que é o Espaço Singular, que é a empresa que a Celeste está à frente, não é, Celeste? E que oferece uma gama de serviços. Mas o nosso assunto hoje era sobre autismo, era isso?
2: É isso mesmo.
0: Seja bem-vinda, Celeste. Obrigado pela sua participação conosco. Estamos ao vivo, né? Sempre
1: estamos.
0: Gosto de repetir, porque nossos parceiros dos municípios estão conectados com a gente nessa transmissão incrível aqui das 9 noites da Expo Acre 2026. E o nosso bate-papo, como a Jesse já adiantou, é sobre autismo com a psicóloga Celeste. Celeste, conta pra gente o que é o autismo pro nosso público que tá acompanhando a gente.
2: Conto. Mas primeiro, dá boa noite,
0: boa noite,
2: né, a todos,
0: perdão,
2: os ouvintes.
0: Boa noite,
2: né, boa noite a todos vocês que estão aí ouvindo a gente aqui ao vivo, né, na Expo Acre. E agradecer por esse momento, né, de poder falar sobre autismo no Parque de Exposições, numa feira agropecuária, né? A gente está na nossa terceira edição, participando da Expo Acre com espaço de acolhimento ao autista, né, em parceria com o SEBRAE. Então, já é o terceiro ano que a gente participa para dar orientação para as famílias, para tirar dúvidas, né, a respeito dos tratamentos, né? E falar sobre autismo, a gente precisa falar sempre, porque a gente precisa conscientizar as pessoas do que é o autismo, né? E o autismo, já começando, não é uma doença. Ele é um transtorno que não tem cura e que precisa de acompanhamento, que precisa de intervenções que sejam qualificadas para que essa criança tenha um pleno desenvolvimento, né, e que possa desenvolver aí as suas independências, suas habilidades, né, para ter uma boa qualidade de vida, né? Então, a Espaço Singular, ela foi criada com esse propósito, né? Tanto que ela tem 7 anos e é referência no tratamento de crianças com autismo. A gente tem diversos profissionais capacitados para atender esse público.
0: Maravilha. Vocês estão, como a senhora disse, há 7 anos aqui.
2: Há 7 anos.
0: Hoje, isso. Durante a Expo Acre, onde vocês estão? Vocês estão no Espaço Sebrae?
2: Isso, a gente está no Espaço Sebrae.
0: Quem quiser,
2: Sebrae.
0: Tiver interesse de conhecer isso. Um pouco mais sobre o Espaço Singular, é no Espaço Sebrae, aqui no Parque de Exposição.
2: Exato, e lá a gente está oferecendo alguns serviços, né?
0: Que serviço?
2: A gente está oferecendo um teste de rastreio, que aí não é um diagnóstico, ele é um rastreio que a gente utiliza uma ferramenta que ela é de domínio público, né? Então a gente utiliza para poder conversar com essa mãe, trazer ali as orientações. Então a gente faz esse rastreio e a partir desse rastreio a gente faz as orientações para essa mãe, para que ela observe mais sobre o desenvolvimento do seu filho, né? Para que ela comece a despertar a atenção de que seu filho pode ter ou não um atraso no desenvolvimento. Não significa que tenha autismo, né? Mas que ele pode estar ali precisando de estímulos adequados. Então a gente está oferecendo esse rastreio, né, que é muito importante para as mães já identificar algum atraso nas crianças.
1: Celeste, eu sei que é uma questão muito detalhada para você chegar no diagnóstico. Você poderia dar alguns indícios, né?
2: As características, né?
1: Características do que pode indicar um possível autismo.
2: O autismo, ele é um espectro. Uhum. Né? O que isso significa?
1: Boa
2: significa
1: pergunta.
2: Que tem muitas características, mas cada pessoa vai apresentar características diferentes. E aí tem a questão dos níveis, né? Que tem o nível 1 de suporte, o nível 2 de suporte e o nível 3 de suporte, que é o considerado mais grave. Então, tem a questão do contato visual, mas tem criança que tem contato visual. Tem crianças que têm dificuldade na fala, mas tem crianças que têm a fala preservada. Vai ter crianças que vai ter estereotipias, que são aqueles movimentos, né, de flap, mas tem crianças que não vai ter. Tem crianças que vai apresentar seletividade alimentar, mas tem crianças que não vão ter dificuldade. Então, precisa fazer uma avaliação muito minuciosa, porque aquelas características do mais grave que a gente espera que tenha, nem toda pessoa vai ter, né? Então, por isso que o diagnóstico precoce é importante para identificar se essa criança tem atrasos, para já fazer o estímulo. Mas o primeiro passo, assim, o primeiro alerta que as mães sempre percebem é o primeiro atraso na fala. Minha criança já tem 2 anos e não está falando, então ela vai procurar o fono. E aí o fono já vai fazer a orientação. Mas com a quantidade de informações, o acesso, a facilidade, né, às informações hoje, as mães estão muito mais atentas. Então já começa a perceber que o filho está com atraso na fala, já começa a perceber que ele é diferente, que tem umas dificuldades, porque mãe sempre sente. É. Né? A mãe sempre é aquela primeira que percebe.
1: E daí a importância de debater sobre esse assunto, né, Celeste? Para trazer, sim, esse conhecimento para a mãe, para ela saber em que momento ela deve procurar essa ajuda, né? Para melhorar a qualidade de vida do filho dela.
2: Sim. E aí, uma orientação que eu faço é perceber que tem algum atraso, procura um profissional. Não significa que essa criança vá ter algum diagnóstico, né? Possa ser que ela não esteja recebendo os estímulos adequados. Então, é importante conversar com o profissional, tirar dúvidas. Lá na clínica, a gente tem a nossa consulta de acolhimento, que ela é gratuita. É só entrar em contato no telefone da clínica e a gente recebe essa família justamente para orientar, para explicar, para dizer para ela onde ela vai encontrar os profissionais, né? Então, a gente tem esse momento com as famílias lá também.
1: Celeste, aqui no stand eles podem encontrar vocês no espaço Sebrae, mas onde fica a clínica? Olha, eu não tenho disponibilidade de ir no parque de exposições, mas eu me interessei, o meu filho realmente apresenta sintomas, ou não sei qual é a palavra certa a se dizer, uhum, mas o meu filho tem indícios que pode indicar que ele possa ter autismo. Como eu acho o meu...
0: Espaço singular.
1: O meu chefe aqui me tomou meu papel. Onde então, eu acho o Espaço Singular?
2: Tá, a Espaço Singular, ela tá ali bem na divisa da Capoeira com o bairro José Augusto, na rua Manuel Cesário. Bem em frente ali o Conselho Estadual de Educação. 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
0: Certo.
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0: Doutora, conta pra gente, a Jéssica estava falando sobre os sintomas, mas existe também informações que são fundamentais para que as pessoas possam ter, não só os pais, mas a sociedade como um todo, começarem a entender melhor um autista, a conscientização de todo mundo, porque hoje em dia todo mundo acaba dizendo, todo mundo é autista, quer ganhar os benefícios que a legislação em alguns locais, né, facilitam a vida. Isso precisa também a própria sociedade ter um pouco mais de conscientização sobre o acolhimento dessas pessoas, né?
2: Sim, precisa. A parte de conscientização,
0: porque não adianta só a família ter o diagnóstico,
2: isso,
0: ir lá com todas as dificuldades em busca do tratamento, se a própria sociedade não conhece a sua vida.
2: A gente precisa conscientizar a sociedade sempre, porque o índice de diagnóstico é muito alto, né? A estatística hoje ela aponta que a cada 33 pessoas nascidas, uma vai ser diagnosticada com autismo. Né? Então, é um número muito crescente. Então, toda a sociedade precisa se conscientizar dessas características e dessas necessidades específicas.
0: Por que o aumento desse número de pessoas autistas é por conta de maior acessibilidade ao diagnóstico ou é uma característica mesmo dessas mudanças da sociedade, enfim?
2: A comunidade científica ainda não consegue dizer o porquê do aumento, né, dos casos, né, de autismo, mas tem sim crescido muito o diagnóstico e um fato deles é por conta do acesso mesmo à informação. Os instrumentos de diagnóstico também são mais atualizados, os pais estão mais atentos, a escola também está mais atenta, né? Então acaba que as famílias procuram mais cedo pelo tratamento e pelo diagnóstico.
0: E isso é importante, né?
2: Isso.
0: Quanto mais cedo se fizer um diagnóstico, mais possibilidades a pessoa tem de conseguir uma evolução no tratamento e, né, dependendo, obviamente, do grau,
2: sim,
0: do espectro, né, ter uma sociabilidade maior, né?
2: E é uma indicação clínica que as mães procurem fazer o diagnóstico e o tratamento precoce. Porque as crianças pequenas, ela tem o período da neuroplasticidade, que significa o quê? Que o nosso cérebro está cheio de neurônios querendo trabalhar, querendo estímulo. E aí tem essa fase que o processo de aprendizado é muito mais rápido. Então, quanto mais precoce for, mais rápido a criança aprende habilidades. Significa que quanto mais velha ela vai ficando, não vai aprender? Ela vai, mas aí ela vai aprender um pouco mais devagar. Então, a indicação clínica é que quanto mais precoce, melhor para a vida dessa criança.
0: Queria agradecer a sua presença. Mais uma vez, queria que a senhora repetisse aí. Vocês estão aqui no Espaço Sebrae. Quem não puder, vai lá na...
2: Na Espaço Singular, na Rua Manuel Cesário 564, lá no bairro José Augusto, ali com a capoeira, né?
1: E o Instagram?
2: E o Instagram é @espacosingularac.
0: Queria agradecer muito aqui a psicóloga Celeste Costa, a primeira mestre em ABA.
2: A única do estado, né?
0: ABA o quê? Desculpa a nossa ignorância.
2: ABA
0: é a...
2: É a Análise do Comportamento Aplicado.
0: Análise do Comportamento Aplicado aqui no estado do Acre, CEO da clínica Espaço Singular. Muito obrigado mesmo.
2: Eu que agradeço.
0: Gente,
2: espaço,
0: aproveite aí essa oportunidade. A gente sabe o quanto essas questões são importantes, a gente conscientizar cada vez mais. A gente fala do autismo, mas existe uma série de outras, como eu posso dizer, síndromes?
2: Tem outros transtornos, inclusive, né? Um alto índice hoje de ansiedade, depressão. Né? Então, esse é um outro trabalho que a gente faz na Espaço Singular, que é sobre a saúde mental corporativa. Né? Então, muito hoje eu estou desenvolvendo esse outro trabalho, que a gente pode depois bater um papo, né, sobre esse outro tema.
1: Celeste já esteve, né, com a gente na Rádio Difusora, viu, Jefferson?
2: Já.
1: Já esteve conosco. Bem no início.
0: Então já é da casa.
2: Já, é da família. Em casa.
0: Seja sempre bem-vindo, então. Obrigado aqui a Yasmin,
2: obrigada,
0: que é filha. Não é a Yasmin anterior, é também Yasmin, coincidentemente.
2: Essa é a
0: também
2: Yasmin.
0: Filha, mas é a Yasmin Mota.
2: Mota.
0: Yasmin Mota. Obrigado, Yasmin. Parabéns, parabéns, mamãe.
2: Obrigada.
0: A gente vai com mais um pouquinho de. Que horas são? Vamos para o intervalo? Vamos para o nosso intervalo, daqui a pouquinho a gente volta com mais bate-papo para você e mais informações sobre tudo que acontece na Expo Acre 2026. Até já, pessoal!
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1: Estamos de volta com a nossa transmissão ao vivo direto aqui do Parque de Exposição Wilde Viana para todo o estado do Acre por meio das nossas rádios Aldeia FM Difusora Acreana. Hoje eu, Jefferson Dourado e...
2: Jesse Parada. Assessora para assuntos aleatórios.
1: Jesse Parada, estamos na nossa última meia hora. Qual é a nossa convidada de agora, Jesse?
2: Nós vamos receber, nós já recebemos a Adriana Mello. Eu vou até pegar o meu papel, porque esse nome é complicado, meu povo. Ela é chefe do núcleo de olericultura no departamento lá da SEAGRE, né? Que é o departamento de produção familiar. Meu Deus do céu, o que é olericultura? Eu tenho uma pessoa que já pesquisou e me disse que é a parte. Isso está inserido nessa parte aqui da olericultura.
1: É tão Toma, mais fácil, Jefferson, né? Dourado. É tão mais fácil dizer, olha, hortaliças. Quem cuida das hortas, né?
2: Eu não gosto de nada fácil, meu filho.
1: É isso aí. Adriana, seja bem-vinda, boa noite.
3: Boa noite, Jefferson. Boa noite. Eu já vi que vocês fizeram a lição de casa, né? Já andaram pesquisando aí.
1: A produtora aqui, Ângela Villanova, faz tudo mastigadinho pra gente. E a gente já adianta o assunto, né? Fala pra gente como é que tá essa atividade aqui no nosso estado.
3: Então, a produtor buscando conhecimento também para poder atuar na melhor forma na produção agrícola lá, porque a olericultura, ela é a base da agricultura familiar, a olericultura, e é aonde leva para a mesa das famílias acriana, né? O alface, como você falou, a pimentinha que tempera o feijão, a carne, a cebolinha. Então, ela movimenta a economia do nosso estado.
1: A gente consegue já ter, Adriana, um cenário econômico mesmo dessa agricultura familiar, não só aqui em Rio Branco, mas em todo o estado?
3: Sim, com certeza. A gente vê que as hortaliças do nosso estado, ela tem ocupado um espaço nos supermercados locais, nas mercearias, né? A gente fala até dos atravessadores que compram num preço mais em conta do produtor e vende no quiosque, numa mercearia pequena, no bairro, dentro dos bairros. Então, sim, ela tem ocupado os espaços, sim, inclusive nos grandes supermercados de Rio Branco.
1: Aqui na Expo Acre, onde vocês estão ali no espaço agricultura, né?
3: Na fazendinha. Então, a gente está aqui, nós trouxemos uma proposta bem interessante esse ano.
1: Desculpa, gente, eu fiquei meio entalado aqui, eu tô conversando e comendo ainda do nosso primeiro entrevistado. Perdão, Adriana, conta pra gente, onde é que vocês estão?
3: Nós estamos lá, localizados na fazendinha, trouxemos uma proposta para o público de camadas de solo, coberturas de solo. Falar da importância do solo para as olerícolas, né? Para as hortaliças. Inclusive, hoje foi o dia do nosso workshop. E com essa pegada também de conhecimento, a gente abordou vários temas, inclusive esse. Então, nós trouxemos lá a casca do café, que serve como cobertura de solo. A serragem, né? Que é o pó da madeira, que também é uma excelente cobertura de solo. O mulch, que é uma lona plástica agrícola, que serve para cobertura de solo. O sombrite, que é também uma cobertura suspensa. E qual é o objetivo dessa cobertura, né? Resfriamento do solo, manter a umidade do solo. Isso ajuda muito, e também a diminuição das daninhas, né? Que são aqueles matinhos que dificultam muito no trabalho do produtor, né? A gente tem um colega, o Diogo, que ele fala muito da penosidade do trabalho. O Diogo é engenheiro agrônomo lá na secretaria, ele fala isso. Diminui a penosidade do trabalho do produtor rural. Então, a gente trouxe essa proposta lá. A gente fez uma forma de mandá-la, a gente trouxe uma proposta bem interessante para os visitantes, não somente os produtores rurais, mas que as pessoas pudessem visualizar algo didático também.
1: Você falou do workshop, foi hoje... Está sendo realizado durante a semana. Como é que está funcionando esse trabalho de capacitação de quem tem interesse da atividade.
3: Sim, hoje foi o dia da olericultura. Amanhã nós temos uma outras cadeias produtivas, então vamos ter outro ciclo de palestra, que é da cadeia do mel, né, do cacau, outras cadeias produtivas. Hoje foi o nosso dia específico. Então vieram produtores de vários municípios do nosso estado, teve toda uma logística, né, uma dinâmica, chegaram muito cedo lá.
1: Você falou desse cuidado com o solo. Qual é a característica do nosso solo? Porque, assim, a gente ouve muito, né, de que o nosso solo precisa de um investimento grande para ter a qualidade necessária para a produção. No caso da oliricultura, né?
3: Olericultura. Isso.
1: Né? Isso também é necessário, esse cuidado com o solo? Porque a gente sabe que também tem muita gente nos bairros, em algumas comunidades, que tem a sua hortinha em casa, que produz lá a sua alface, a sua pimentinha de cheiro. É difícil, não é difícil? Como é que é?
3: Então, para a produção menor, produção do consumo, né, é muito mais fácil, porque é uma produção pequena. Mas para o produtor que ele produz mais em um espaço maior, exige sim, é importante a correção do solo. Nosso solo, ele realmente é carente de muitos nutrientes, principalmente do calcário, é uma acidez muito grande. Então, inclusive, a nossa palestrante hoje, a Ana Cristina, ela falou sobre isso também. Porque, olha só, o calcário lá para eles é quase de graça. Sai a R$60 e o transporte
1: para
3: eles lá, desculpa, Rio Grande do Sul. Então, ela disse, é de graça. Quanto que aqui, uma tonelada, né, que é, vamos dizer, mínimo para um hectare só, é R$2.000, R$1.500. Então, é muito caro para o produtor, muito caro. E aí, assim, esse produto que é importantíssimo, esse insumo, né, para fazer a correção do solo, chega muito caro aqui para os nossos produtores. Então, realmente, eu não posso falar com propriedade sobre o solo, mas que o nosso solo, ele precisa de muitas correções, ele precisa, né, ser adubado, ser corrigido, precisa. Inclusive, a gente precisa fazer análise de solo. O produtor tem essa dificuldade ainda.
2: Adriana, deixa eu te perguntar uma coisa. Eu não sei se vocês fazem esse acompanhamento, mas, hipoteticamente falando, a gente está mudando o programa, a associação resolveu fazer uma horta, digamos, comunitária, né? Eles querem produzir lá. A SEAGRE, o departamento de vocês, vocês prestam essa assistência para a população?
3: Assim,
2: associações?
3: Sim. A SEAGRE, ela é fomento, né? Nós trabalhamos com fomento, nós idealizamos os projetos, né? Mas quem vai fazer extensão rural é a Imater. É uma parceria. Exatamente, cada um tem as suas finalidades. Mas se necessário, a gente vai sim, logo. Nós temos a nossa engenheira agrônoma, que é a Cristina, e a Cristina Silage, que faz também esse trabalho. Então a gente vai logo se necessário. Mas quem faz a parte de extensão rural é a Imater. Ela que tem essa responsabilidade maior de trabalhar. E nós hoje temos, olha, o Senar, o Sebrae, a Emater e a SEAGRE. Então, são vários autores, né, vários instituições que atuam, né, nessa assistência técnica.
1: Estamos ao vivo para todo o estado do Acre. Mandar um abraço aqui para o nosso parceiro, Dr. Clóvis Augusto, juiz, que tem programa todas às segundas-feiras, às 15 às 16 horas, o Audiência Pública, dizendo que está ouvindo a gente, acompanhando aqui a nossa transmissão. Muito obrigado, doutor, pela sua participação, pela sua audiência e pela sua parceria conosco na Rádio Difusora Acreana, agora FM 104.5. Ô, Adriana, queria que você falasse pra gente, a Jéssica falou sobre esse trabalho que vocês dão de assistência com parceria da Emater. Queria que você falasse pra gente que tipo de cultivo, de produção é mais comum aqui no nosso estado, né? E que rende mais renda pros produtores?
3: Boa pergunta, Jefferson. A gente, desde 2023, nós viemos visitando os produtores do nosso estado e fazendo um levantamento de quais variedades nós temos aqui, quais tipos de hortaliças são produzidas aqui. Então, na sua grande maioria, são as folhagens, que é o alface, a couve, né? Aí vem a cebolinha, coentro, a chicória. Na sua grande maioria. Nós temos dificuldade para plantar outras, outras culturas. É, como, por exemplo, o tomate, ele é mais sensível. O pimentão, não que não exista. Há muitas tentativas, mas com muita dificuldade. Inclusive, nós encontramos nessa caminhada um produtor, Emanuel Urbano, que produz repolho em grande escala. E a produção dele é em grande escala. Então, assim, e o nosso incentivo, depois desse diagnóstico, é das variedades que possam ser... Nós estamos incentivando os nossos agricultores, colhedores, a cultivar com maior variedade outras hortaliças. É possível, sim. Claro, tem um trabalho maior, né? A gente precisa trabalhar essas dificuldades, que é isso que a gente está fazendo.
1: É, o trabalho... A gente começa a dar oi aqui, um monte de gente participa. Ela passou por uma cirurgia recentemente, está tudo bem. Beijão, Davi, para você. É o tio Jefferson aqui, ele está sempre lá com a gente lá na rádio, né? Um abraço para você, boa noite. Já é hora de dormir, viu? Já está se preparando para dormir. O Adriano, eu ia te perguntar outra coisa. A gente falou sobre as principais tipos de, né, de produção. Eu queria que você falasse sobre a renda. Vocês já têm um diagnóstico de quanto isso influencia na renda dessas famílias da agricultura que trabalham com esse tipo de produção?
3: Sim.
1: Quanto é importante isso?
3: Sim. É, vou dar só um exemplo de uma feirinha que nós temos, que a gente apoia, a SEAGRE apoia, que fica ao lado da secretaria mesmo, todas as sextas-feiras.
2: Já comprei lá.
3: É, já, né? Então, nós temos cerca de atuantes, assim, vindo mais vezes, 14 produtores. É, são 20 mais que vêm mais frequente. E esses produtores, eles vivem, eles dependem dessa feira. Um dia da semana, somente. E eles conseguem ajudar a manter a família. Só que nós incentivamos eles através de parcerias com o Sebrae. A eles, porque o objetivo desse produtor não é somente produzir, é ser empreendedor. O produtor, ele precisa ter esse entendimento. Que ele não produz somente, ele não cultiva, não produz somente por produzir. É para ter um lucro, uma renda. Sim. Mas através dessa feira, a gente consegue ter esse diagnóstico, sabe? Da importância da produção agrícola para o produtor rural. E do empreendedorismo rural. Então, a gente precisa incentivá-los que eles são empreendedores, que eles devem ser empreendedores. E movimenta, sim, movimenta a economia local, porque dificilmente, da baixa renda ao alto nível padrão, tem uma saladinha básica em casa, tem um temperinho em casa. Então, dificilmente você não compra. E quando compra na feirinha, é muito mais barato, mas mesmo assim eles têm lucro. Mesmo assim, eles conseguem ter uma boa renda.
1: Além dos nossos produtos serem livres de agrotóxicos, né? Mais orgânicos, saudáveis principalmente.
3: Sim, a gente faz esse incentivo, né? Muitos deles, por não ter esse conhecimento, às vezes vai na casa agropecuária, pega uma orientação que às vezes não é tão técnica assim e acaba colocando, levando para a sua produção o que não é para ser levado, né? Produtos químicos, mas a gente procura incentivar.
1: Adriana, obrigado. Obrigado pela sua participação conosco. Queria que você fizesse um convite para todo mundo que está ouvindo a gente, para quem quer ainda vir aqui na feira, né? Temos aí quinta, sexta, sábado, tem mais 4 dias e muita gente chegando aqui na feira hoje para acompanhar os shows e tal, mas quem quiser dar um pulinho lá no espaço da Fazendinha, conhecer o trabalho de vocês, como é que faz, conta de novo para a gente.
3: Tá. Primeiramente, quero agradecer a nossa secretária Temiles, né, pelo apoio, incentivo, o chefe do nosso departamento, Josi Clay, e a minha colega, engenheira agrônoma Cristina, somos nós duas, a dupla dinâmica lá da Olericultura. E eu quero agradecer o espaço, né, também, e convidar todos os ouvintes, todos os visitantes aqui da Expo Acre, para visitar o nosso stand, que fica lá na Fazendinha. E nós estamos com uma proposta maravilhosa para quem quiser conhecer, saber o que é hortaliça, o que é olericultura, né? A gente está recebendo muitas visitas de famílias, crianças que assim, chegam lá e ficam apaixonadas com as plantas, tá? Ficou muito bonito mesmo. E eu convido para vocês verificarem como ficou bonito.
1: Durante o dia, não só à noite, né? Durante o dia vocês estão aí com os workshops, não é isso?
3: É, durante o dia workshop. Mas vai só até amanhã, gente. Amanhã vai ser tratado sobre o mel, a cadeia produtiva do mel, que tem crescido muito no nosso estado. O cacau também, que está com muito incentivo aí. Então está crescendo muito. É, o cacau. Exatamente.
1: Já tivemos aqui essa semana o Argos, né?
3: Coordenador Marcos, exatamente.
1: Marcos.
3: Marcos Rocha, ele está à frente dessa cadeia produtiva e tem atuado muito nessa levando, né, essa cadeia produtiva à frente. E a bioeconomia também, nosso estado que é forte também, né?
1: Maravilha. Então é isso, gente. Vem aqui conhecer um pouco mais de tudo que o Acre tem de potencial, né? São vários setores. A Expo Acre é isso, é uma junção, um mix de atividades econômicas que o nosso estado desenvolve e que pouca gente conhece. Muita gente conversando aqui quando a gente sai dos estúdios e quando passa pelo espaço indústria, não imagina o tanto de indústria que a gente tem, né? São indústrias pequenas, muitas familiares, mas são empreendimentos nossos. A mesma coisa na agricultura, a gente sabe que quem produz, né? Quem planta, a gente sabe o trabalho que dá e colhe, no final, não é isso?
3: Mesmo.
1: Então é isso, Adriana, muito obrigado, obrigada. Parabéns pelo trabalho para toda a equipe da Ceagre.
3: Obrigada.
1: Você é o parceiro vem acompanhando o Patrick, um abraço, boa noite para você, seja bem-vindo e obrigado, volte sempre vocês aqui com a gente, tá bom? Valeu mesmo. Gente, estamos nos últimos minutos, tem mais alguma coisa do Ivan aí, ele circulando? Não, né? O Ivan continua circulando, daqui a pouquinho, bota só um sonzinho pra gente se despedir dos nossos convidados, daqui a pouco a gente volta para as despedidas finais.

0: Voltamos pra partir, né? Já separada. Rapaz, o que a gente comeu hoje, hein? Foram os produtos... Como é que é o nome disso aqui? Os produtos...
1: Liofilizados.
0: Tu aprendeu cada nome difícil
1: menino,
0: hoje, não foi?
1: Hoje
0: liofilizados.
1: Foi, hoje eu cresci enquanto pessoa.
0: Olericultura.
1: Foi.
0: E a gente continua comendo aqui, gente. São produtos da terra, foram empreendedores acrianos. E aqui durante a Expo Acre você vai estar sempre muito bem informado e a gente vai sair daqui mais pesado, com certeza. Apesar de serem produtos...
1: Tudo natural, gente.
0: Estão dizendo pra gente que é tudo natural.
1: Tudo natural, meu povo.
0: Mandar um abraço aqui pro meu amigo Damião, dizendo que amanhã é ele aqui comigo. É,
1: eita,
0: meu amigo.
1: Eita, Deus. Damião
0: amanhã,
1: ouvindo a gente aí.
0: Darlene Cardoso, eu sou muito fã dos produtos vendidos na Empório Serafim. Muito bem, mas não leva nem um pouquinho lá pra gente, lá na rádio, né?
1: Darlene, ele se encantou pelos vinhos, então a gente não tem nada a ofertar para ele, viu?
0: Só o tira-gosto aqui, as pipoquinhas não, os milhozinhos salgados, as amêndoas, muito bom, muito bom. Gente, 8 horas e 57 minutos, 8 horas e 57 minutos, estamos ao vivo para todo o estado do Acre, o rodeio tá bombando, deixa eu ver aqui na transmissão. Como é que tá lá a arena de rodeio? Isso, já tá começando agora o rodeio, ó. Tá começando agora a transmissão do rodeio. A gente tem imagens aqui da nossa galera que tá chegando ainda ao parque de exposição. Muito trânsito. Você aí, ligado, sintonizado nas suas rádios ao DFM Difusora Criana. Obrigado pelo carinho, pela audiência. E é isso, né? Amanhã a gente está de volta a partir das 7 horas da noite com nossa transmissão ao vivo aqui direto do Parque de Exposição, trazendo todos os detalhes diretamente da feira, da maior feira de negócios, empreendedorismo, inovação, cultura e entretenimento do nosso estado. Jesse Parada, muito, muito obrigado pela sua companhia e pela sua presença conosco nessa transmissão incrível dessa noite, da quinta noite de Expo Acre. Vai pro Wesley Safadão depois daqui, não?
1: Não.
0: Tava cantando todas as músicas aqui que
1: eu
0: tá colocando.
1: Essas não são da antiga, eu sou da antiga, moço.
0: É,
1: mas isso não quer dizer que eu consiga enfrentar aquele mundaréu de gente, não. Tem muita gente na fila, já tem gente na fila pra assistir esse show, que com certeza promete aí muita diversão. Jefferson Dourado, Gerderson, muito obrigada pela parceria de hoje. É sempre um prazer estar com vocês. E muitíssimo obrigada a você, ouvinte, que ficou com a gente até agora. A gente se despede, Jefferson.
0: Nos despedimos. Amanhã estaremos de volta. Você não, né? Damião
1: não,
0: Viana e Jefferson Viana. Dourado, aqui, direto do Parque de Exposição. Amanhã tem... Qual é o show?
1: Ana Castela.
0: Amanhã tem Ana Castela e a final do rodeio. Meu Deus, vai faltar espaço aqui para tanta gente neste parque de exposição. Meus amigos das nossas rádios públicas, muito obrigado pela parceria, pela conexão. Sempre bom estar com vocês. Tenham todos uma ótima noite. Fiquem em paz. Grande abraço e até amanhã.
1: Cheiro.
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5: Está no ar a voz do Brasil. As notícias do governo federal que movimentaram o país no dia de hoje.
6: Olá, boa noite.
7: Boa noite para você.
6: de agosto de 2026.
7: Vamos ao destaque do dia.
6: Lei consolida regras para o transporte rodoviário de cargas no país.
7: E estabelece o pagamento do piso mínimo do frete a motoristas. Gabriela Noronha.
8: A lei estabelece prazo de até 30 dias úteis para o pagamento do frete. Também estão previstas punições mais duras para empresas que contratam

0: vez com vocês.
1: Palmas para vocês.
0: Obrigado.

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3: 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As notícias do governo federal que movimentaram o país no dia de hoje.
4: Olá, boa noite.
5: Boa noite para você que nos acompanha em todo o país.
4: Quarta-feira, 5 de agosto de 2026.
5: Vamos ao destaque do dia.
4: Lei consolida regras para o transporte rodoviário de cargas no país.
5: E estabelece o pagamento do piso mínimo do frete a motoristas. Gabriela Noronha.
6: A lei estabelece prazo de até 30 dias úteis para o pagamento do frete. Também estão previstas punições mais duras para empresas que contratarem fretes abaixo do piso mínimo.
4: Educação.
5: Desempenho de mais de 30 milhões de estudantes brasileiros passa por avaliação.
4: Divulgados os dados do Índice de Desenvolvimento da Educação Básica. Jéssica Gonçalves.
7: O IDEB permite acompanhar o desenvolvimento da educação básica brasileira. Os dados indicam a evolução da aprendizagem e a estrutura da rede de ensino.
5: E professores podem participar do Banco de Avaliadores do Programa Nacional do Livro e do Material Didático.
4: Eles vão ajudar a escolher as obras que irão para as salas de aula da rede pública de ensino. Luciana Colares de Holanda.
8: Hoje são cerca de 20 mil profissionais cadastrados e os avaliadores são capacitados para atuar na avaliação das obras.
5: Hoje, na apresentação da Voz do Brasil, Mariana Jungmann e Luciano Seixas.
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5: Agora é lei. Estão em vigor novas regras para o frete dos caminhoneiros.
4: A lei trata do pagamento mínimo pelo transporte e medidas de fiscalização e punição em caso de não cumprimento.
6: A nova lei consolida regras para o transporte rodoviário de cargas no país e estabelece o pagamento do piso mínimo do frete a motoristas, com metodologia de cálculo pela Agência Nacional de Transportes Terrestres, a ANTT. Guilherme Boulos, ministro da Secretaria-Geral da Presidência, falou sobre a medida.
9: O piso do frete é o valor mínimo que um caminhoneiro, sobretudo um caminhoneiro autônomo, que trabalha para levar mercadorias e abastecer o povo brasileiro nos quatro cantos, é um valor mínimo que ele tem que receber por frete, por viagem que ele faz, por entrega que ele faz.
6: A lei estabelece ainda prazo de até 30 dias úteis para o pagamento do frete, além da atualização da tabela a cada 6 meses. Também estão previstas punições mais duras para empresas que contratarem fretes abaixo do piso mínimo, com multas que podem chegar a R$1 milhão. E para que seja cumprido o piso, o texto determina a obrigatoriedade da apresentação do Código Identificador da Operação de Transporte, CIOT, antes do caminhão iniciar a viagem, o que também impacta na fiscalização, como explica o ministro dos Transportes, George Santoro.
10: O CIOT também é um mecanismo de combate ao comércio ilegal de mercadorias, ao comércio feito sem nota fiscal. Ele vincula todo o transporte de mercadorias aos documentos eletrônicos fiscais.
6: Originalmente publicado como medida provisória, o texto passou por uma série de mudanças no Congresso Nacional, sendo aprovado no Senado em julho deste ano. Com a sanção, o texto vira uma regra permanente. Reportagem Gabriela Noronha.
5: Desempenho de mais de 30 milhões de estudantes brasileiros passou por uma nova avaliação de aprendizagem.
4: Foram divulgados hoje os dados mais recentes do IDEB, o Índice de Desenvolvimento da Educação Básica, e também as médias em português e matemática do SAEB, o Sistema de Avaliação da Educação Básica.
5: Os índices consideram os anos iniciais e finais do ensino fundamental e também do ensino médio na rede pública e privada.
4: O resultado foi anunciado pelo Ministério da Educação. Confira os detalhes na reportagem de Jéssica Gonçalves.
7: Para calcular o IDEB, que é o Índice de Desenvolvimento da Educação Básica, o MEC utiliza as taxas de aprovação coletadas pelo Censo Escolar, junto com o desempenho dos estudantes em língua portuguesa e matemática no SAEB, o Sistema de Avaliação da Educação Básica. O IDEB permite acompanhar o desenvolvimento da educação básica brasileira. O cálculo é feito por meio de uma escala que vai de 0 a 10. O índice dos anos iniciais do ensino fundamental passou de 6 em 2023 para 6,3 em 2025. Na rede pública, a pontuação foi de 5,7 para 6,1 em 2 anos. Para os anos finais do ensino fundamental,

0: Plano Nacional de Educação aprovado em abril deste ano, é que a gente tenha um foco especial na aprendizagem.
1: Já o SAEB, o Sistema de Avaliação da Educação Básica, é aplicado a cada 2 anos para medir o desempenho de estudantes da educação básica por meio de testes e questionários. Em uma escala que vai de 0 a 500, no 5º ano do ensino fundamental, a nota em português passou de 207 para 215 pontos. Em matemática, de 218 para 227. Já no 3º ano do ensino médio, em português, o resultado foi de 269 para 272. Em matemática, de 263 para 268. Em 2025, foram avaliados quase 6 milhões de alunos em mais de 70 mil escolas. Reportagem Jéssica Gonçalves.
2: Estudantes que participam do processo seletivo do ProUni, o Programa Universidade para Todos, podem conferir o resultado da segunda chamada.
3: O prazo para os pré-selecionados comprovarem as informações da inscrição começou hoje e vai até sexta-feira da próxima semana, dia 14.
2: A documentação exigida para essa comprovação deve ser apresentada diretamente na instituição de ensino superior para a qual o estudante foi pré-selecionado.
3: O resultado pode ser acessado pelo portal Acesso Único ao Ensino Superior, em acessounico.mec.
2: O Ministério da Educação chama professores e especialistas de todas as regiões do Brasil para participar do Banco de Avaliadores do Programa Nacional do Livro e do Material Didático.
3: O programa é responsável pela distribuição de livros para estudantes e professores da rede pública de ensino. As obras são renovadas a cada 4 anos.
2: Confira na reportagem de Luciana Colares de Holanda.
4: Professores e especialistas de todo o país podem participar da escolha dos livros que vão para as salas de aula da rede pública de ensino. Estão abertas as inscrições para o Banco de Avaliadores do Programa Nacional do Livro e do Material Didático, o PNLD. Os selecionados vão avaliar as obras inscritas nos editais do PNLD Atos Finais, voltado às obras didáticas, e do PNLD Literário Equidade, destinado às obras literárias. Nessa etapa da seleção, terão prioridade professores de língua portuguesa, matemática, história, geografia, ciências, arte, educação física e língua estrangeira, pedagogos e profissionais formados em letras, com foco em literatura e formação de leitores, também terão preferência. De acordo com Anita Stefani, diretora de apoio à gestão educacional da Secretaria de Educação Básica do MEC, hoje são cerca de 20 mil profissionais cadastrados. O banco é atualizado constantemente e os avaliadores são capacitados para atuar na avaliação das obras.
5: Essa capacitação busca garantir que todos os participantes utilizem os mesmos referenciais durante a análise e utilizem, né, de uma forma correta as fichas de avaliação, contribuindo para a qualidade técnica.
4: A participação no Banco de Avaliadores do PNLD é voluntária e gratuita. E a diretora de apoio à gestão educacional, Anita Stefani, explica que os profissionais selecionados no processo de avaliação pedagógica têm acesso a diferentes oportunidades de aprimoramento e reconhecimento.
5: Ao avaliarem as obras, eles estão também se formando como analistas de materiais didáticos e críticos em conteúdos, seja para a elaboração de materiais para os seus estudantes, quanto para a aplicação dessas obras didáticas na sala de aula.
4: Para se inscrever, basta acessar a página da Plataforma de Avaliação Pedagógica do PNLD no endereço pnld-avaliação.mec.gov.br e preencher as informações de perfil profissional. É preciso ter diploma de licenciatura plena ou de magistério reconhecido pelo Ministério da Educação e concluir um curso obrigatório disponível na própria plataforma. Reportagem Luciana Colares de Holanda.
3: E atenção para os prazos do Exame Nacional de Desempenho de Estudantes, o ENAD 2026.
2: Os inscritos para os cursos de bacharelado e tecnologia que tiveram o pedido de atendimento especializado negado podem recorrer da decisão até sexta-feira, dia 7 de agosto.
3: O recurso deve ser enviado pelo sistema ENAD, com a documentação que comprova

0: Houve a necessidade de atendimento conforme as regras do edital. O resultado da análise será divulgado em 14 de agosto.
1: Um atendimento especializado é destinado aos participantes que necessitam de recursos específicos para realizar o exame.
0: As provas do ENAD 2026 para os cursos de bacharelado e tecnologia serão aplicadas no dia 29 de novembro.
1: O Serviço Geológico do Brasil faz o monitoramento das bacias hidrográficas brasileiras. Isso quer dizer que ele monitora a subida e descida dos principais rios do país.
0: O trabalho ajuda na agricultura, previne situações trágicas relacionadas a enchentes e orienta prefeituras em situações de seca, por exemplo.
1: Este ano, o Serviço Geológico do Brasil também faz parte do grupo de órgãos federais que está atuando no painel do El Niño e vem acompanhando e divulgando boletins sobre os impactos do fenômeno climático.
0: Sobre tudo isso, nós conversamos mais cedo com a chefe do Departamento de Hidrologia do SGB, Andréa Germano. Acompanhe. Doutora Andréa, bem-vinda à Voz do Brasil. É um prazer ter a senhora conosco aqui. Vamos falar então de El Niño, né? O Serviço Geológico do Brasil divulgou algumas previsões para as principais bacias hidrográficas do país para os próximos 3 meses. E aí eu queria começar então falando por região, começando aí pela região norte e, né, Amazônia. Os principais rios, pelo que eu já dei uma olhadinha, ainda estão nos níveis normais, mas já em situação de vazante. O que a gente pode esperar para os próximos 3 meses?
2: Muito obrigada pelo espaço. O Serviço Geológico do Brasil agradece. O Serviço Geológico do Brasil é uma empresa ligada ao Ministério de Minas e Energia. E realmente a gente faz esse acompanhamento dos rios e monitoramento dos rios há 57 anos. Cobertura de toda a rede hidrometeorológica nacional e monitoramento de níveis de rios e volume de chuvas. A região norte hoje está nesse período, como você falou, já de vazante, né? Na sua normalidade, em todos os rios, na sua normalidade. E assim, o que preocupa é esse atraso do início das chuvas. Isso pode prejudicar aí a vazante, no caso, não ser mais crítica, né? Então, assim, esse atraso do período de chuvas realmente é hoje a nossa preocupação, mas por enquanto na sua normalidade. A gente faz simulações, né, para caso não chova, caso chova, então a gente vai tendo esse acompanhamento diariamente num cenário de 3 meses para poder também ter providências, defesa civil, tomar providências logísticas para as ações do norte.
0: Quer dizer assim, se a gente já está com os rios em vazante e as chuvas atrasaram, a gente pode ter uma baixa mais acentuada, é isso?
2: Exatamente, essa é a grande preocupação.
1: E no Nordeste há um alerta sobre os níveis dos reservatórios, né?
2: Exatamente. O SGB, ele acompanha junto com a Agência Nacional de Águas os reservatórios, né, através do sistema de acompanhamento dos reservatórios do Nordeste, também dos 9 estados do Nordeste, também em Minas Gerais. Mas a situação hoje, 5 de agosto, é de normalidade também, 50%, 51% da sua capacidade, né? Então a gente está mantendo esse percentual desde abril. Então ainda não é uma preocupação a região Nordeste.
0: Muito bem, então vamos falar agora de Sul, onde o El Niño talvez seja a região onde talvez a gente já esteja sentindo essa questão do El Niño de maneira mais intensa, né, mais acentuada. Já há problemas de cheias e transbordamentos. Como é que deve ser o próximo trimestre por lá, onde o alerta é maior?
2: E como você falou, né, a previsão de chuvas acima da média do El Niño pode levar muitos os rios, já materializado agora no mês de julho. Tivemos muitas inundações. Para você ter uma ideia, mês de julho no sul, na região do Rio Grande do Sul, em média chover 130 milímetros, a gente teve localidades com 430 milímetros, provocando então grandes impactos aí de inundação. E a preocupação geralmente é essa, de o solo já está muito úmido e ainda esse aumento das chuvas na região sul poder causar mais impactos de inundações na região sul.
1: Agora, no Cerrado e Pantanal, André, onde já costumamos ter seca nesse período, o que esperar para as bacias desses biomas?
2: Então, no Cerrado, na região sudeste, em termos de chuva, os modelos meteorológicos, que é nosso serviço geológico, a gente não trabalha com meteorologia, né? A gente usa a meteorologia para poder explicar a hidrologia. Mas os modelos de meteorologia dia estão muito discrepantes, vamos dizer assim. O que a gente entende agora nesse momento, não dá para falar do cenário de chuva, mas nesse momento que realmente as temperaturas já estão muito elevadas, aí sim a preocupação é mais para a questão de incêndios florestais. Então, monitoramento de rios, ainda estamos na normalidade para...
0: Tudo indicando ainda que Cerrado e Pantanal, em termos de águas, devem ficar ainda dentro da normalidade.
2: É, estamos já desde 2020, assim, com uma tendência de depreciação da capacidade dos rios

0: A gente não tem mais um Pantanal, uma região alagada há muitos anos. Então isso realmente é um mudanças climáticas, não só o efeito de El Niño também, né? Então isso é uma mudança climática que a gente vem evidenciando, principalmente nessa região.
1: Agora, doutora Andréa, como é que funciona esse monitoramento do Serviço Geológico do Brasil? Conta para o nosso ouvinte um pouco mais sobre como é esse trabalho.
0: O Serviço Geológico é o grande parceiro no campo e no escritório para fazer esse monitoramento, né? Além desse trabalho contínuo de monitoramento, de saber essas séries hidrológicas de longo período que nós monitoramos, né? A gente tem um serviço desde a década de 80, daí de realizar previsões hidrológicas, não só o momento atual, mas essas previsões hidrológicas, né, futuras. Começamos aí com bacias como o Pantanal, o Amazonas e o Rio Doce, que são bacias mais lentas, mas depois dos booms, dos desastres, como a gente chama aí nos anos de 2011, 2012, 2013, a gente começou a fazer sistemas de previsão hidrológica em bacias mais rápidas e também com o advento também de todo um monitoramento automático muito mais especializado, né? Então, assim, o que a gente faz? Além desse monitoramento do campo, a gente no escritório recebe essas informações automáticas que vêm por satélites, né? Então, de hora em hora a gente está recebendo o nível dos rios, a quantidade de chuva, e rodamos modelos matemáticos, hidráulicos, hidrológicos, para fazer essas previsões. Aí você vai me dizer, então a gente consegue saber com muita antecedência se vai inundar? Depende da região hidrográfica, depende da resposta da bacia hidrográfica. Então, se há localidades que a gente consegue fazer essa previsão com 75 dias de antecedência, mas outras localidades, em bacias mais de alta declividade, com uma menor área de drenagem, com até 4 horas de antecedência. Mas o que permite, no caso de inundações, retirar as famílias, permite a gente salva vidas com esse monitoramento e com esse sistema de previsão hidrológica.
1: Muito bem, nós conversamos com Andréa Germano, chefe do Departamento de Hidrologia do Serviço Geológico do Brasil. Muito obrigado por sua entrevista aqui à Voz do Brasil.
0: Muito obrigada a vocês. Até logo. Tchau, tchau.
2: A segurança no abastecimento de água passa também pela recuperação do meio ambiente.
1: Está aberta uma chamada pública para apoiar projetos de restauração ecológica e soluções voltadas à proteção de mananciais que abastecem grandes centros urbanos.
2: A chamada foi feita pelo Banco Nacional de Desenvolvimento Econômico e Social e deverá prever investimentos de 15 milhões e 20 milhões de reais com prazo de execução de até 48 meses.
1: As ações devem ter foco em restauração ecológica e em soluções baseadas na natureza, para combater a escassez de água nas regiões metropolitanas, como explica o superintendente da área de meio ambiente do BNDES, Nabil Kadri.
3: As propostas enviadas devem incluir ações de restauração ecológico-produtiva utilizando vegetação nativa, em áreas estratégicas para a proteção dos recursos hídricos, incluindo nascentes, margens de rios e outras áreas relevantes para a conservação dos mananciais.
2: Os projetos deverão contemplar regiões do Distrito Federal e entorno, São Paulo, Rio de Janeiro, Ceará, Mato Grosso, Rondônia e Acre.
1: Mariana Dias Vilas Boas, pesquisadora do Serviço Geológico do Brasil, fala sobre a importância da recuperação e preservação de mananciais que abastecem grandes cidades.
4: Com a ampliação da vegetação, a gente vai ter uma maior taxa de infiltração, esses aquíferos vão ter mais água, vai chegar mais água também nos rios através desses afloramentos das nascentes. Então, os projetos de recuperação, eles são projetos importantíssimos e têm uma relação direta com a segurança hídrica nas grandes cidades. E reduz as consequências de inundação, eu aumento a recarga dos aquíferos.
2: A chamada pública está aberta até o dia 9 de setembro e pode ser consultada no site do BNDES.
1: O Brasil assumiu a presidência pro tempore da Aliança para a Segurança, a Justiça e o Desenvolvimento.
2: A entidade reúne países da América Latina e Caribe.
1: Na reunião de cúpula em Brasília, o Banco Interamericano de Desenvolvimento anunciou US$ 4 bilhões para as ações integradas de combate ao crime organizado na região.
5: A América Latina concentra 8% da população mundial e é responsável por um terço dos homicídios ocorridos no mundo, de acordo com dados da Polícia Internacional. Esses números levaram à criação da Aliança para a Segurança, a Justiça

0: e o Desenvolvimento, composta por 23 países e 14 instituições, como a Interpol. Um encontro em Brasília discute estratégias de prevenção e combate ao crime organizado na América Latina e Caribe. No primeiro ano de atuação da Aliança no combate ao crime organizado, foram destinados US$ 1,4 bilhão, o que corresponde a 60% dos recursos previstos para os três primeiros anos da iniciativa. A alta demanda dos países membros levou o Banco Interamericano a reavaliar os recursos destinados ao programa, elevando o montante para US$ 4 bilhões. O ministro da Justiça do Brasil, Wellington Lima Silva, fala sobre a importância da aliança.
1: Nós estamos absolutamente convencidos da necessidade de intensificar essa interlocução com organismos multilaterais, em estabelecer tantas quantas sejam as tratativas, as interlocuções necessárias para aperfeiçoar e aprimorar essa estratégia.
0: Um protocolo também foi assinado para o repasse de R$ 5 bilhões ao Brasil, que assumiu a presidência pro tempore da Aliança pelos próximos 12 meses. Reportagem Cleide Lopes.
2: O Comitê de Política Monetária, o Copom, reduziu a taxa Selic, que é a taxa básica de juros da economia, de 14,25% para 14% ao ano.
3: Em comunicado divulgado hoje, o Copom afirmou que o cenário internacional ainda exige cautela por causa das incertezas sobre os conflitos no Oriente Médio.
2: A taxa Selic influencia outras taxas de juros no país, como as taxas de empréstimos, financiamentos e aplicações financeiras.
3: E essas foram as notícias do Governo Federal.
2: Uma realização da Secretaria de Comunicação Social da Presidência da República.
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2: Fique agora com o Minuto do TCU. Em seguida, as notícias do Poder Judiciário e do Congresso Nacional. Boa noite.
3: Boa noite e até amanhã.
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7: Supremo Tribunal Federal começa a julgar se proibição a jogos de azar é compatível com a Constituição de 1988.
8: Presidente Lula sanciona projeto de lei que regulamenta relevância para admissão do recurso especial no STJ.
7: Acordo firmado entre Tribunal Superior Eleitoral e Advocacia Geral da União prevê boas práticas sobre o uso da inteligência artificial nas eleições deste ano.
8: Boa noite, eu sou Marcela Luiza.
7: Eu sou Walter Lima.
8: O plenário do Supremo Tribunal Federal começou a analisar na sessão de hoje se a proibição a jogos de azar é compatível com a Constituição. Após as sustentações orais, o relator do caso, o ministro Luiz Fux, começou a votar.
7: Desde 1941, a Lei de Contravenções Penais proíbe a organização e exploração de jogos de azar, punindo os infratores com prisão simples, multa e outras penalidades previstas em lei. Isso inclui o jogo do bicho e as máquinas caça-níqueis.
8: Os ministros analisam se essa proibição, criada há mais de 80 anos, ainda é compatível com a Constituição Federal de 1988, ou se ela ficou ultrapassada.
7: Na prática, o Supremo vai decidir se a exploração de jogos de azar

0: deve continuar proibida e punida pela legislação penal brasileira ou se essa proibição é incompatível com a Constituição.
1: A decisão, porém, não tratará da regulamentação de cassinos ou da exploração comercial dos jogos, temas que devem ser abordados em outras ações que tramitam na Corte.
0: O julgamento vai continuar na sessão plenária de amanhã.
1: O presidente da República, Luiz Inácio Lula da Silva, sancionou o projeto de lei que regulamenta a relevância para a admissão do recurso especial no Superior Tribunal de Justiça.
0: O projeto foi convertido na Lei 15.484 de 2026. Fátima Uchoa.
2: Com a relevância, segundo o presidente do STJ, ministro Herman Benjamin, o tribunal poderá concentrar esforços nos recursos que tratam de temas com maior impacto para a sociedade.
3: Não é de uma lei para atender interesses do Superior Tribunal de Justiça, mas da celeridade, da qualidade e da efetividade da prestação jurisdicional.
2: A nova lei deve tornar a prestação jurisdicional mais eficiente e permitir que o STJ concentre a atuação em casos com maior impacto jurídico, econômico, político ou social, que sejam importantes para uniformizar a interpretação da legislação federal, sem limitar o acesso dos brasileiros à justiça.
1: Tribunal Superior Eleitoral e Advocacia Geral da União assinam um acordo de boas práticas sobre uso da inteligência artificial nas eleições 2026.
0: O principal produto da parceria é o lançamento de um guia de boas práticas sobre o uso de IA no processo eleitoral. Fábio Ruas.
4: O documento vai servir como um manual de conduta com diretrizes técnicas detalhadas para partidos, candidatos, plataformas digitais, órgãos públicos e para a sociedade civil. O acordo ainda prevê a realização de cursos, seminários, workshops e eventos relacionados ao uso da inteligência artificial nas eleições, entre outras medidas.
1: Tribunal Superior do Trabalho mantém entendimento sobre desconto de dias parados em greves de longa duração.
0: Com a decisão, empresas vão poder descontar metade dos dias e trabalhadores vão ter de compensar a outra metade. Marla Lacerda.
5: A sessão de dissídios coletivos do TST autorizou duas empresas de Indaiatuba, no interior de São Paulo, a descontar metade dos 36 dias da greve realizada pelos empregados. Nessas situações, a Justiça do Trabalho admite, como regra adotada pela jurisprudência da Corte, a compensação da outra metade dos dias de paralisação. Esse entendimento, ele busca equilibrar o direito de greve com os efeitos da suspensão do contrato de trabalho durante o movimento. Para os ministros, o desconto integral dos dias parados pode gerar prejuízos econômicos excessivos aos trabalhadores.
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1: Uma boa noite.
0: E até amanhã.
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8: Eu sou Paula Groba.
9: E eu sou Humberto Pinheiro.
8: E estes são os destaques de hoje do Jornal do Senado, que começa agora.
9: Senado pode tornar hediondos e inafiançáveis crimes de pedofilia.
8: Pessoas com deficiência poderão ser consideradas idosas aos 50 anos.
9: Fim da aposentadoria compulsória como punição avança no CNJ e no Senado.
8: Boa noite.
9: Boa noite.
8: Crimes sexuais contra crianças e adolescentes podem passar a receber a punição mais rigorosa prevista na legislação brasileira.
9: O plenário do Senado pode votar o projeto que torna hediondos e inafiançáveis os crimes de pedofilia e outras violências sexuais contra crianças, adolescentes e pessoas vulneráveis. A reportagem é de Bruno Lourenço.
10: Projeto de lei aprovado na Comissão de Constituição e Justiça inclui no rol dos crimes hediondos condutas como a corrupção de menores, a satisfação de lascívia, caracterizada pela prática de atos libidinosos na presença de criança ou adolescente, a divulgação de cena de estupro de vulnerável e o compartilhamento de pornografia. A matéria também classifica como hediondo

0: os crimes previstos no Estatuto da Criança e do Adolescente ligados ao tráfico internacional de crianças e à pornografia infantil, como defendeu a relatora, senadora Elisiane Gama, do Maranhão.
1: Nosso relatório é pela aprovação do projeto de lei com a redação corrupção de menores, satisfação de lascívia mediante presença de criança ou adolescente, favorecimento da prostituição ou de outra forma de exploração sexual de crianças e adolescentes ou de vulnerável, divulgação de cena de estupro ou de cena de estupro de vulnerável, de cena de sexo ou de pornografia.
0: O senador Everton, do PDT do Maranhão, apresentou proposta semelhante e pediu que as duas matérias sejam analisadas em conjunto pelo plenário.
2: Em que eu propus o aumento da pena dos crimes cometidos contra a dignidade sexual quando praticados na presença física ou virtual de crianças, adolescentes e também cônjuge, companheiro ou parente de vítima, consanguíneo ou afim, em linha reta ou colateral até o quarto grau.
0: A CCJ aprovou um pedido de urgência para votação no plenário.
3: E a Comissão de Relações Exteriores iniciou as discussões sobre as barreiras da União Europeia à carne brasileira.
4: O grupo de trabalho que trata do acordo do bloco europeu com o Mercosul ouviu integrantes do governo e do setor privado. Repórter Pedro Pincer.
5: A partir de 3 de setembro, passam a valer novas regras da União Europeia sobre o uso de antimicrobianos na produção animal. O bloco exige que o Brasil consiga comprovar que a carne exportada não foi produzida a partir de animais submetidos ao uso de antimicrobianos proibidos pelas autoridades europeias. De acordo com o presidente da comissão, senador Nelsinho Trade, do PSD de Mato Grosso do Sul, é preciso ouvir os setores que podem ser afetados pelas normas e buscar soluções em conjunto com o governo e a iniciativa privada.
6: Setores que, porventura, venham a se sentir prejudicados, nos acionam, que nós iremos promover debates dessa natureza.
5: O chefe da missão do Brasil junto à União Europeia, embaixador Pedro Miguel da Costa e Silva, afirmou que o país terá de comprovar, por meio de auditorias, que consegue separar

0: Usantes da população sem deficiência. Repórter Patrícia Oliveira.
1: O projeto que considera idosa uma pessoa com deficiência já a partir dos 50 anos estende para esses indivíduos os mesmos direitos e a proteção garantidos às pessoas da terceira idade. A condição de idoso deverá ser definida por avaliação individual, médica, psicológica e social. Como destacou o relator do projeto na Comissão de Assuntos Sociais, senador Flávio Arnes, do PSB do Paraná.
2: Conforme a deficiência, podemos observar reduções na expectativa de vida que variam até algumas décadas para baixo. Se compararmos com a média da população, estamos longe de um patamar de igualdade.
1: Para o senador Paulo Paim, do PT do Rio Grande do Sul, relator na Comissão de Direitos Humanos, a proposta viabiliza a aplicação de conceitos de envelhecimento ativo específicos para pessoas com deficiência.
3: Minimizando os possíveis impactos negativos do avanço da idade em um grupo social especialmente vulnerável.
1: O projeto que altera o Estatuto do Idoso já foi aprovado também na Câmara dos Deputados e está pronto para votação no plenário do Senado.
4: E a aposentadoria compulsória de magistrados pode deixar de ser uma punição prevista na Constituição. Depois de o Conselho Nacional de Justiça oficializar o fim dessa penalidade no âmbito administrativo, o Senado pode analisar uma proposta que muda a Constituição sobre o mesmo tema.
0: A relatora, senadora Elisiane Gama, do Maranhão, afirmou que a decisão corrige uma distorção histórica. Repórter Pedro Pincer.
5: O Conselho Nacional de Justiça aprovou por unanimidade a proposta de resolução que acaba com a aposentadoria compulsória como a sanção disciplinar mais grave a juízes. A resolução aprovada segue entendimento da primeira turma do Supremo Tribunal Federal e também prevê a possibilidade da demissão como uma das hipóteses de punição. E o plenário do Senado pode votar uma proposta de emenda à Constituição que prevê o fim da aposentadoria compulsória como punição aos magistrados, promotores e procuradores e militares. De autoria do então senador Flávio Dino, atualmente ministro do Supremo Tribunal Federal, o texto foi aprovado pela Comissão de Constituição e Justiça em abril. A relatora, senadora Elisiane Gama, do Maranhão, afirmou que a decisão corrige uma distorção histórica.
6: É inadmissível o que a gente viveu ao longo da história do Brasil com esse tipo de prêmio para quem comete um crime, de que nós não podemos permitir castas de servidores públicos com privilégios.
5: Pelas novas regras, nos casos mais graves, o magistrado poderá ser colocado em disponibilidade com proposta de perda do cargo. Nessa hipótese, será imediatamente afastado das funções e passará a receber remuneração proporcional ao tempo de contribuição até a decisão definitiva do STF sobre a eventual perda do cargo.
4: Você sabia que nas eleições os votos em branco e nulos não são transferidos para nenhum candidato e não podem cancelar uma eleição?
0: Na prática, quem escolhe uma dessas opções deixa a decisão para os demais eleitores. Conheça mais sobre esses dois tipos de votos com a repórter Marcela Cunha.
7: Voto em branco vai para quem está na frente? E uma maioria de votos nulos pode cancelar a eleição? A resposta para as duas perguntas é não. Para votar em branco, o eleitor aperta a tecla branco e confirma. O voto nulo acontece quando é digitado um número que não corresponde a nenhum candidato ou partido. Nos dois casos, o voto é excluído da contagem que define o resultado. Não é transferido, não beneficia nenhum candidato e não é somado ao vencedor. O consultor legislativo do Senado, Gilberto Guerzoni, explica como essas duas situações aparecem na urna.
8: Mas a gente já viu que reduziu bastante o número de votos em branco, né? Já que a urna eletrônica abre uma tela. O eleitor tem que fazer alguma coisa de forma ativa ali, né? Ou ele propositalmente coloca um voto inexistente e confirma, o que leva à anulação do voto, ou ele tem que apertar a tecla de voto em branco.
7: Além de expressar uma decisão consciente, o voto nulo também pode ser resultado de um erro na digitação. Em 2026, serão 6 votos para deputado federal, deputado estadual ou distrital, 2 senadores, governador e presidente da República. Por isso, a recomendação da Justiça Eleitoral é levar uma colinha de papel.
4: E ao participar da abertura da exposição O Caminho do Voto, promovida pelo Tribunal Superior Eleitoral, o presidente do Senado, Davi Alcolumbre, afirmou que o processo eleitoral brasileiro está entre os mais confiáveis do mundo. Ele também elogiou a decisão do presidente do TSE, ministro Nunes Marques de levar a mostra ao Congresso Nacional.

0: A exposição, aberta à visitação no anexo 1 do Senado, apresenta as etapas do sistema eletrônico de votação, do desenvolvimento das urnas à totalização dos votos e integra a programação da Semana Nacional do Sistema Eletrônico de Votação.
1: As pessoas que visitarem a exposição sairão daqui conhecendo melhor o percurso do seu voto e o papel que ele desempenha na construção do nosso país. Um Brasil comprometido com a democracia, com as eleições livres e diretas, com a alternância de poder e com a transparência no processo eleitoral.
0: Edição de Paula Groba e trabalhos técnicos de João Lira, o Jornal do Senado fica por aqui. Acompanhe agora as notícias da Câmara dos Deputados. Boa noite.
2: Boa noite e até amanhã.
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4: Câmara reforça a indenização por dano moral à vítima de violência doméstica.
5: Proposta facilita acesso de motoristas a postos de combustível nas estradas.
4: Projeto busca garantir saúde ginecológica de meninas a partir dos 10 anos.
5: Boa noite. Os deputados analisam proposta que visa assegurar a saúde ginecológica de meninas a partir dos 10 anos de idade no SUS. O projeto está em regime de urgência e pode ser incluído na pauta de votações do plenário a qualquer momento, como informa o repórter Antônio Vital.
6: Está pronto para ser votado no plenário da Câmara, projeto que torna a regra a primeira consulta ginecológica das meninas a partir de 10 anos de idade no SUS, o Sistema Único de Saúde. O projeto foi apresentado pelas deputadas Adriana Ventura, do Novo de São Paulo, e Grace Elias, do PL de Minas Gerais, com o objetivo de permitir que as meninas e suas famílias recebam orientações preventivas e adequadas sobre temas como vacinação contra o HPV, cuidados de higiene íntima, preparação emocional para a primeira menstruação e informações sobre métodos contraceptivos. A vacina contra o HPV é recomendada a partir dos 9 anos de idade. A proposta obriga o Ministério da Saúde a elaborar um protocolo para o atendimento ginecológico dessa faixa etária. As meninas deverão ser encaminhadas à primeira consulta quando houver sinais de proximidade da menarca, como é chamada a primeira menstruação. Além disso, determina que as secretarias estaduais e municipais de saúde providenciem a formação contínua dos profissionais da área, especialmente ginecologistas, para que estejam preparados para atender as meninas. O texto também estabelece que a consulta será acompanhada por um responsável e, quando necessário, uma equipe multidisciplinar, que poderá incluir psicólogos e enfermeiros. De acordo com a deputada Adriana Ventura, uma das autoras da proposta, o objetivo é reduzir a incidência de gravidez precoce na adolescência, evitar doenças sexualmente transmissíveis e contribuir para a prática de hábitos saudáveis.
7: Tanto a vacinação como a HPV, que é recomendada a partir dos 9 anos, cuidado de higiene íntima, preparação emocional para essa fase da primeira menstruação e demais, bem como informação sobre métodos contraceptivos. Isso é importante para prevenir gravidez precoce e outras complicações de saúde. Ele é muito simples, mas a gente acredita que ele pode provocar mudanças profundas na orientação das meninas brasileiras.
6: O projeto que torna regra, a primeira consulta ginecológica das meninas a partir de 10 anos de idade no SUS ganhou regime de urgência e pode ser votada a qualquer momento no plenário da Câmara, sem passar pela análise das comissões permanentes da Casa. Da Rádio Câmara, de Brasília, Antônio Vital.
3: Educação.
4: Jorge Sola, do PT da Bahia, defende projeto de sua autoria que regulamenta as escolas de saúde pública do SUS. A matéria já aprovada na Câmara e em tramitação no Senado reconhece instituições estaduais e municipais que formam profissionais, organizam estágios e apoiam residências.
8: Essa rede de escolas de saúde pública precisa e merece o seu reconhecimento, a sua regulamentação, para que dê, primeiro, mais visibilidade, mais estabilidade e maior capacidade de ampliar o orçamento destinado à formação de recursos humanos, ampliar o empoderamento dessas escolas para o ordenamento das práticas e dos estágios. Muitas vezes você tem a necessidade de organizar as vagas nos hospitais públicos, nos hospitais da rede do SUS, para a formação profissional e até, né, definir políticas públicas que visem estimular a formação de profissionais que ainda temos uma carência.
5: Jorge Sola assinala ainda que as escolas têm papel central na organização dos processos seletivos para residências médicas e na formação de especialistas em áreas com carência no país. Para ele, a falta de um marco legal e de uma estrutura de articulação nacional limita o potencial das instituições.
4: Professora Luciane Cavalcante, do PSOL de São Paulo, é autora do projeto que isenta do imposto de renda professores e demais profissionais da educação básica e superior. Ela explica que a medida busca valorizar a categoria e ampliar os investimentos na educação.
5: A deputada afirma que o Brasil investe pouco em educação, paga baixos salários aos docentes e que muitos municípios não cumprem o piso nacional do magistério. Professora Luciane Cavalcante argumenta ainda que, assim como outros setores recebem incentivos fiscais, os profissionais da educação devem ser priorizados.
9: Esse projeto, ele visa colocar no centro do orçamento público e do financiamento das políticas públicas os profissionais da educação. Quase 30% de todo o rendimento dos profissionais da educação ficam retidos na fonte com o pagamento do imposto de renda. Os profissionais da educação já trabalham em várias escolas para poder complementar a sua renda. Eles trabalham com alto número de estudantes por turma. Então, eles precisam desse investimento.
3: Trabalho.
4: A Câmara aprovou o projeto de lei que limita a jornada máxima de trabalho dos psicólogos a 30 horas semanais, sem redução do salário. A repórter Maria Neves traz mais informações sobre o texto que já foi encaminhado para análise dos senadores.
10: Uma das autoras do projeto, a deputada Érica Cocai, do PT do Distrito Federal, explica que atualmente a lei que regulamenta a atuação dos psicólogos não prevê limite de jornada de trabalho. Com isso, eles ficam submetidos a 44 horas semanais. De acordo com a deputada, a categoria é a única entre os profissionais que lidam com a saúde e atenção psicossocial que não tem jornada de 30 horas.
11: Profissionais de psicologia têm o direito a uma jornada de trabalho que possibilite que ele tenha tempo para o seu aprimoramento acadêmico, mas ao mesmo tempo tempo para que possa cuidar da sua própria existência. Por isso, 30 horas para a psicologia é uma necessidade, não apenas dos psicólogos e psicólogas, mas uma necessidade do país que precisa desses profissionais atuando em todos os espaços.
10: A deputada Natália Bonavides, do PT do Rio Grande do Norte, também assina a proposta. Ao apresentar o texto, as autoras argumentaram que a redução da jornada de trabalho vai contribuir para a preservação da qualidade de vida e o adequado exercício da atividade profissional, que demanda elevado desgaste emocional e mental. O texto beneficia os profissionais com contrato de trabalho no setor privado. Para psicólogos que trabalham em empresas públicas, como seletistas, a nova jornada dependerá de dotação orçamentária e de autorização na Lei de Diretrizes Orçamentárias. Da Rádio Câmara de Brasília, Maria Neves.
3: Economia.
5: Marcelo Crivella, do Republicanos do Rio de Janeiro, aponta como positivos os resultados de emenda à Constituição que estende a imunidade de IPTU a templos religiosos instalados em imóveis alugados. Ele explica que a regra passou a valer em 2023.
12: Em 2022, ela foi promulgada, essa emenda à Constituição, em fevereiro de 2022. Como o IPTU incidia 1º de janeiro, ela passou a ter efeito apenas em 2023. O que significa ela? Antes dessa emenda, tinha a imunidade de IPTU apenas os templos próprios, aqueles que foram construídos pelos fiéis. Mas nós sabemos, pelo censo do IBGE 2022, que dos 580 mil templos religiosos, católicos, espíritas, evangélicos, 400 mil funcionam em imóveis alugados e eles não tinham a imunidade do IPTU. Com a emenda constitucional 116, passaram a ter.
4: Marcelo Crivella orienta igrejas, creches, asilos e orfanatos a procurarem as prefeituras caso tenham efetuado o pagamento aumento do IPTU entre 2023 e 2026. Ele alerta que a cobrança é indevida nos casos amparados pela emenda, com possibilidade de restituição dos valores.
5: Bandeira de Melo, do PV do Rio de Janeiro, é um dos autores de projeto que cria um modelo próprio de funcionamento para as cooperativas solidárias. O texto define essas organizações como sociedades sem fins lucrativos, com regras de autogestão e articulação com a Política Nacional de Economia Solidária.
4: Bandeira de Melo informa que a proposta busca reduzir a burocracia para iniciativas da economia solidária, com prioridade para grupos economicamente frágeis. O projeto também prevê estímulo à participação das cooperativas solidárias em compras públicas, licitações e ações de desenvolvimento comunitário.
3: Desenvolvimento Regional.
5: Paulo Soares, do Podemos de São Paulo, apresentou o projeto que cria um programa para incentivar a universalização da coleta e tratamento de esgoto. Ele explica que a iniciativa também institui um fundo de assistência para socorrer municípios sem condições financeiras de investir no saneamento básico.
13: Uma defesa da sustentabilidade e da compensação ambiental. Em que sentido? Aquele município que está cumprindo com todos os seus deveres na questão de saneamento, nas questões ambientais todas, ele ser recompensado por um fundo. E esse fundo também, ao mesmo tempo, socorrer os municípios que não têm condições financeiras de avançar no saneamento básico. Essa é uma gestão que envolve meio ambiente, envolve saúde pública.
4: Paulo Soares pede urgência na aprovação da matéria, ressaltando que o saneamento ainda apresenta desigualdades profundas entre regiões do país. O congressista esclarece que os recursos do fundo virão de penalidades, de fiscalização e de aportes internacionais de fomento.
3: Turismo.
5: Projeto de lei apresentado por Domingos Neto, do PSD do Ceará, visa facilitar o acesso de micro e pequenas empresas de turismo a financiamentos públicos. A proposta prioriza empreendimentos localizados fora das regiões metropolitanas.
4: O texto de Domingos Neto permite o uso de fundos garantidores e seguros de crédito em substituição ou complemento às garantias tradicionais. Para ele, a medida amplia o acesso aos recursos do Fungetur e dos fundos constitucionais para modernizar e fortalecer o turismo regional.
3: Transportes.
5: Avança na Câmara a proposta que busca facilitar o acesso de motoristas a postos de combustível nas estradas. A repórter Silvia Munhato tem os detalhes.
14: A Comissão de Viação e Transportes da Câmara dos Deputados aprovou o projeto que busca melhorar o acesso dos motoristas aos postos de combustíveis e rodovias sob concessão pública. A proposta inicial do deputado Capitão Augusto, do PL de São Paulo, dava 180 dias de prazo para que as concessionárias elaborassem planos de adequação das rodovias, evitando retornos muito distantes. O relator, deputado Zé Trovão, do PL de Santa Catarina, afirma que o problema é real.
15: E esse motorista, às vezes, ele tem que caminhar 5, 6 quilômetros para frente, fazer um retorno e voltar. O que nós estamos determinando hoje é o seguinte: olha, nós vamos criar acessos mais claros e mais fáceis para esses motoristas, para que o cara não corra o risco, às vezes está na reserva, está chegando no final do seu combustível, vai fazer um retorno, ou um retorno que não está bem sinalizado, ou um retorno perigoso e acabar acontecendo um acidente.
14: Mas o deputado modificou o texto para atribuir à Agência Nacional de Transportes Terrestres a tarefa de tratar do problema no âmbito de sua atuação normativa e contratual. A proposta, que pretende facilitar o acesso do motorista aos postos de combustíveis em rodovias sob concessão, será analisada agora pela Comissão de Finanças e Tributação. Da Rádio Câmara de Brasília, Silvia Munhato.
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3: Segurança Pública.
4: Bibo Nunes, do PL do Rio Grande do Sul, é autor de projeto que amplia as punições para quem picha bens públicos ou privados. O parlamentar destaca que o texto prevê a suspensão da carteira de habilitação e das linhas telefônicas do infrator.
17: Nós temos que acabar com a pichação. Só suja a cidade. Tem que ser punido. É punindo que se gera respeito. Os pichadores, eles têm uma competição para ver quem é o louco mor, quem é o que consegue pichar e estragar o monumento que mais chame a atenção da sociedade. Então, esse projeto é para dar penalidade, punir quem presta esse desserviço ao Brasil, que é a pichação. E que nós, brasileiros, possamos ter nossas cidades, os nossos monumentos respeitados.
5: O congressista observa que a pichação causa, além dos danos materiais, prejuízos ao turismo. Bibo Nunes acrescenta que o projeto inclui a cobrança do ressarcimento pela restauração do bem pichado, com responsabilização do autor ou dos responsáveis legais em caso de menor de idade.
4: Alexandre Lente, do União de São Paulo, propõe substituir a prisão em regime fechado pela prisão domiciliar para quem deixar de pagar pensão alimentícia. O projeto do deputado também permite monitoramento eletrônico e saída para o trabalho remunerado.
5: Alexandre Leite explica que a prisão em regime fechado ficaria restrita a casos excepcionais, quando houver ocultação de bens ou má-fé do devedor. Ele argumenta que a medida busca aumentar as chances de pagamento da pensão sem impedir o exercício da atividade profissional.
3: Justiça.
4: Os deputados aprovaram nova regra sobre indenização por dano moral à vítima de violência doméstica. Entenda na reportagem de Paula Bittar.
18: A Comissão de Constituição e Justiça da Câmara dos Deputados aprovou uma proposta que reforça na lei o direito de indenização por dano moral nos casos de violência doméstica e familiar contra a mulher, desde que haja pedido expresso da acusação ou da parte ofendida. A reparação será fixada pelo juiz, inclusive criminal. A relatora na comissão, deputada Lídice da Mata, do PSB da Bahia, destacou a importância de garantir a indenização a essas mulheres.
19: Ela é uma vítima da violência e isso é conhecido pela sociedade e impacta sobre sua imagem na sociedade. E, portanto, ele garante o direito dessas mulheres a uma indenização por danos morais. A violência deixa as marcas que vão muito além das agressões físicas. Elas provocam sofrimento, ela compromete a saúde mental, ela afasta as mulheres do seu trabalho, ela deixa a mulher em situação de trauma. E por isso mesmo é essencial que a legislação assegure também o direito à reparação desses danos.
18: Segundo Lídice da Mata, a proposta tem inegável relevância, pois ao inserir a possibilidade expressa de reparação civil por dano moral decorrente de violência doméstica, fortalece a proteção dos direitos fundamentais à dignidade da pessoa humana, à integridade física, psíquica e moral e à igualdade de gênero, assegurando à vítima um instrumento adicional de reparação no âmbito civil. A proposta que estabelece o direito de indenização por dano moral nos casos de violência doméstica e familiar contra a mulher já pode seguir ao Senado, a menos que haja recurso para votação pelo plenário da Câmara. Da Rádio Câmara, de Brasília, Paula Bittar.
3: Consumidor.
5: Tarcísio Mota, do PSOL do Rio de Janeiro, é coautor de projeto que regulamenta a publicidade das apostas online. A iniciativa trata a atividade como tema de saúde pública e de defesa do consumidor, com o objetivo de restringir a propaganda das chamadas bets.
20: Do mesmo jeito que nós temos hoje regulações muito rígidas sobre propaganda, por exemplo, para as drogas legalizadas, como tabaco ou álcool, é preciso ter regras muito rígidas para as propagandas dessas casas de aposta online. Por exemplo, é inadmissível que elas continuem a financiar times de futebol, financiar campeonatos de futebol, que são, inclusive, a origem de grande parte dessas apostas. É inadmissível que, no meio da transmissão de um jogo de futebol, você tenha propaganda dessas casas de aposta como se fossem simples informações jornalísticas.
4: Segundo Tarcísio Mota, o projeto cria medidas preventivas para reduzir o endividamento e os impactos do vício sobre as famílias. O parlamentar também defende regras mais rígidas com foco na proteção da saúde mental e dos direitos dos consumidores.
5: Projeto de Reymond, do PT do Rio de Janeiro, proíbe a veiculação de propagandas de apostas online em emissoras de rádio e televisão. De acordo com o deputado, a medida busca reduzir a exposição da população às chamadas bets em veículos que operam por concessão pública.
20: Então, o que a gente queria, na verdade, é que as bets não existissem no nosso país. Nós lutamos contra elas. Mas enquanto a gente não consegue abolir as bets no Brasil, e nós haveremos de abolir um dia, nós queremos proibir que elas sejam divulgadas, publicizadas nos meios de comunicação de televisão e rádio.
4: Reymond explica que o objetivo é minimizar os impactos das apostas sobre a saúde mental, o orçamento das famílias e o endividamento da população. Ele acredita que reduzir o alcance desse tipo de atividade protege os consumidores mais vulneráveis.
5: Termina agora o Jornal Câmara dos Deputados, produzido pela Rádio Câmara, com trabalhos técnicos de Everson Urani e apresentação de Val Monteiro e Luciana Vieira. Uma boa noite para você.
4: A Voz do Brasil volta amanhã. Boa noite.
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0: Quão alentado esse lugar que vai e repousa mesmo e acaba a música. Porque eu gosto da coisa do quando a música tem começo, meio e fim, né? Sabe?
1: Vamos fazer um final pra ela.
0: É um final.
2: O roteiro.
0: Tem essa coisa do. Parece que é ser preguiçoso, né? A pessoa, o feirão parece que a pessoa tem preguiça de fazer um final pra música. Não é, cara? Acho que não tem começo, tem que ter um final.
1: Então, e o começo?

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0: Isso aí, malandro.
1: Pá da faca. Valeu. Oh, que bonito, hein?

0: Muito obrigado. Samuel.
1: Samuel.
0: Rosa. Leu.

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0: mais uma salva de palmas para Zé e Linda Ramalho.
1: Que coisa linda, que coisa maravilhosa.

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0: Obrigado. É isso daí.
1: Essa próxima música que vamos tocar agora pra vocês, estamos ensaiando nada mais, nada menos que 4 anos e meio pra poder colocar nesse DVD aqui.
2: É um clássico.
1: É um clássico. E o problema é o grau de dificuldade que essa música tem. Ainda nenhum de nós aqui em cima do palco conseguiu decorar pelo grau de dificuldade que essa música tem. Então é o seguinte, nós vamos cantar uma vez, vocês vão prestar bastante atenção. E na sequência, quem aprender, canta com a gente que vai ficar bem legal. Vamos ver como é que sai.

0: presta atenção na segunda parte agora, ó.
1: Até aí foi fácil, né?
0: Agora vai começar a embolar tudo aí, ó. Presta atenção. É nóis.

0: atraímos bastante energia positiva para esse momento do show, espantar e ressuscitar a alma dessa véia aqui. Todo mundo, vibrações positivas assim, por favor. Inclusive, quem não levantar a mão vai morrer amanhã, tá bom? Uou! Parou. Só vocês. Que coisa linda, minha gente. Palmas pra vocês. É. Tá todo mundo feliz, tá todo mundo dando risada, porque não estão no lugar da véia, né?
1: É. Mataram a coitada da véia, rapaz.
0: Vamos nós.

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0: Ritchie.
1: Obrigada.
2: Maravilhoso. Matou a pau.
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0: futebol é um ramo da arte. Eu chamaria de arte popular.
1: Vai começar Cruzeiro e Atlético, torcedor do Brasil. Clássico do futebol mineiro.
2: Atirou, é gol.

vai terminar, atenção, termina! Termina o clássico no Mineirão! Para o Cruzeiro, para o Atlético. Clássico terminado no Mineirão. 1-1 para cada em ação, a reportagem volante. Roberto Arthur Balan.

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uma. Mais uma. Mandar um grande abraço pra todo mundo do Arsenal, Elinho, Rick, Luca, todo mundo, que a gente vai tocar mais uma. Pode ser então mais uma?

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1: Nelson Mota, as três canções, Sereia, De Repente Califórnia, Como Uma Onda. 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
1: Agora no Acre são 10 horas e 10 minutos. Hoje é quinta-feira, 6 de agosto de 2026, com gosto de sexta, né? Sexta, o gosto é de sexta. Eu estou chegando juntamente com a nossa equipe, toda a nossa equipe, para mais um Gente em Debate. Muito bom dia para você que está em casa com o seu rádio ligado. Bom dia, meu povo. A partir de agora, até o meio-dia, você vai se ligar nos acontecimentos que marcam a história de mais um dia na sua cidade, no nosso estado, no Brasil e no mundo. Bom dia, Geste Parada, Thaís Caroline, Carla Moraes, é o João e também o Beto Ramos, que como hoje é quinta, é, com cara de sexta, hoje ele se torna Beto Ramos. Bom dia, Parada.
2: Bom dia, Damião Viana. É, hoje ele é Beto Ramos. É? Na verdade, em decorrência do horário, ele ainda é Márcio barra Beto.
1: É?
2: É. Bom dia, Carla Moraes, Thaís Caroline, que tá ali alinhada, mexendo ali ainda no roteiro. E o João, que disse um bom dia pra gente.
1: É, o João
2: bom
1: tá...
2: dia aos nossos ouvintes, bom dia aos nossos correspondentes aí nos quatro cantos desse estado maravilhoso.
1: Agora chegou aquele momento de você anotar o nosso WhatsApp, participar do Gente em Debate de hoje. Pega a caneta, pega o papel, pega o seu telefone celular e anote aí, mas primeiramente vamos com a vinheta. Anote aí o nosso WhatsApp. Qual é o nosso WhatsApp, Jesse Parada?
2: O WhatsApp do Gente em Debate é o 689-9209-3888.
1: Vamos repetir?
2: Vamos sim. 9-9209-3888.
1: Mande a sua mensagem, participe, ajude a construir a história de mais um dia. Aqui é o Gente em Debate, estamos esperando a sua participação. Fique à vontade, meu amigo. Mande a sua mensagem nesse nosso WhatsApp 10h25. 10h25, nós vamos estar lendo as mensagens e até mensagem de áudio, tá bom? Fique à vontade, a hora é agora. Agora são 10 horas e 12 minutos.
3: O tempo e a temperatura.
1: É, teremos uma quinta-feira de céu parcialmente nublado com possibilidade de chuva em áreas isoladas.
2: Damião, você percebeu que deu uma melhorada nas temperaturas?
1: É, ontem à noite estava quente, né?
2: Tava, mas a gente vem aí de uma semana de 35, 36 graus e essa semana tá prometendo aí, tá quase finalizando, né? Ah. E a gente teve máximas de 33 no máximo.
1: Pois é, 33.
2: Vamos fazer
1: é
2: o seguinte.
1: Vamos.
2: Se você tem dúvida de como vai ficar aí na tua região, a gente te conta a partir.

0: Educação em alta. O Acre avançou em todas as etapas da educação básica e alcançou os melhores resultados da história no Índice de Desenvolvimento da Educação Básica, o IDEB. Os novos números foram divulgados pelo Ministério da Educação.
1: Verdade, Damião. O desempenho das escolas acrianas cresceu nos anos iniciais, nos anos finais do ensino fundamental e também do ensino médio.
0: E ainda hoje, na edição do Gente Debate, show de Wesley Safadão movimenta a multidão na sexta noite da Expo Acre. Mais de 50 mil pessoas visitaram o Parque de Exposições.
1: É, Damião, e hoje é o dia da boiadeira. Ana Castela é quem sobe o palco da Expo Acre hoje.

0: criminosos que agrediram funcionários e roubaram propriedades ali de uma loja no bairro do Bosque.
1: E mudando um pouco de assunto, o tempo está meio quente, né? E a qualidade do ar em Rio Branco despenca e poluição supera o limite da Organização Mundial da Saúde em quase 3 vezes. Olha, bastante líquido, bastante protetor solar, fique em casa se possível for, evite se expor a esse clima difícil.
0: Damião, direto da Central de Esportes, vem falar sobre a repercussão do Vitória. Da Vitória do Vasco. Eu entendo tudo de esporte, gente.
1: Sobre o Fluminense,
0: né? E os outros resultados da Copa do Brasil também, né?
1: E os jogos de hoje tem. Hoje vai Corinthians. Daqui a pouquinho a gente volta falando de esportes. Não sai daí não, porque é só o começo de mais um Gente em Debate.
2: Acontece no Brasil.
1: Supremo julga legalidade da proibição da exploração de jogos de azar. Lei tipifica ato como contravenção penal. Vamos entender melhor o que diz a lei na reportagem de Gésio Passos.
3: O Supremo Tribunal Federal retoma nesta quinta-feira o julgamento da ação que discute a legalidade da proibição de exploração de jogos de azar no país, como bingos, cassinos, jogo do bicho e máquinas caça-níqueis. Uma lei de 1941 tipifica esse tipo de ato como contravenção penal. Explorar jogo de azar em lugar público ou acessível é passível de punição com prisão de 3 meses a 1 ano, além de multa. Os ministros do STF vão decidir se a legislação contraria princípios constitucionais da livre iniciativa, as liberdades fundamentais e a ordem econômica. A decisão terá repercussão geral e valerá para todas as ações sobre o assunto. O relator da ação, o ministro Luiz Fux, iniciou seu voto nesta quarta-feira, afirmando que a tipificação da contravenção dos jogos de azar é constitucional e que o avanço das organizações criminosas sobre esses jogos reforça a necessidade de atuação estatal.
4: Eu gostaria de saber de onde tiraram que a Constituição não recepcionou a contravenção da exploração dos jogos de azar, para que ele tivesse hoje essa dimensão galopante. Porque nós estamos falando de jogos de azar que se via numa esquina. Nós estamos falando de caça-níqueis que geram disputas que representam alta criminalidade.
3: Fux vai complementar o voto na sessão desta quinta-feira. Na ação em julgamento, o Ministério Público do Rio Grande do Sul contesta uma decisão da Justiça Estadual que desconsiderou a exploração de jogos de azar como contravenção. O advogado Laerte Luiz, que defende Guilherme Tarigo, réu por exploração de jogo de azar, argumentou que as penas previstas não estão amparadas pela Constituição Federal.
5: E destacar que o dispositivo normativo questionado, remontando 1941, num período político-social cuja matriz axiológica fundamentava-se a total tutela do Estado, de moral e de bons costumes. E essa recepção, à época paternalista, interventora, com poder de polícia, é manifestamente incompatível com todos os direitos fundamentais da Carta Máxima.
3: O Procurador-Geral da República, Paulo Gonê, afirmou que é papel do Estado regulamentar os jogos de azar para a proteção da própria sociedade.
6: O fato de haver apostas que são autorizadas pelo Estado em nada contradiz a possibilidade de se continuar a aplicar esse dispositivo do artigo 50. Ao contrário, é porque o Estado entende que essas são atividades perigosas que ele submete essas atividades à necessidade de uma autorização prévia.
3: O tema em julgamento no STF ganha destaque no momento em que se discute no país as apostas online. As bets, que foram autorizadas em 2018, vêm causando forte impacto na sociedade brasileira. Da Rádio Nacional em Brasília, Gésio Passos.
0: Meu filho, a nova lei do frete rodoviário de cargas entra em vigor. E essas mudanças, entre essas mudanças estão para garantir o cumprimento dos valores. Jéssica, o que que isso atrapalha, o que que isso influencia na vida do acreano? Tudo. se entrou em vigor uma nova lei, os empresários, né, as pessoas que mandam mercadorias, que mandam alimentos para cá, eles vão pagar mais impostos? Isso vai acabar saindo do seu bolso.

0: vamos saber como é que isso afeta cada um de nós na matéria de Gabriel Brum.
1: A lei que altera as regras do piso mínimo do frete rodoviário já está em vigor. O texto chegou ao Congresso Nacional em março na forma de medida provisória e só foi aprovado no dia 14 de julho, às vésperas do prazo para perder a validade, e convertido em lei agora com a sanção e publicação no Diário Oficial da União nesta quinta-feira. Isso após pressão dos caminhoneiros que pediam mais medidas para fazer o piso mínimo do frete ser respeitado. Segundo o Ministério dos Transportes, 20% das operações não cumpriam a tabela. De acordo com a nova lei, a Agência Nacional de Transporte Terrestre calcula o valor mínimo do frete a partir da distância, veículo, combustível, tipo da carga e outros fatores. A tabela atualizada deve ser divulgada nos dias 20 de janeiro e 20 de julho de cada ano. O texto sancionado prevê um gatilho de reajuste mais rápido se o diesel oscilar 5% para cima ou para baixo. Nesse caso, a NTT tem 3 dias úteis para publicar o novo valor. Um instrumento importante é a obrigatoriedade do CIOT, o Código Identificador da Operação de Transporte. O documento deve conter todos os dados do serviço, do contratante, do contratado e os valores. Sem ele, o caminhão não pode sair da garagem. Se o valor do frete não obedecer ao piso mínimo, ele não é emitido. O descumprimento gera multa de R$ 10.500. Outras penalidades previstas, em caso de reincidência, são a suspensão temporária da atividade até o cancelamento do registro da empresa. As multas podem ser aumentadas até R$ 1 milhão para quem insistir em pagar abaixo da tabela. Da Rádio Nacional em Brasília, Gabriel Brum.
2: Agosto Azul alerta para os riscos de doenças cardíacas nos homens. Quem conta pra gente é Fernanda Nardo.
3: As doenças cardiovasculares são a principal causa de morte entre os homens no Brasil. Estão no foco da campanha Agosto Azul deste ano. Os problemas cardíacos respondem por cerca de 30% das mortes no país. Dados da Secretaria de Estado da Saúde do Paraná mostram que os homens ainda procuram menos os serviços de saúde. Em 2025, eles representaram 28,6% dos atendimentos na faixa de 20 a 59 anos. Nos primeiros meses deste ano, o índice foi de 27,9%. O cardiologista e presidente da Associação Brasileira de Estimulação Cardíaca, Marcelo Sobral, alerta que a busca tardia por atendimento dificulta o diagnóstico precoce de doenças silenciosas.
4: O grande problema de procurar atendimento médico ou se preocupar com a saúde tardiamente é que a gente pode encontrar doenças mais avançadas. Por exemplo, uma diabetes mais avançada, uma hipertensão mais avançada, algum tipo de placa em coronária mais avançada. Então, por isso que a gente tem que sempre ir atrás para fazer essa manutenção, vamos dizer assim. Porque essa manutenção é super importante para nossa saúde.
3: Hipertensão arterial, diabetes, colesterol alto, tabagismo, excesso de peso e sedentarismo estão entre os principais fatores de risco para o desenvolvimento de doenças do coração. O especialista destaca quais hábitos podem ajudar a prevenir esses problemas.
4: O grande problema dos hábitos de vida ruins é que eles podem abreviar a nossa vida e, se não abreviam a vida, elas complicam, né? Então, o ideal é que a gente sempre busque hábitos saudáveis. Caminhar, fazer alguma atividade física, fazer uma dieta balanceada, evitar muito sal, muito açúcar, para que a nossa saúde fique plena e, com isso, a gente consiga, né, ter uma qualidade de vida melhor.
3: A Secretaria de Estado da Saúde reforça a importância de manter o controle do peso, evitar o consumo excessivo de álcool e fazer acompanhamento médico regular, especialmente entre homens de 40 a 74 anos. A recomendação é que os cuidados com o coração não se limitem ao mês de agosto, mas façam parte da rotina ao longo da vida. Agência Rádio Web de Curitiba, Fernanda Nardo.
0: E a Lei Maria da Penha mudou o olhar sobre crimes de violência doméstica. A promulgação da lei completa 20 anos amanhã, sexta-feira. E Tatiana Alves traz pra gente o material sobre isso.
5: Até 2006, os casos de violência doméstica contra a mulher eram tratados pela justiça brasileira como infrações de menor potencial ofensivo. Na prática, agressões dentro de casa muitas vezes eram julgadas pelos juizados especiais criminais, que priorizavam conciliações e penas alternativas. A entrada em vigor da Lei Maria da Penha acabou com práticas comuns até então, como a ideia de que o problema deveria ser resolvido dentro de casa. Especialistas consideram a lei um divisor no combate à violência contra a mulher no Brasil, como a advogada especialista em direito da família e penal, Viviane Penha.
6: Hoje, com a medida protetiva, a gente tem uma garantia de que o agressor não pode se aproximar, mesmo que essa garantia, na maioria das vezes, elas não são cumpridas. Com a Maria da Penha, o tratamento diferenciado, por exemplo, antes a mulher tinha que ir numa delegacia qualquer fazer um boletim de ocorrência. Hoje a mulher tem a delegacia especializada no atendimento da mulher, justamente pela proteção estatal direcionada às mulheres.
5: Antes das mudanças na lei, muitos agressores acabavam punidos apenas com o pagamento de cestas básicas, multas ou prestação de serviços à comunidade. A nova legislação permitiu a criação de mecanismos específicos para prevenir, punir e combater a violência doméstica e familiar contra a mulher, como a possibilidade de prisão em flagrante e decretação de prisão preventiva do agressor. Uma mulher cuja identidade não pode ser revelada viveu anos em um relacionamento abusivo. Ela alerta para o emaranhado de sentimentos e situações envolvidas e faz uma reflexão. Eles dificilmente mudam.
7: Eu percebi que ele queria muito além de mim, né? Exigia muito além de mim. E eu percebi que isso tudo já, pra mim, já me incomodava. E era como se fosse já, né, uma, que eu estivesse vivendo uma violência já psicológica. Eu acreditava, né, na minha cabeça, que ia ser melhor por causa dos filhos. E eu achava que ele ia mudar, né? Nessa parte, demorei um pouco pra mim me libertar dessa situação.
5: Ao endurecer as punições, criar uma rede de proteção e reconhecer diversas formas de violência, a Lei Maria da Penha rompeu com décadas de tolerância institucional em relação às agressões praticadas dentro de casa, consolidando medidas de proteção voltadas à segurança e à autonomia das mulheres. Da Rádio Nacional, no Rio de Janeiro, Tatiana Alves.
8: De olho no mundo.
2: Agora são 10 horas e 27 minutos. 10h27 no Acre.
0: Então vamos para as notícias aí, mundo afora, né? E, claro, infelizmente a gente fala sobre guerra, porque é o que tem tomado destaque lá fora, né? Israel realizou novos ataques noturnos no sul do Líbano. Enquanto isso, o primeiro-ministro Shehbaz Sharif, que é o primeiro-ministro do Paquistão, viaja para a Arábia Saudita em busca de reforços para um cessar-fogo. A principal missão dele é a reabertura do Estreito de Hormuz, que é de extrema importância mundial, para o comércio mundial, né? Vamos conferir essas e outras informações com Daniela Franco no Giro Internacional?
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10: Paris, 6 de agosto de 2026. Essas são as principais notícias desta quinta-feira. Israel realizou durante a noite novos ataques contra o grupo Hezbollah no sul do Líbano, onde 2 soldados israelenses morreram na explosão de um artefato. Os incidentes elevam novamente a tensão entre os 2 países no momento em que se encerra a 7ª rodada de negociações entre representantes israelenses e libaneses em Roma. O objetivo é discutir um plano de segurança que permita a retirada das tropas de Israel e a transferência do controle da região ao exército do Líbano, de forma a evitar novos confrontos na fronteira entre os 2 países envolvendo o grupo Hezbollah. Shehbaz Sharif, primeiro-ministro do Paquistão, um dos países mediadores das negociações entre Irã e Estados Unidos, realiza de hoje até sábado uma viagem à Arábia Saudita, importante aliada dos Estados Unidos no Oriente Médio. O objetivo é acelerar os esforços em prol de um cessar-fogo duradouro e de um acordo para reabrir o Estreito de Hormuz, que segue bloqueado pelo Irã. Ontem, Teherã declarou que chegou a um acordo com Omã sobre um novo trajeto para navios no Estreito de Hormuz, mas, segundo o regime iraniano, a reabertura dessa via marítima vai depender das ações de Washington, que continua impondo um bloqueio aos portos iranianos. O presidente americano Donald Trump assegurou hoje que os Estados Unidos ainda dispõem de estoques enormes de armamento, segundo suas palavras. Na rede social Truth Social, o líder republicano reagiu às informações divulgadas pela imprensa do país sobre uma suposta escassez de material militar que teria levado os Estados Unidos a desistirem de novos ataques contra o Irã. Trump diz que quem estiver na origem dessas informações será caçado e corre o risco de ser condenado à prisão. Segundo o canal de TV americano CNN, o exército do país teria esgotado quase 80% do estoque de interceptores de seu sistema de defesa. Na Ucrânia, ao menos 7 pessoas morreram nessa madrugada em bombardeios russos contra Kharkiv e Sumy, no leste do país, e também contra uma embarcação no Mar Negro. Já a Rússia declarou ter interceptado 605 drones ucranianos durante a noite sobre a Crimeia anexada, mas principalmente sobre o noroeste de Moscou, onde um depósito da gigante do comércio online Wildberries foi atingido. A queda dos destroços de drones provocou um incêndio em várias casas e danificou carros nos arredores da cidade de Yaroslavl. 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Rádio França Internacional, em parceria com a agência Rádio Web, de Paris, Daniela Franco.
2: Agora são 10 horas e 31 minutos. Chegou o momento de interagirmos com você que mandou sua mensagem.
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2: A hora do ouvinte. Cadê Jéssica Parada? Quem está do outro lado do rádio para falar com a gente? Olha, bom dia. Minha filha foi cirurgiada ontem e hoje recebeu alta. Tá bem, graças a Deus.
12: Sabe de quem é essa mensagem?
2: De quem
12: é
2: essa mensagem?
12: Essa mensagem é do nosso querido cartazista Evandro Diniz.
2: Que beleza.
12: Graças a Deus, Natasha já está em casa. As nossas orações, os nossos pedidos de que ela se recuperasse bem, que a cirurgia fosse um sucesso, Deus atendeu.
2: Tudo
12: e
2: certo.
12: Graças a Deus, ela já está ali no aconchego do seu lar, em paz.
2: E tem mais gente para falar com...
12: Tem, Damião, nunca mais tinha escutado o áudio delas e elas mandaram. Márcio Roberto, nos ajude com o primeiro áudio que eu lhe enviei, que é a dona Bezinha com as nossas trigêmeas mais queridas de Sena Madureira.
13: Bom dia.
14: Bom dia.
13: É Alice. Nós estamos ligadinhas. As trigêmeas.
14: As trigêmeas.
13: A vovó.
14: A mamãe.
13: Estamos todas ligadinhas. E eu quero mandar o meu abraço pro seu Damião. A Jéssica Parada. E para todos da arquibancada.
14: Nós
13: estamos ligadinhas. Escutando uma boa notícia.
14: Tá bom? Tá bom?
13: Tchau.
12: Ah, muito, muito, muito obrigada pelo seu áudio, dona Bezinha. Um cheiro para as nossas trigêmeas, cheiro também para a Fabíola. E agora eu tenho uma outra informação, Márcio Roberto. Para você que mora ali na região do Santa Inês, que tem cães e gatos, eu tenho um recado muito especial para você, que é do nosso preparador de goleiros, que também é do Centro de Zoonoses, Dorielson Mendes. Dorielson, um beijo para você, para sua equipe. Muito obrigado pela sintonia de todos os dias. O recado, Márcio Roberto.
15: Bom dia, meu amigo Daniel e Jesse Parada. Gostaríamos de comunicar a toda a população, aquela redondeza do Santo Inês, que nós estaremos fazendo a vacinação contra a raiva, tá? Você que cria cachorro, gato, os agentes de zoonose estão vacinando os animais, tá? A partir das 8 horas até meio-dia, tá bom? Um abraço, estamos ligados aqui no Santa Cruz Residencial, no Ninho do Urubu.
2: Muito bem, tá aí. O Dorielson, meu irmão, um abraço. Tá dado o recado, né? Vacinação de cães e gatos. Você que tem cães e gatos nessa região, aproveite, leve aí para vacinar, tá certo? Olha, vamos faturar, Jéssica, daqui a pouquinho chega uma mensagem no teu WhatsApp, tá?
12: Não, Deus o livre. Vamos logo pagar o leitinho das crianças, porque ainda tem muita informação. Por exemplo, 51 mil pessoas estiveram no Parque de Exposições na quinta noite de Espoacre. Tinha 51
16: mil pessoas.
12: Damião,
16: muita gente, hein?
12: Muita gente, muita gente mesmo. Eu não sou uma pessoa lá com muita disposição e eu me desloquei só para ir ao local das nossas refeições. Foi difícil chegar até lá. Muito movimentado,
16: esse
12: muita
16: local
12: gente.
16: Seria algo assim que impensável, que você não estaria lá, né? Se dirigir, sim, até lá, não dá de pensar nisso.
12: Não, senhor.
16: É. E o show foi com o Wesley Safadão, né? Foi o Safadão? E hoje, meu caro Masuber, tá no ponto aí? Hoje é dia de Ana Castela. Boiadeira, hein? Ouça aí. Escute um pouquinho. Escute. Parece que o show vai ser um sucesso. Já
12: tô vendo. Eu tenho certeza.
16: Tá todo mundo requebrando aqui.
12: Ela é recorde de público, Damião.
16: É.
12: Mas, senhor Roberto, vamos pro comercial e a gente volta já, porque ainda tem muita coisa pela frente.
16: E hoje tem a final do rodeio também, tá certo? Hoje você que vai para a Espoacre tem a final do rodeio e você vai conferir que o Acre avança no Índice de Desenvolvimento da Educação Básica e registra melhor desempenho em 20 anos.

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5: São 10 horas e 41 minutos. A gente está de volta para mais um bloco do Gente em Debate, né, Márcio Roberto? Vamos conferir agora. Eu estou perdida, não sei vocês. Nós vamos falar de planos de saúde. Vocês sabiam que os planos de saúde crescem no Acre e o Estado chega a mais de 67 mil vínculos de assistência médica? É, meu povo. A área da saúde está crescendo e Dejanaine Oliveira preparou um material para a gente e traz agora.
6: O número de beneficiários de planos de saúde aumentou no Acre entre junho de 2025 e junho de 2026, acompanhando a tendência nacional apontada pela Agência Nacional de Saúde Suplementar, ANS. Os dados divulgados nesta semana mostram avanço tanto nos planos de assistência médica quanto nos exclusivamente odontológicos no estado. Na assistência médica, o Acre passou de 45.900 beneficiários em junho de 2025 para 46.805 em junho de 2026, um crescimento de 905 vínculos, o equivalente a 1,97% em 12 meses. O avanço foi ainda mais expressivo nos planos exclusivamente odontológicos. O número de beneficiários saltou de 19.598 para 20.611, representando um aumento de 1.013 vínculos, ou 5,17% no período. Somados, os dois segmentos contabilizam 67.416 vínculos ativos no Acre em junho de 2026. A ANS ressalta, no entanto, que os dados representam vínculos a planos de saúde e não necessariamente a número de pessoas atendidas, já que o mesmo beneficiário pode possuir mais de um plano. No cenário nacional, o setor de saúde suplementar alcançou 53.145.666 beneficiários em planos de assistência médica e 36.711.046 em planos exclusivamente odontológicos, mantendo a trajetória de crescimento observada ao longo do último ano. A movimentação no mercado também permaneceu elevada. Nos últimos 12 meses, foram registradas 15.891.764 adesões e 15.132.520 cancelamentos de planos de assistência médica, resultando em uma taxa de rotatividade de 28,89%. Apenas em junho deste ano, houve 1.245.379 novas adesões e 1.159.481 cancelamentos, com taxa de rotatividade mensal de 2,19%. Dejanaine Oliveira, Sistema Público de Comunicação.
7: Qualidade do ar em Rio Branco despenca e poluição supera limite da segunda Organização Mundial da Saúde em quase 3 vezes. Quem fez esse material e vai nos contar agora é Thaís Carolini.
8: A qualidade do ar em Rio Branco voltou a acender um alerta para a saúde da população. Dados da plataforma de monitoramento apontam que a concentração de partículas poluentes pode ultrapassar o limite anual recomendado pela Organização Mundial da Saúde. Quando o índice de qualidade do ar atinge um nível considerado moderado, crianças, idosos e pessoas com doenças respiratórias estão entre os grupos mais vulneráveis aos efeitos da poluição. O principal poluente é o chamado PM2.5, formado por partículas ultrafinas que conseguem penetrar profundamente nos pulmões e até alcançar a corrente sanguínea, aumentando os riscos de problemas e cardiovasculares. A situação se torna ainda mais preocupante em períodos de calor intenso e baixa umidade do ar, condições que favorecem o agravamento de doenças respiratórias e provocam desconforto à população. Especialistas orientam manter a hidratação, evitar atividades físicas nos horários mais quentes e secos do dia e reduzir a exposição ao ar livre, sempre que a qualidade do ar apresentar níveis de atenção, principalmente para pessoas dos grupos de risco. Thaís Caroline, para o Sistema Público de Comunicação do Acre.
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5: E agora nós vamos falar para as pessoas que se inscreveram na segunda chamada do ProUni, porque já a chamada já foi, o resultado da chamada já foi publicado. E nós vamos trazer agora detalhes para você de como saber se você está ou não inserida nessa segunda chamada.
10: Estudantes que se candidataram para o segundo semestre no programa Universidade para Todos já podem conferir o resultado da segunda chamada. A lista com os pré-selecionados está disponível no portal Acesso Único ao Ensino Superior. Todos os pré-selecionados têm até o dia 14 de agosto para apresentar a documentação exigida à instituição de ensino de interesse, comprovando as informações prestadas no momento da inscrição. Vale lembrar que, se não houver comprovação ou o prazo não for respeitado, o candidato será eliminado. Quem ainda não foi chamado terá uma nova oportunidade por meio da lista de espera. Para participar, é preciso manifestar interesse entre os dias 26 e 27 de agosto. O resultado dessa etapa deve ser divulgado no dia 1º de setembro e os pré-selecionados terão até o dia 14 do mesmo mês para comprovar os dados informados na inscrição. O ProUni é o programa que oferta bolsas de estudo aos estudantes que desejam ingressar no ensino superior em instituições privadas. As bolsas podem ser integrais, cobrindo todo o valor das mensalidades, ou parciais, arcando com 50% do valor do curso. Ao todo, foram ofertadas mais de 470 mil bolsas de estudo em 380 cursos de graduação, distribuídas entre ampla concorrência e cotas em 879 instituições. Quase metade delas é integral. Para mais informações sobre o ProUni, acesse o site do Ministério da Educação. Sob supervisão de Daniel Ito, da Rádio Nacional do Rio de Janeiro, João Barbosa.
7: São 10 horas 47 minutos. Instituto Estadual de Educação Profissional e Tecnológica, IPETEC, oferta vagas para Rio Branco no curso de produtor de licor. Quem ia gostar era o Márcio. E segue realizando matrículas em Porto Valte para fruticultor e em Cruzeiro do Sul, nos cursos de produtor de bebidas alcoólicas e agente cultural. Você gosta de licor, Márcio Alberto? Você já tomou licor, Parada?
5: Licor de genipapo, é muito bom.
7: É bom?
5: Muito bom.
7: Pois é, e o Instituto Estadual de Educação Profissional está ofertando vagas para Rio Branco para esse curso, viu, de produtor de licor. Quem conta para a gente é a repórter Lígia Gomes.
11: A qualificação profissional faz parte do programa Bioeconomia na Amazônia Legal. No mesmo curso foram formadas turmas nos bairros Custódio Freire e Sobral. Nessas localidades, as vagas já foram preenchidas. Catilce Fernandes é a coordenadora do programa de Bioeconomia pelo IEPETEC e fala sobre as vagas da capital e algumas que seguem abertas também no Juruá.
12: Para a população de Rio Branco, especialmente os moradores dos bairros Custódio Freire, Sobral e Cidade do Povo, foram abertas 60 vagas no curso de produtor de licor, mas no momento só restam vagas para a turma da Escola de Gastronomia na Cidade do Povo. Os interessados podem procurar a escola até essa quinta-feira, dia 6, na rua Afifiarão, sem número, no horário das 8 às 16. No Juruá, ainda temos vagas para o município de Porto Valter, no curso de fruticultor, com matrículas na Escola Borges de Aquino, atendendo até sexta-feira, dia 7, das 14 às 17. Em Cruzeiro Cruzeiro do Sul, ainda temos vaga nos cursos de produtor de bebidas alcoólicas e agente cultural, com matrículas sendo realizadas também até sexta no Ceflora, das 8 às 11 e das 14 às 17. A previsão de início das aulas é na próxima segunda-feira, dia 10 de agosto, para todas as turmas, tanto da capital quanto do Juruá. Os cursos que iniciarão segunda-feira são meliponicultor, produtor de bebidas alcoólicas, agente cultural, fruticultor, criador de peixes, agricultor orgânico, aquicultor, açaicultor, operador de beneficiamento de café e produtor de licor.
11: Para 2026, foram disponibilizadas 1.119 vagas para o Acre em diversas qualificações profissionais por meio do programa do governo federal. Lígia Gomes, do IEPETEC, para o Sistema Público de Comunicação do Acre.
7: Muito obrigado, Lígia Gomes. Agora são 10 horas e 49, já 10h50, nós vamos direto para a Central de Esportes.
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7: Vamos conversar com ele. Alberto, muito bom dia. Ontem a bola rolou pela Copa do Brasil. Vasco, rapaz, fez a sua melhor partida do ano jogando contra o seu Fluminense e o Vasco conseguiu avançar na Copa do Brasil, não é isso? Bom dia.
13: É, muito bom dia também. A Jéssica Parada, olha aí, a mulher que estava ontem na feira.
7: Você ouviu a narração?
5: Eu arrasei nos momentos em que eu fiquei calada.
7: Tava lá Jéssica Parada e Jeff Dourado transmitindo ali a feira Expo Acre para todo o Acre,
13: eu,
7: né?
13: Eu escutei na hora que ela disse assim, eu já vou ser cliente aí desse empório.
5: Pois é. Gente, agora, gente, ontem nós fizemos entrevistas sensacionais.
7: Só com pessoas
5: empreendedores. Eu fiquei encantada como o empreendedorismo no Acre tem crescido. Mas eu vou ficar quieta que nós vamos falar de futebol.
7: Pois é, mas ontem teve muita comida pelo que
5: eu não vou dizer nada não, mas o meu chefe, Jefferson Dourado, ele pegou ali uma... Aquelas petisqueirazinhas, né?
13: Ele gostou
5: tinha,
13: tudo.
5: Tinha uns negócios muito gostosos.
13: Eu acho que não deixa passar em branco.
5: Ele ficou ao lado dele e ele não deixou ao meu lado. Eu levei umas 3 palmadinhas assim na mão quando eu ia pegar algum pedacinho.
7: Pra ficar quieta.
5: Foi, pra não mexer. Tá, mas certo. Tudo bem.
7: Não mexeu.
5: Eu peguei a parte de cupuaçu.
7: Agora,
5: só pra mim.
7: Depois da transmissão, aí paciência. Aí foi só
5: não,
7: alegria.
5: Ele comeu durante a entrevista, bichinho.
7: Mas sim, vamos falar de futebol. Vasco elimina Fluminense na Copa do Brasil e o Grêmio também venceu o Mirassol 1-0, Roberto.
13: É, na verdade, ontem tivemos aí, né, algumas passagens para a próxima fase da Copa do Brasil e outros que deram adeus, né? Né, primeiro foi o Mirassol, que o Grêmio venceu por 1-0. Né,
7: empate
13: lá,
7: no primeiro
13: e
7: jogo.
13: E uma falta, meu amigo, o Muralha. Sabe quem é o goleiro?
7: Muralha.
13: O Muralha!
7: Ali é
13: o Muralha fez
7: mão de
13: a barreira. Não, e ficou atrás da barreira, guardando outro canto. Só que o Pavon viu que o canto aqui, a bola passava e não tinha ninguém. O que é que ele fez?
7: Mandou lá.
13: Só bateu lá quando o Muralha estava lá do outro lado. Que Muralha.
7: Tentou.
13: Só o nome Muralha.
7: Muralha.
5: As muralhas caíram.
13: Ah, caiu, derreteu.
7: É. Agora o Muralha pegou no Flamengo e ele tem dessas. Ele sempre teve umas falhas.
13: Como é que faz uma barreira e fica atrás?
7: É.
13: Ainda dá, né?
7: Só o Muralha.
13: Não, mas tem um goleiro nosso aqui da Secom também que fez isso.
7: Foi da Secom?
13: É, foi.
7: Ah, tá. Fala aí, Secom. Tá.
13: Domingo tem sequência aí o campeonato da imprensa. A Secom empatou 2 já, viu?
7: Ah, 2 pontos.
13: É, 2 pontos. Aí tem que vencer aí. É, joga contra uma equipe, se não me engano, agora empatou com. Ah, joga com a TV Acre. Joga com a TV Acre agora. É, no próximo domingo lá na ABB, onde estão acontecendo os jogos, né, do campeonato da imprensa.
7: Isso.
5: Né, tá certo? O Casas estava falando de domingo, mas hoje rola ainda muita bola, né? Hoje tem mais 2 jogos, né? O Corinthians e o Inter, e o Vitória e o Atlético Paranaense, né?
13: Tem pela Copa do Brasil, tem esses aí. Esses 2 jogos aí que 2 vão ficar pelo meio do caminho, 2 vão avançar. Né?
5: Casas, conte para nós, assim, você está acompanhando as partidas, quem você acha que são os... Não vou dizer os favoritos, porque no futebol não tem mais isso, né? Mas, assim, arrisca dizer quem seriam os 2 que passam para a próxima fase?
13: Olha, o Atlético Paranaense e o outro é o...
7: Corinthians, Inter,
5: Corinthians
7: Vitória,
5: e Inter.
7: Vitória.
13: O Inter venceu, o Inter pode
7: seguir.
13: Pode seguir.
7: É porque é Corinthians, Corinthians
5: o Corinthians de Márcio Roberto fica pelo meio do caminho?
13: É o segundo jogo, o Inter venceu de 2-0 em casa.
5: Ah,
13: ele leva vantagem, Pois é, olha aí.
5: Oh, meu Deus, Márcio Roberto, torcedor aí, ferrenho do Corinthians, disse que nunca ganhou do Inter. Oh, meu
13: Mas
5: Deus.
13: Mas, olha, tá uma draga de um lado, uma draga do outro, né? E hoje o Corinthians joga em casa. Vamos ver o que
5: isso
13: é que
5: já é uma vantagem, né?
13: É, joga em casa, né? Aí agora estão botando uma desculpa no gramado da Arena Itaquera, porque foi mudado e tal. Ai, mas meu amigo é o dono da casa.
5: Eu era pequeno, o povo tinha um ditado que dizia que o escovo da amarela que pegou febre.
13: Mas se é ruim, se é ruim para um, é ruim para o outro, né? É. Se é bom para um, é bom para o outro. Vai jogar tudo no mesmo local, tá certo?
7: É uma reclamação. Vamos esperar aí. Alberto, Inter e Corinthians, Vitória...
13: Está 2-0 para o Inter.
7: Vitória e Atlético Paranaense.
13: Vitória e Atlético Paranaense, eu acredito que é do Atlético.
7: Do Atlético.
13: Apesar dos dois ser vermelho e preto.
7: É rubro-negro.
13: É rubro-negro.
7: Tá certo? Falando, agora mudando um pouco de assunto, saindo de Copa do Brasil...
5: Vamos falar da seleção.
7: Abre-se as... esse período agora, abre-se as janelas, né, para que os clubes possam contratar. E aí, rapaz, tá uma conversa.
13: Mas ontem nós tivemos, só para gente cortar aí, cortando já.
7: Já.
13: Ontem o Fortaleza venceu o Palmeiras 3-2, mas esse jogo foi na Arena Pantanal, porque no primeiro jogo o Palmeiras tinha vencido de 3-0, e o Fortaleza pegou e vendeu o jogo. Vendeu, que era o mando de campo dele.
7: Certo.
13: Para não jogar lá em Fortaleza, ele ganhou uma grana a mais para jogar lá na Arena Pantanal. Sabe quanto saiu?
7: Quanto?
13: 3-2, Fortaleza.
7: Fortaleza venceu.
13: 3-2. O Palmeiras, Carlos Miguel, meu amigo, acho que estão com saudade do Everton.
7: Estão
13: com saudade do Everton.
7: Falhou bem.
13: Meu Deus do céu, a bola no ângulo mais onde ele estava, que ele tem 2 metros e pouco, quando se estica ele vai para quase 3.
7: Esse jogo foi pela
13: Copa do Brasil.
7: Copa do Brasil.
13: Mas aí o Palmeiras já ganhou o primeiro 3-0.
7: Isso.
13: Então ficou 5-2, 5-3.
7: Palmeiras avança.
13: 5-3 no agregado.
7: Palmeiras avançou ainda para as quartas de final. Hoje vai mais as últimas duas. Alberto, o Flamengo avança para comprar reforço. Que será que Luiz Henrique vai vir para o Flamengo? Se o Luiz Henrique vir para o Flamengo, vai ser um dos maiores salários do Flamengo, né?
13: O maior salário, mas não a maior contratação.
7: Mas vai ganhar
13: porque
7: mais do
13: que... a maior contratação é o Paquetá.
7: Paquetá.
13: É o Paquetá.
7: Isso.
13: E aí o Luiz Henrique agora, os russos lá estipularam um preço, 30 milhões de euros, se não me engano, dá aí 200 e poucos milhões de reais. E o Flamengo está nessa iminência de comprar.
7: Pode trazer.
13: Pode trazer o Luiz Henrique. E o Luiz Henrique vindo para o Rio de Janeiro jogar no Flamengo é o terceiro clube carioca que ele vai defender. Ele defendeu o Fluminense, que é cria lá do Fluminense. Aí veio para o Botafogo, foi campeão brasileiro.
7: E agora
13: brasileiro,
7: pode ir para o Flamengo.
13: E pode vir agora para o Flamengo.
7: Mas aí tem alguém querendo também já
13: Palmeiras
7: cruzar,
13: também,
7: né?
13: Já está brigando
7: tá
13: ali.
7: De olho.
13: Né? Não, os dois que têm dinheiro do Brasil, né?
7: Pois é.
13: Os dois que têm bala na agulha.
7: Palmeiras pode botar mais dinheiro, aí vai ficar essa briga.
13: Fica essa briga aí, né?
7: Será que vai dar...
13: Essa ponte de jogadores brasileiros que estão aqui, aí vão para o exterior, aí depois voltam para outro time. É a mesma coisa do John Arias. Né? Foi lá, saiu do Fluminense, foi lá para Inglaterra, depois fez a ponte, agora está no Palmeiras. Um amor eterno enquanto você está vestindo a camisa. Depois, meu amigo, tchau.
5: Enquanto eu estou recebendo um salário bom.
7: Alberto, agora falando de confusão no futebol, o Neymar se pronunciou sobre a confusão no Pará, e aí ainda está. Já acalmou, ainda está dando o que falar?
13: Rapaz, ali é o seguinte, né? Tá, o Felipe, né? O Felipe que jogou no Fluminense, né? Ele saiu em favor do Neymar, disse que o Neymar foi xingado o jogo todo, e quando ele teve a oportunidade, ele deu o troco, né? E ele saiu por 1-0 por conta do Daronco. Ninguém me tira da cabeça que o Daronco, junto com o VAR,
7: Ajudou o Santos.
13: Ajudou muito o Santos, porque expulsou um jogador do Remo aos 30 minutos do primeiro tempo, sem razão de ter expulsado.
7: Inventou.
13: Ele inventou.
7: Ontem eu ia ouvindo...
13: Cartão vermelho, ele e o VAR.
7: Eu ia escutando o lance esportivo, vocês falaram em relação a essa situação desse jogo, e aí teve um momento que você falou, faltou bem vergonha para poder...
13: Falta de vergonha. Não é porque a falta que o Marlon fez... no jogador do Santos, não era falta nem para cartão amarelo.
7: Ele inventou o cartão.
13: Ele deu um cartão amarelo. Aí o VAR chamou. Quando o VAR chamou, ele foi lá ver no VAR e tal. Aí voltou, aí anulou o amarelo e deu o vermelho direto. Meu amigo, o cara não ia nem em direção do gol. Ele ia na grande área, a ponta da grande área ali, pelo lado esquerdo. Né? Não ia em direção ao gol ainda. Então não era o último homem, não era nada. Então,
7: não, ele
13: foi arrumado.
7: É
13: arrumado.
7: É para manter o Santos na sequência.
13: Os grandes.
7: Os grandes.
13: Os pequenos não tem condições. Mas, Damião, por aqui, na terça-feira, nós vamos ter o início do campeonato da segunda divisão. né? Terça-feira, dia 11, com transmissão da Rede Pública de Comunicação, né? Vai acontecer aí a abertura. E a abertura nós vamos transmitir, né? O jogo, né, de abertura entre Atlético e Nauas, né? Depois tem o Plas de Castro enfrentando o Andirá, né? Daí vamos ver, quem ganhar vai dar um salto grande, né, para...
7: É um campeonato rápido,
13: rumo à primeira,
7: né,
13: divisão.
7: É um campeonato,
13: um campeonato curto. É. Né? São 6 partidos para cada um. É. Né? 3-3. 3 do primeiro, 3 no segundo. E
7: 18 pontos.
13: 18 pontos e já vai embora. É. Né? E tinha gente que queria acabar numa semana, tá?
7: É? Aí, minha amiga.
13: Porque se você for botar na ponta do lápis, cada jogador profissional custa em torno ali de R$1.000.
7: Ah, era para terminar...
13: Não, de R$1.000 de taxa, que vem a taxa da federação, a taxa da confederação, os encargos sociais, FGTS e INSS, e somando tudo vai dar ali R$1.000. Né? É. Aqueles amadores não, que não precisam ter né, a taxa ali. E como é amador, não é profissional, não tem o desconto de INSS nem do FGTS. Mas aí, isso aí é por conta dos clubes, né? Dos clubes.
7: Aí quanto mais rápido acabar, melhor é para os
13: clubes. Para eles, né? É. Eles queriam, assim, a federação disse, não, vamos fazer semanal, dois jogos por semana.
7: Fazer,
13: né,
7: um campeonato.
13: Um na terça, dia 11, aí dia 18, dia 25, aí acaba setembro, aí acaba agosto, aí vem dia 1º de setembro, dia 8, dia 15, e aí já acaba.
7: É um campeonato, não é um torneio, né?
13: É, exatamente. É.
7: E vale fazer vaga, um torneio.
13: Vale vaga para a primeira divisão.
7: Pois é.
13: Falando em torneio de Taça Brasil, nós vamos ter aqui, no próximo final de semana, passando esse no outro, lá na Praça Juventus, 21 estados aqui no estado do Acre, tá? É a Copa Brasil Sub-17, que vai acontecer aqui. Então, sexta, sábado, domingo, da semana que vem, né, iremos ter aí, no meio, sexta, sábado e domingo, nós teremos aí dia 14, 15 e 16 aqui no Acre, 21 estados, trazendo aí o seu voleibol, além da arbitragem, do staff e tudo mais. São mais de 200 pessoas que vão estar aqui, fora do Acre, mas que vão estar aqui aquecendo a economia criana.
7: É uma Copa Nacional em Rio Branco.
13: Copa Nacional Sub-17 de vôlei de praia, e o circuito será lá na Praça do Juventus.
7: Ali é o lugar para esses eventos. É,
13: exatamente. Tá certo, Damião?
7: Beleza.
13: Com essa eu fecho a minha participação, desejando a todos um bom final de semana, porque amanhã é
7: prolongado,
13: feriado.
7: Prolongado.
13: Né? Amanhã é ponto facultativo e na segunda-feira estaremos de volta aqui.
7: Que assim seja. Agora são 11 horas, 1 minuto. Olha, nós vamos agora para os nossos recadinhos. Temos nossos ouvintes.
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7: Bom dia. Estamos na escuta do programa aqui na Linha Seca, município de Sena Madureira. Sou ouvinte de todos os dias. Sabe quem é? É a Lorena, Lorival, Camila, Tomás, assina Zilma Vilauba. Um abraço, Zilma.
15: Eu queria trazer agora um áudio do seu Juraci.
7: Traga.
15: Que perguntou para mim se é verdade que Damião Viana está participando do rodeio.
7: Eu vou fazer o seguinte, eu vou responder.
15: Está entre os três melhores.
7: Hoje eu estarei na final.
15: É isso?
7: Eu estarei na final.
15: É isso, hoje Damião Viana comanda a final.
7: Thaís
15: Caroline, você vai estar pelo Parque de Exposições hoje também?
7: Vai, Thaís, vai mesmo. Thaís vai trabalhar.
16: Eu vou trabalhar como mãe, vou levar meu filho para ver a final do rodeio. Ele nunca foi, vai ser a primeira vez.
15: Ah, ele vai adorar, eu tenho certeza. É um espetáculo à parte. Mas, Roberto, o áudio do seu Juraci, por favor.
17: Muito bom dia, meu irmão Damião Viana, Jesse Parada, Márcio Roberto. Hoje a equipe está completa, até a Carla Moraes está aí, né? Graças a Deus, temos um dia maravilhoso, né? Muito quente, por sinal. Jesse, também estava com saudade de você. Eu estou sempre te acompanhando nas tuas postagens, porque eu não respondo. Que bem pergunta a Thaís Carolina, cara. Thaís Carolina sempre responde as postagens dela, tá? Mas o Jesse e Damião, cara, com essa FM ficou maravilhoso. A voz de vocês ficou mais encorpada, mais assim, até mais sensual. Entendeu? A voz do Damião Viana tá tipo fazendo um boné, entendeu? Da Jesse Parada, parece aquela voz Vasconcelos do jornal. O cara tá... E ela se soltou mais, tá uma voz gostosa. O Márcio Roberto tá diferente do programa dele. Quando ele fala, é uma voz diferente. E Fabiano, olha a voz dele, que a gente acompanha tudinho, né? Mas tá fora de série. Ficou maravilhoso essa voz de vocês. Tá mais um... tá mais aberto o programa, tá mais alegre, mais... E com essa voz diferenciada de vocês, parece que dobrou, entendeu? A capacidade. Maravilhoso. Um bom dia para todos nós, tá? Que Deus abençoe poderosamente.
7: Valeu, Juraci, um abraço, meu irmão, muito obrigado pelo carinho da audiência. Olha, estou por cá, direto do Rio Caeté, nessa manhã de quinta-feira. Vamos que vamos, Aldejane de Souza, um abraço, Aldejane. E vamos ainda... faturar? Ou ainda tem mais ouvinte?
5: Se acalme que nós temos ouvintes. Dog Jamaica mandou aqui o seu bom dia para mim, para você, para Thaís Caroline, Márcio e Roberto, e disse que está lá na escuta em Sena Madureira, no Rio Jacu. Hã? O homem, o proprietário da bajola, meu amigo Dog Jamaica.
7: É, o Márcio tem uma bajola para mostrar para você, disse.
5: É, né?
7: É, o Márcio disse que tem.
5: Eu digo, é válida.
7: Sabe quem está na escuta também?
5: Quem?
7: É o João Batista, o pai da Thaís, está ouvindo.
5: Posso
7: a gente.
5: Posso apostar que está ladeado
7: com
5: de
7: quem?
5: Meu amigo Davi Luca.
7: E mais quem?
5: Eu tenho certeza. E a Maria, né, meu filho? Que é parceira de todas as horas.
7: Aqui são os... genitor de Thaís Caroline.
5: Damião Viano, vamos para mais um intervalo comercial?
7: Tem certeza?
5: Absoluta.
7: Então vamos. Vamos para o intervalo.
5: Chame, bebê.
7: Olha, 51 mil pessoas estiveram no Parque de Exposições na quinta-feira, na noite de ontem. Na quinta-feira? Não. Na quarta-feira, na quinta-noite.
5: Era
7: noite,
5: a quinta-noite.
7: A quinta-noite de Expoacre,
5: é,
7: tá bom?
5: É verdade.
7: 51 mil pessoas.
5: E essa quinta-noite teve o show de Wesley Safadão. Nós vamos trazer todos os detalhes desse show.
7: E hoje você vai conferir, sabe o quê? Hoje tem.
5: Hoje tem a boiadeira, Damião.
7: Boiadeira, cadê?
5: Ana.

0: Quem pensa que vai ter só essas músicas agitadas de aboiadeira, meu amor, vai ter muito romance. Leve seu amor pra dançar coladinho lá hoje.
1: Muito bem, vamos faturar e na volta a gente vai falar de Revolução, a festa da Revolução. Ivan de Carvalho vai trazer informações ao vivo.
0: Se eu falo de romance, o Damião quer falar de revolução. Jesus, chega aqui. É, Damião, mas vamos seguir sério, porque a gente ainda vai falar sobre o policiamento comunitário que apreendeu, olha só, uma submetralhadora artesanal e também prendeu três suspeitos aqui em Rio Branco, tá?

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3: Agora no Acre são 11 horas, 12 minutos, estamos de volta. Daqui a pouquinho nós vamos falar da Revolução Acreana. A Revolução Acreana, né, a 6 de agosto, realiza um desfile, tem uma festa aqui para os moradores aqui do segundo distrito da cidade, principalmente aqui na 6 de agosto. Para você que está em casa ouvindo Gente Debate, e você que é aqui do segundo distrito da cidade da 6, neste exato momento está acontecendo ali uma programação especial para os moradores do bairro 6 de agosto e também de todo mundo que gosta desse momento, né, vai participar, fica aqui no mercado da 6. A Revolução Acreana completa 124 anos, né, de Revolução Acreana, onde levaram a anexão do Acre ao Brasil. E para falar sobre esse assunto, nós vamos chamar o repórter Ivan de Carvalho ao vivo agora, que está lá no local. Ivan, bom dia.
4: Bom dia, Damião, bom dia aos ouvintes do programa Gente Debate. Estou aqui com o Rony Carvalho, ele que é o presidente aqui da Associação dos Moradores do Bairro 6 de Agosto, que é à frente realmente dessa festividade. A programação começou cedo, né, com a salva de tiro, café da manhã, e agora segue, depois do momento ecumênico. Agora à tarde já é uma nova programação. Presidente, expectativa boa, programação vindo a momento de acordo com a programação aí. Boa noite, grande show, é isso? Bom dia.
5: Bom dia.
4: Sim, a expectativa foi boa. As pessoas que a gente já aguardava comparecer. Apesar, né, já falei isso em outra entrevista, falar de novo. Apesar de ter tirado o feriado de hoje, passado para amanhã, como foi o ano passado, que tiraram também o feriado. Mas ainda assim, a gente tivemos uma boa população, um bom telespectadores. Vieram aqui e prestigiaram.

0: aqui. Então, esse desfile já aconteceu, né? Tanto da polícia, das escolas, e também do Jeep e do Fusca, já houve, aconteceu, e agora é só bingo e atrações.
1: O comércio também se envolveu nesse movimento, né, da disponibilidade de brinde para vocês fazerem.
0: Com certeza, nós fazemos questão de envolver o comércio, porque além da festa, do aniversário do comércio, a comemoração da Revolução Acreana, a intenção também é que movimente o mercado, né, que cada dono do supermercado possa vender seu produto, e isso é a intenção. Eu acho que foi alcançado o objetivo.
1: Obrigado aí, parabéns, pessoal.
0: Obrigado, um abraço.
1: Sai cobertura então, Damião, dando conta aí desse momento da programação da Revolução Acreana aqui no bairro 6 de Agosto, onde acontece exatamente no próprio mercado aqui na Avenida Principal. É de Professora Acreana, 82 anos no ar, gente debate, com você.
2: Valeu, Ivan de
1: Carvalho.
2: Valeu, Ivan de Carvalho. Pois é, a Revolução Acreana, 124 anos, é o movimento liderado por Plácido de Castro, começou em 6 de agosto. de 1902, começou em Chapuri e marcou a etapa decisiva da disputa que resultou na incorporação do Acre ao território brasileiro. Então, hoje comemora, é festa que está acontecendo aqui na 6 de agosto, aqui, próximo aqui da ponte metálica, né? Você que não sabe o local da programação, acontece ali. Já teve uma programação agora pela manhã, como o Ivan de Carvalho trouxe, e à tarde segue a programação aí da festa da Revolução Acreana. Agora são 11 horas e 16 minutos, daqui a pouquinho nós vamos trazer informações, vamos falar de segurança.
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2: E para falar sobre segurança, ela começa.
4: Thaís Caroline chegando aí com informações de que o policiamento comunitário apreendeu uma submetralhadora artesanal e também prendeu 3 suspeitos aqui em Rio Branco.
5: 3 homens foram presos pela Polícia Militar, suspeitos de integrar uma organização criminosa e portar arma de fogo de uso restrito durante uma abordagem no bairro Preventório, em Rio Branco. A ação foi realizada por equipes de policiamento comunitário Alfa do 1º Batalhão, durante patrulhamento na rua Piauí. Os policiais perceberam que os ocupantes de um veículo tentaram se esconder ao notar a aproximação da viatura, o que motivou a abordagem. Durante a revista, os militares encontraram uma mochila com uma submetralhadora artesanal calibre 9mm produzida por meio de impressão 3D, além de um carregador com capacidade para 25 munições. O armamento não possuía identificação de fabricante nem numeração. Os 3 suspeitos receberam voz de prisão pelos crimes de integrar organização criminosa e porte ilegal de arma de fogo de uso restrito. Também foram apreendidos 2 celulares e o veículo utilizado pelo grupo. Os presos e todo o material apreendido foram encaminhados à delegacia de flagrantes, onde foram realizados procedimentos legais. Thaís Caroline, para o Sistema Público de Comunicação do Acre.
2: Obrigado, Thaís Caroline, trazendo as informações. Pois é, rapaz. Homem é baleado acidentalmente na zona rural de Sena Madureira ao pisar em armadilha. Vamos conferir na reportagem de João Carlos.
6: O morador do Rio Macauã, cujo nome ainda não foi divulgado, foi baleado acidentalmente neste último final de semana. Segundo as informações, o disparo foi provocado por uma armadilha que tinha sido instalada dentro da floresta para tentar um abate de uma anta. O ribeirinho foi atingido na coxa esquerda pela bala, mas não sofreu fratura no fêmur. Ele foi resgatado da localidade e transportado para receber atendimentos médicos. O acidente ocorreu no Seringal Cacarauá, distante a alguns dias de barco do porto de Sena Madureira. Se o disparo pega em outra região do corpo, ele poderia ter morrido, mas graças a Deus que não aconteceu o pior, comentou um morador do Rio Macauã. De acordo com as informações, a armadilha tinha sido colocada na mata por um outro morador e a vítima não sabia da sua existência. Ao passar pela vareda, o ribeirinho pisou na armadilha e a arma disparou, provocando ferimento. Do setor de jornalismo em Sena Madureira, João Carlos Costa, para o Sistema Público de Comunicação do Acre.
4: E o BOPE apreendeu mais de 18 quilos de drogas e também munições aqui em Rio Branco. Munições de fuzil, tá, meu amor? Não era qualquer munição, não.

0: Essa apreensão aconteceu aqui em Rio Branco. Thaís Caroline vai trazer essa matéria para a gente.
1: Um homem de 35 anos foi preso pela polícia militar, suspeito de usar a própria casa como ponto de armazenamento e distribuição de drogas no bairro Nova Esperança, em Rio Branco. A ação foi realizada por equipes do Batalhão de Operações Especiais, o BOPE, após denúncias de movimentação suspeita em um imóvel na rua Hélio Melo. Ao chegarem ao local, os policiais encontraram o suspeito na área externa da residência, consumindo drogas ao lado de um tijolo de maconha. Durante a abordagem, ele informou que havia mais materiais ilícitos em depósito nos fundos da casa. Nas buscas, os militares apreenderam mais 18 quilos de maconha, além de porções de cocaína e oxi, uma balança de precisão, dois celulares, uma mochila utilizada para entregas e 39 munições de calibre 5.56 de uso restrito. O homem foi preso em flagrante por tráfico de drogas e encaminhado à Delegacia Especializada de Polícia Civil, junto com todo o material apreendido, onde foram realizados os procedimentos legais. Thaís Caroline, para o Sistema Público de Comunicação do Acre.
2: Agora são 11 horas e 21 minutos. Muito obrigado, Thaís Caroline. Colisão entre dois veículos deixa quatro pessoas feridas na BR-364, sentido Porto Velho. Quem conta pra gente é o repórter Ivan de Carvalho.
3: As duas caminhonetes se chocaram no trecho da BR-364, próximo ao banho Quinoar, como é conhecido, na altura do quilômetro 24, trecho que pertence ao município de Senador Guiomar. Uma Hilux de cor preta e um Fiat Touro branco seguiam em direção a Porto Velho. As vítimas foram identificadas como Derilson Nunes Fontes, de 46 anos, Zeli Nunes, de 36 anos, e um adolescente de 16 anos, além de uma criança de 4 anos. Conforme informações repassadas pela Polícia Rodoviária Federal, a Hilux seguia sentido Rio Branco-Porto Velho quando foi atingida na parte traseira pela o Fiat Touro, que vinha logo atrás e trafegava na mesma direção. Com a colisão, a caminhonete perdeu o controle e deixou a rodovia capotando, parando na entrada de uma propriedade rural. A adolescente de 16 anos acabou sendo arremessada fora do veículo durante o capotamento por não estar com o cinto. O motorista do Fiat Touro informou aos agentes da Polícia Rodoviária Federal que as lanternas traseiras da Hilux estaria apagada. Segundo ele, a condição teria dificultado a visibilidade da caminhonete em sua proximidade, contribuindo para a batida. Depois da colisão, o outro veículo saiu da pista pelo lado esquerdo e pegou fogo às margens da BR-364. O incêndio destruiu completamente o veículo. Uma equipe do Corpo de Bombeiros foi acionada para ir até o local e apagar as chamas. As quatro vítimas foram socorridas por duas ambulâncias do Serviço de Atendimento Móvel de Urgência SAMU, que foi acionada por populares. Ambas foram levadas para o pronto-socorro da capital. Derenilson Nunes teve fratura no fêmur esquerdo e múltiplas escoriações. Ele foi encaminhado em estado estável. Zeli Nunes apresentava lombalgia, dores na região do tórax e cervical, também sendo levada ao hospital em estado estável. Adolescente apresentava sonolência, suspeita de traumatismo craniano e várias escoriações após ter sido lançada fora do veículo. Após a ocorrência, os veículos foram tirados do local para ser tomadas devidas providências. Para o Sistema Público de Comunicação, Ivan de Carvalho.
2: Agora são 11 horas e 23 minutos. Olha, criminosos agridem funcionários e roubam loja no bairro do Bosque. Thaís Caroline.
1: Dois criminosos armados causaram momentos de terror durante um assalto a um estabelecimento comercial no bairro Bosque, em Rio Branco. Segundo as informações, a dupla chegou ao local em uma motocicleta e invadiu a loja no momento em que os funcionários

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4: Às 12 horas 29 minutos, chegando às 12h30, que é a segunda meia hora do Lance Esportivo. Nosso boa tarde para você que está dando a carona no seu carro. Faça que nem o Luiz, está aí no trânsito, mas está ligado aqui na 104.5 ou na 96.9. Né? Quem está de férias é o Maristrano Furtado, lá na beira da praia, na barraca do Joel, posto 9 em Ipanema, rapaz.
5: Olha aí. Lá
4: na
5: viu?
4: Beira da praia, ele e esposa, né? Um abraço. Zezinho Melo, teremos sequência hoje do Campeonato Sub-17?
5: Sequência com duas partidas, né? Que vai ter a classificação para as semifinais do Campeonato Sub-17. Abre a terceira rodada. No primeiro jogo, às 16 horas, partida preliminar, o líder Santa Cruz enfrenta o quarto, que é o Nauas. Na segunda partida, às 18 horas, o Andirá encara o São Francisco, que está em quinto lugar. A classificação com 3 pontos. Primeiro lugar, o Santa Cruz, 6 pontos. Segundo, Galvez, também 6 pontos. Terceiro, Andirá, 6 pontos. Quarto, o Nauas, com 3. Em quinto, São Francisco, com 3. Em sexto, Dependência, 0. Assemburbe, 0. Vasco, também 0. Então, hoje, né? São 4 se classificam para.
4: Temos aí 2 times de aluguel aí, né?
5: Já, 2 times de aluguel.
4: Que é o Andirá, é, né? E o Nauas. É, que um é o Acre Esporte, que é o Nauas, e o Andirá é o Santa Cruz.
5: É o Santa Cruz.
4: Né? Então tá aí. Olha, hoje não. Este sábado, né? Depois de amanhã, nós teremos aí a sequência das quartas de final, vai começar as quartas de final da Série D do Campeonato Brasileiro, onde somente um do Norte está representando a nossa região, que é o Nacional de Manaus. Nesse jogo, nós teremos o quarto árbitro, será o acreano, né, o Josué França. E quem vai apitar esse jogo é o Daronco, aquele mesmo que operou o Remo, hein? É aquele mesmo que operou o Remo no meio de semana aí, né?
5: Será que dá ABC?
4: Arrumou uma expulsão lá que, né, meio mandrake aquela expulsão. Então tem Nacional e ABC de Natal, esse jogo é sábado às 14 horas, horário de Manaus, né? É horário de Manaus já, porque senão, se for de Brasília, meu amigo, aí é uma hora menos, né? Então,
5: às 13
4: exatamente. Aí depois teremos também no sábado o São José enfrentando o Gama, e o CSA, que é alagoano, vai enfrentar o Uberlândia de Minas Gerais. São os jogos aí das quartas de final da Série D do Campeonato Brasileiro. Os outros jogos só na semana que vem. Portanto, está aí definido, né, os jogos aí, tá certo? E o Manuel Façanha está dizendo aqui, né, estreia amanhã comigo no programa Diário do Esporte, ali a partir das 12h30, que é Memórias do Boleiro, né? Olha aí o quadro lá, Memórias do Boleiro. É, faço. Amanhã dá para me ver, que eu vou estar de folga aqui, né? É, o personagem de estreia é o Dandão. Certo? Estou dizendo aqui isso, né? E o professor está aqui?
5: Professor Dandão.
4: Tá, então ele deve estar por aqui, né? É, professor. Ah, é Dadão, rapaz.
5: Ah, o Dadão é o primeiro, né? É. Que vai ser colocado a sua história.
4: Memoriais do boleiro é Dadão, não é o Dandão.
5: É o Dadão.
4: Dadão, o saudoso Dadão.
5: Então, Eduardo memoriais... Rodrigues da Silva.
4: Isso, e você narrou muitos gols.
5: Muitos gols e também tentei marcar.
4: Tentou marcá-lo?
5: Tentei.
4: Aí não deu.
5: Não deu.
4: Ah, não deu, porque o homem era liso.
5: Ave Maria.
4: O homem era liso.
5: Você procurava ele num canto, ele estava no outro.
4: Tá certo. Vamos então começar o desfile aqui das nossas matérias, porque vamos saber do Paulo Roberto aí, que é essas meninas que estarão indo para Araraquara. Chega aí, Paulo.
6: No programa de hoje, vamos trazer duas entrevistas. As meninas de futebol do Preventório, que estão buscando recursos para realizar testes na Ferroviária de Araraquara. A Maria Rosa, que é volante, e a Ana Luísa, zagueira. Elas estão realizando, não estão paradas, na verdade. Porque aqui o problema é quando é nosso, ninguém dá espaço. Agora, a mídia é maior para o que é nacional. Tem um calhamaço de recursos, de patrocínio. Enfim, eu não vou me alongar a respeito desse assunto, porque cada um age da maneira que quer. A nossa realidade aqui é bem diferente. Primeiro vamos ouvir a Maria Rosa sobre a batalha delas para tentar viabilizar alguns trocados para seguir até a cidade de Araraquara e lá tentar realizar um sonho. Primeiro, testes e, se possível, aprovada para jogar no futebol de base da Ferroviária. Vamos ouvi-lo?
7: Oi, eu me chamo Maria Rosa e eu tenho 15 anos. Eu sou apaixonada por futebol desde muito pequena, mas eu vim entrar realmente numa escolinha quando eu tinha de 10 para 11 anos, mais ou menos. Inclusive, foi o Bené, que é o marido da minha prima, que me viu jogando futebol e viu que eu realmente gostava. Foi aí que ele decidiu que daria iniciativa e iria investir em mim. E ele está comigo até hoje, me ajudando e me apoiando nesse sonho. Ele me colocou em uma escolinha de futebol daqui do bairro, e eu fiquei jogando nela até os meus 13 anos. Mas por ela ser de bairro, não tinha tanta visibilidade. Foi aí que ele me colocou na escolinha Rei Arthur. Eu fiquei nela até o começo desse ano, e também foi nela que eu comecei a jogar meus primeiros campeonatos. Nesse tempo que eu fiquei no Rei Arthur, eu fui chamada para jogar o Sub-15 feminino de campo em 2024, quando eu tinha 13 anos. Daí, ano passado, por indicação de um amigo, eu fui pro time São Francisco e joguei o Sub-15 de futsal, que inclusive fomos campeões. Daí, como o Marcelo era o treinador do São Francisco, quando acabou o campeonato, ele me chamou para jogar o Sub-16 de campo. E estou com ele aí até hoje pelo time do Preventório e também estou treinando na Escolinha Flamenguinho. E hoje, jogando futebol feminino, fui chamada para fazer uma semana de teste no time Ferroviária, em Araraquara, que fica em São Paulo, que é um grande clube feminino, e já dei a iniciativa nos exames para que, possivelmente, em setembro, eu realize meu grande sonho. Eu estou fazendo uma vaquinha para arrecadar o dinheiro necessário da viagem. Contato para fazer a doação é 68992172239.
6: Mais uma vez, o número do telefone da Maria Rosa. Ela é quem vai informar novamente, porque sempre surge pessoas que apoiam. Vamos ouvir.
7: 68992172239.
6: Lembrando que a Maria, juntamente com a Ana Luísa, são naquele processo, já que o clube exigiu, quando chegarem lá em Araraquara, que as duas apresentem todos os exames assinados por profissionais, cardiologista, ortopedista, para saber se elas não têm nenhum tipo de problema, que a saúde esteja em dia. Agora vamos ouvir a trajetória da zagueira Ana Luísa, que também está buscando meios com a realização de uma rifa para arrecadar recursos. Vamos ouvir a Ana, boa tarde.
8: Boa tarde, eu me chamo Ana Luísa Araújo Nascimento, tenho 13 anos e eu conheci o futebol com meus 11 anos de idade. Comecei a gostar de jogar bola. Fui decorrer do tempo, eu entrei numa escolinha aqui do meu bairro, que o nome do professor era Jones, e ele começou a investir em mim. E eu vi que o futebol era para mim, é meu esporte preferido. O que eu acho dessa a expectativa para essa viagem aqui? Vai dar tudo certo, se Deus quiser. Já deu certo, né? Eu já tô com meus exames tudo certo, já fiz todos também. Os papéis já estão todos assinados. E eu fiz uma rifa para arrecadar o dinheiro para a viagem. E se precisar, se alguém precisar do número, o número é 68, sequência de 39, 43, 97, 44.
6: Novamente, a Ana vai repetir o número do seu telefone celular.
8: 68, sequência de 39, 43, 97, 44.
6: Maria e Ana, vamos esperar que as pessoas que estão conectadas aqui no programa, na Difusora e na Aldeia, possam também fazer parte desse processo, doando qualquer valor. O importante é que vocês possam conseguir o que foi estabelecido. Seria algo em torno de R$5.000. Com ajuda aqui, uma ajuda acolá, é bem provável que essas duas meninas venham conseguir. A Maria Rosa, moradora do Ruilino, ela mesmo contou a história aí, como surgiu para o futebol feminino, sempre atuando no meio dos homens, passou por escolinhas até chegar ao pré-ventório. A Ana Luísa, que mora na Bahia Velha, também foi vista jogando futebol no meio dos meninos pelo Ari, um ex-jogador. E aí ganhou oportunidade, pré-ventório, e agora a porta pode estar se abrindo para essas duas adolescentes. Paulo Roberto, Sistema Público de Comunicação.
4: E Araraquara é uma porta de sucesso para os acreanos, né, Jota?
5: É verdade.
4: Araraquara, porque foi lá onde o Everton foi revelado pelo Juventus e o presidente do Corinthians estava lá.
5: É verdade.
4: Não é isso? É verdade. Nós também estávamos lá.
5: Estávamos lá e, como eu falei ontem, né, a Ferroviária é um time de destaque feminino. Não só no Brasil, mas também sul-americano aí. E essas meninas, aí os políticos, poderiam dar um empurrão, uma ajuda. Qualquer 100, 200 reais não vai fazer falta para o salário deles, não, né? Dá para colaborar. Não preciso nem divulgar o nome, para depois não, não. Porque eles têm medo de alguém souber e pedir depois.
4: É verdade. Né? Na hora de ajudar a fazer essa vaquinha aí. E ajudar essas meninas a...
5: Os empresários
4: demonstrarem
5: também
4: o nosso futebol, o nosso potencial lá fora, né?
5: Com certeza.
4: Vamos falar então de natação, Zezinho Melo, porque nas primeiras horas desta sexta-feira, a delegação acreana, que está composta de 22 atletas, mais três dirigentes, fora os patrocinadores, estarão embarcando rumo a Puerto Maldonado.
5: Lá no Peru. Vai ter esta competição e a matéria às 12 horas 41 minutos. Vem com ele, Alberto Casas.
4: Eu chego no Lance Esportivo agora para falar de natação, porque os preparativos estão sendo grandes e a correria também. Todo mundo da delegação que vai ao Boupebra já está aí se preparando, porque hoje na ABB, às 11h30 da noite, a delegação tem que estar pronta, porque nas primeiras horas da sexta-feira já embarcam rumo ao...
9: Quadra 1 e 2 serão 4 quadros disponíveis e teremos transmissão direta e a abertura será por volta das 18 horas da sexta-feira e todos estão convidados a comparecer para fazer a nossa grande festa.
4: Aí, portanto, o presidente da Federação João Petrolitano de Voleibol anunciando o que vem aí pela frente no estado do Acre. Alberto Casas para a Rede Pública de Comunicação. 21 delegações, Zezinho Melo, estarão aqui na capital acreana a partir da quinta-feira, porque na sexta já começa para valer aí, né? Sexta, sábado e domingo, 14, 15 e 16, a bola sobe lá na Praça do Juventus. E é bom que se diga que aquele campo é transformado em quadra.
5: É, né?
4: É, transformado em quadra. Duas quadras ali naquele campo e a parte de cima fica para o aquecimento das equipes.
5: Olha aí, um complexo, né, de voleibol de praia, né, feito com muito carinho e o professor João Petrolitano e toda a sua equipe organizando e vai ser um sucesso. Vai ser pequeno aquele espaço ali, viu?
4: É um espaço muito bom, é aberto, mas é um espaço onde todo mundo chega e participa. É. E logicamente, como ele disse, se aquece toda a economia. A
5: economia, né?
4: A economia do estado, os ambulantes vão ali.
5: Aquela bananinha, aquele aquela cachorro água quente, gelada, aquela água gelada.
4: Na frente tem uma distribuidora e
5: pois
4: tudo rola, né?
5: Tudo rola, verdade.
4: Tá certo? Então, esse é o compromisso aí da Federação Acreana de Voleibol com o seu calendário, né? Porque tivemos agora jogadores nossos participando lá em Saquarema, mas só participaram, mas pontuar não, viu? Mas a Federação fez a parte dela, levou, né, os atletas até Saquarema. E, logicamente, que vamos ter que ganhar muita experiência ainda nessa situação. Bom, 12h58 nesse aqui, naquele dali 12h59, né? Vamos embora, Zezinho?
5: Vamos embora.
4: É. Lembrando, gente, que amanhã é ponto facultativo, não teremos o lance esportivo, a programação ao vivo da difusora jornalística não teremos, né? Amanhã aqui na sua difusora 104.5 FM e na 96.9, que é Aldeia FM. Tá certo? Até segunda-feira.
5: Um abraço.
4: Muito mais para vocês aqui no Canal do Esporte. Um abraço e até lá.
5: Bom final de semana.
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Essa é a última música do nosso repertório. Eu gostaria de agradecer a presença de todo mundo que está aqui hoje e dedicar essa música ao eterno Tio Wilson. 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
4: Olá, estamos chegando pontualmente, 17 horas em todo o Acre. Muito boa tarde, eu sou Jonathan Costa e seja bem-vindo ao Conexão Acre. A partir de agora, compartilhamos com você as notícias do Sistema Público de Comunicação do Acre no seu fim de tarde. Durante uma hora, vamos deixar você muito bem informado com as principais notícias do nosso Acre, do Brasil e do mundo. Lembrando que estamos ao vivo para todo o estado, pelas rádios Aldeia FM e Difusora Acreana, e também ao vivo para o planeta, pelos sites aldeiafm.ac.gov.br e difusora.ac.gov.br. Temos ainda o nosso WhatsApp, anote aí, 68992032962. Aguardamos sua mensagem.
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4: Informar com excelência aqui no Conexão Acre. Hoje é quinta-feira, 6 de agosto de 2026. E você confere nesta edição. Expo Acre 2026 registra público de mais de 50 mil pessoas na quinta noite de feira. Uma das grandes atrações da Expo Acre é a exposição de animais que mostram a força da pecuária. A atração desta sexta noite de Expo Acre fica por conta da boiadeira, a cantora Ana Castela e a grande final do rodeio. E ainda, Agosto Azul alerta para os riscos de doenças cardíacas nos homens. Planos de saúde crescem no Acre e estado chega a mais de 67 mil vínculos de assistência médica. Educação do Acre avança no Índice de Desenvolvimento da Educação Básica, IDEB, e registra melhor desempenho em 20 anos. Acaba hoje o prazo para recorrer por atendimento especial no ENAD. Na segurança, BOPE apreende mais de 18 quilos de drogas e munições de fuzil em Rio Branco. IEPETEC oferta vagas para cursos de produtor de licor, fruticultor e cursos de produtor de bebidas alcoólicas e agente cultural. E a gente confere as comemorações do início da Revolução Acreana. Essas e outras informações você acompanha agora no Conexão Acre.
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4: Dezessete horas e dois minutos, queremos agradecer a sua sintonia, a sua audiência e claro também a carona através do rádio do seu carro. Final de tarde, muita gente saindo do trabalho, saindo do seu compromisso e a gente sempre tem uma dica importante para você que está no trânsito da nossa capital. E como nós já estamos, né, ainda em semana de Expo Acre, a gente vai dar uma olhadinha agora na Avenida Chico Mendes. Olha, Avenida Chico Mendes, nas proximidades da rotatória da corrente, trânsito bastante intenso já por esta região, tá bom? Tanto no sentido centro-bairro como bairro-centro, tá bom? Você que está nessa região, muita atenção no trânsito. Voltando um pouco para a nossa região central, trânsito também bastante intenso na Avenida Ceará, nas imediações do terminal urbano da cidade, principalmente ali no sentido do bairro Aviário. Outro ponto que podemos estar destacando é a Avenida Getúlio Vargas, mesmo no cruzamento da Avenida Nações Unidas, nas proximidades do pronto-socorro da capital. E temos também ali trânsito também bastante intenso na Rua Rio de Janeiro, desde as imediações do cemitério São João Batista até a altura do bairro Floresta e próximo dali a Minas Gerais também, próximo à escola Heloísa Mourão Marques. Olha, você que está no trânsito, lembre-se de que a segurança no trânsito vai muito além de garantir que dois veículos se colidam. Ele também trabalha aspectos relacionados ao bem-estar de todos os usuários das vias públicas, das estruturas, do dinheiro público e, claro, da segurança e da preservação de vidas das pessoas. Pense nisso, tá bom? 17 horas e 4 minutos.
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4: Seguimos o Conexão Acre para conferir a previsão do tempo para esta sexta-feira. A gente começa falando do Alto Acre e Baixo Acre e nos municípios de Sena Madureira, Manuel Urbano e Santa Rosa do Purus. A previsão para esta sexta-feira é de céu claro a parcialmente nublado com possibilidades de chuvas em áreas isoladas. Já no Vale do Juruá, a previsão para amanhã é de céu claro parcialmente nublado. Mas agora a gente confere as temperaturas para amanhã, iniciando pelo Alto e Baixo Acre e nos municípios de Sena Madureira, Manuel Urbano e Santa Rosa do Purus. A temperatura mínima deve ficar em torno de 22, com a máxima de 34 graus. Nos municípios do Vale do Juruá, as temperaturas variam entre mínima de 23 e a máxima de 32 graus Celsius. 17 horas e 5 minutos.
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4: A gente inicia o Conexão Acre desta quinta-feira falando de economia. Olha, o Comitê de Política Monetária, o Copom, reduz taxa básica de juros de 14,25% para 14% ao ano. A redução da Selic pelo Banco Central é a quarta consecutiva. Vamos conferir detalhes na reportagem de Pedro Lacerda.

0: Comunicado do Copom, os indicadores recentes mostram desaceleração gradual da inflação e moderação da atividade econômica, embora o mercado de trabalho permaneça aquecido. A projeção do Banco Central para o IPCA no primeiro trimestre de 2028, o novo horizonte relevante da política monetária, é de 3,2%. A meta central de inflação no Brasil, estabelecida pelo Conselho Monetário Nacional, é de 3% ao ano, com margem de tolerância de 1,5 ponto percentual para cima ou para baixo. Apesar do alívio, o Copom manteve tom de cautela. O comunicado destaca que o ambiente externo permanece incerto, com conflitos no Oriente Médio e indefinições sobre a política monetária em economias avançadas. As expectativas do mercado para a inflação são de 5% em 2026 e 4,2% em 2027. O Copom também alertou que os riscos para a inflação seguem acima do normal, com tendência de alta. Entre as principais ameaças estão o deslocamento das expectativas de inflação por um período mais longo, choques no preço do petróleo e efeitos climáticos sobre a produção agrícola e sobre os custos de energia. O comitê evitou sinalizar os próximos passos, afirmando que a magnitude total do ciclo de cortes será definida com base em novas informações. A próxima reunião do Copom está marcada para 15 e 16 de setembro e a decisão dependerá da evolução dos dados econômicos até esta data. Da Rádio Nacional em Brasília, Pedro Lacerda.
1: Olha, a nova lei do frete rodoviário de cargas entra em vigor. Entre as mudanças estão medidas para garantir cumprimento dos valores. Gabriel Brum, da Rádio Nacional.
2: A lei que altera as regras do piso mínimo do frete rodoviário já está em vigor. O texto chegou ao Congresso Nacional em março na forma de medida provisória e só foi aprovado no dia 14 de julho, às vésperas do prazo para perder a validade, e convertido em lei agora com a sanção e publicação no Diário Oficial da União nesta quinta-feira. Isso após pressão dos caminhoneiros que pediam mais medidas para fazer o piso mínimo do frete ser respeitado. Segundo o Ministério dos Transportes, 20% das operações não cumpriam a tabela. De acordo com a nova lei, a Agência Nacional de Transporte Terrestre calcula o valor mínimo do frete a partir da distância, veículo, combustível, tipo da carga e outros fatores. A tabela atualizada deve ser divulgada nos dias 20 de janeiro e 20 de julho de cada ano. O texto sancionado prevê um gatilho de reajuste mais rápido se o diesel oscilar 5% para cima ou para baixo. Nesse caso, a ANTT tem 3 dias úteis para publicar o novo valor. Um instrumento importante é a obrigatoriedade do CIOT, o Código Identificador da Operação de Transporte. O documento deve conter todos os dados do serviço, do contratante, do contratado e os valores. Sem ele, o caminhão não pode sair da garagem. Se o valor do frete não obedecer ao piso mínimo, ele não é emitido. O descumprimento gera multa de R$ 10.500. Outras penalidades previstas, em caso de reincidência, são a suspensão temporária da atividade até o cancelamento do registro da empresa. As multas podem ser aumentadas até R$ 1 milhão para quem insistir em pagar abaixo da tabela. Da Rádio Nacional em Brasília, Gabriel Brum.
1: As famílias brasileiras perderam 62,5 bilhões para bets em 2025. No mesmo período, empresas de apostas movimentaram 351 bilhões. Priscila Mazenotti.
3: 62 bilhões e meio de reais. Esse é o total que as famílias brasileiras perderam para as bets no ano passado, líquido. Ou seja, quando se pega o dinheiro apostado e tira o que foi devolvido em forma de prêmio, é o que sobra. O que dá uma média de 4,7 bilhões de reais por mês, mas num período maior, de outubro de 2024 a março deste ano. Em termos percentuais da renda nacional disponível bruta das famílias, chega a 0,68%. E isso de transferências feitas por PIX para casas de apostas. Enquanto isso, as bets movimentaram quase 351 bilhões de reais em PIX no ano passado. Esses dados estão no Boletim Fiscal dos Estados, divulgado nesta quinta-feira pelo Concefaz, o Comitê Nacional de Secretários de Fazenda, que pegou dados do Banco Central, das estatísticas de pagamento. Nesse estudo, vem um gráfico que mostra que desde a regulamentação das bets em janeiro do ano passado até hoje, houve uma mudança nas transferências por PIX. Isso para o setor de artes, cultura, esporte.

0: é o comprometimento da renda, os impactos econômicos nas famílias. O detalhe é que a lei que regulamentou as BETs fala que as empresas são obrigadas a bloquear o acesso de usuários que sejam compulsivos, mas não é o que está ocorrendo, como diz o advogado Júlio Leone.
1: Quando é detectado que a pessoa tem a ludopatia, que ela é viciada, que ela é compulsiva ali na questão da aposta, o algoritmo deveria travar a conta dela. E ele faz ao contrário. Ele manda mais bônus, ele manda mais voucher, ele manda mais o quê? Aquele incentivo para o cara apostar. E aí é onde ele perde todo o capital dele.
0: Mas o boletim mostra ainda que desde outubro passado, quando foi proibida a aposta para quem recebe o Bolsa Família, houve uma desaceleração no ritmo das transações. Segundo o Concefaz, o que mostra que a proibição teve efeitos concretos sobre o volume agregado de transações, sugerindo que as famílias de renda mais baixa tinham participação significativa no mercado das bets. Da Rádio Nacional em Brasília, Priscila Mazenotti.
2: E falando em família, a Lei Maria da Penha mudou olhar sobre crimes de violência doméstica. A promulgação da lei completa 20 anos nesta sexta-feira. Tatiana Alves, da Rádio Nacional.
3: Até 2006, os casos de violência doméstica contra a mulher eram tratados pela justiça brasileira como infrações de menor potencial ofensivo. Na prática, agressões dentro de casa muitas vezes eram julgadas pelos juizados especiais criminais, que priorizavam conciliações e penas alternativas. A entrada em vigor da Lei Maria da Penha acabou com práticas comuns até então, como a ideia de que o problema deveria ser resolvido dentro de casa. Especialistas consideram a lei um divisor no combate à violência contra a mulher no Brasil, como a advogada especialista em direito da família e penal, Viviane Penha.
4: Hoje, com a medida protetiva, a gente tem uma garantia de que o agressor não pode se aproximar, mesmo que essa garantia, na maioria das vezes, elas não são cumpridas. Com a Maria da Penha, o tratamento diferenciado, por exemplo, antes a mulher tinha que ir numa delegacia qualquer fazer um boletim de ocorrência. Hoje a mulher tem a delegacia especializada no atendimento da mulher, justamente pela proteção estatal direcionada às mulheres.
3: Antes das mudanças na lei, muitos agressores acabavam punidos apenas com o pagamento de cestas básicas, multas ou prestação de serviços à comunidade. A nova legislação permitiu a criação de mecanismos específicos para prevenir, punir e combater a violência doméstica e familiar contra a mulher, como a possibilidade de prisão em flagrante e decretação de prisão preventiva do agressor. Uma mulher cuja identidade não pode ser revelada viveu anos em um relacionamento abusivo. Ela alerta para o emaranhado de sentimentos e situações envolvidas e faz uma reflexão. Eles dificilmente mudam.
5: Eu percebi que ele queria muito além de mim, exigia muito além de mim. E eu percebi que isso tudo já, para mim, já me incomodava. E era como se fosse já, né, que eu estivesse vivendo uma violência já psicológica. Eu acreditava na minha cabeça que ia ser melhor por causa dos filhos. Que eu achava que ele ia mudar, né? Nessa parte, demorei um pouco para me libertar dessa situação.
3: Ao endurecer as punições, criar uma rede de proteção e reconhecer diversas formas de violência, a Lei Maria da Penha rompeu com décadas de tolerância institucional em relação às agressões praticadas dentro de casa, consolidando medidas de proteção voltadas à segurança e à autonomia das mulheres. Da Rádio Nacional, no Rio de Janeiro, Tatiana Alves.
2: O Ministério Público Federal vai à Justiça para impedir postes que incentivam o garimpo ilegal. A ação contra a Meta tem o objetivo de proteger o bioma amazônico. Gabriel Correia, da Rádio Nacional.
6: O Ministério Público Federal entrou com uma ação para impedir a divulgação de conteúdos que incentivem o garimpo ilegal no país, no Facebook e no Instagram. Investigações mostraram o uso frequente das plataformas para fazer apologia à exploração ilegal de ouro em toda a Amazônia. A ação do MPF tem como objetivo especialmente a proteção do bioma amazônico, dos povos indígenas expostos ao mercúrio e a preservação do minério brasileiro. As investigações começaram em 2024 por meio de um inquérito policial que revelou o uso frequente das plataformas incentivando a exploração do ouro em Roraima, onde sequer existem empreendimentos de lavra garimpeira legalmente autorizados, mesmo após a identificação de perfis e grupos públicos e da remoção de conteúdos denunciados, novas publicações com o mesmo teor reapareceram rapidamente. A Procuradoria pediu que a Justiça obrigasse o Facebook a avisar preventivamente os usuários nas publicações relacionadas à mineração e apresentasse um plano para detectar essas atividades criminosas. Nesta semana, a Primeira Vara Federal Civil de Roraima negou o pedido de liminar sob o argumento de que o dever de monitoramento preventivo e imediato é reservado aos crimes graves, como terrorismo, racismo e crimes sexuais contra crianças. O garimpo ilegal não se enquadraria nessa definição. Mas a Justiça

0: Nacional em São Luís, Gabriel Correa.
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2: Eleições 2026, a campanha No Meu Voto Mando Eu visa assegurar direito ao voto secreto. A iniciativa, que será lançada hoje, reúne TSE, TST e MPT. Renato Ribeiro, da Rádio Nacional.
3: Com o slogan No Meu Voto Mando Eu, a Justiça lança nesta quinta-feira a Aliança pelo Voto Livre e Secreto. A campanha é uma mobilização nacional contra o assédio eleitoral no ambiente de trabalho. O assédio acontece quando empregadores ou chefes usam de sua influência para direcionar, intimidar, constranger ou humilhar trabalhadores por suas escolhas políticas. São exemplos ameaças de demissão ou de prejuízos profissionais, promessas de benefícios em troca de apoio político, exigência de participação em atos de campanha ou cobrança sobre o voto. A campanha vai ser lançada pelas Justiças Eleitoral e do Trabalho e pelo Ministério Público do Trabalho nesta manhã no Tribunal Superior Eleitoral em Brasília. A iniciativa reforça a escolha eleitoral como um direito individual, que deve ser exercido de forma livre, sem qualquer tipo de pressão, constrangimento ou interferência. A ideia é incentivar pessoas, empresas, instituições públicas e privadas, organizações da sociedade civil e entidades de classe a participarem do movimento. As instituições assinam também um acordo para desenvolverem ações conjuntas em defesa da liberdade de voto e do fortalecimento da democracia. Da Rádio Nacional em Brasília, Renato Ribeiro.
1: Saúde.
2: A gente fala de saúde às 17 horas e 20 minutos, afinal, o Agosto Azul alerta para os riscos de doenças cardíacas nos homens. Vamos conferir detalhes na reportagem de Fernanda Nardo.
4: As doenças cardiovasculares são a principal causa de morte entre os homens no Brasil. Estão no foco da campanha Agosto Azul deste ano. Os problemas cardíacos respondem por cerca de 30% das mortes no país. Dados da Secretaria de Estado da Saúde do Paraná mostram que os homens ainda procuram menos os serviços de saúde. Em 2025, eles representaram 28,6% dos atendimentos na faixa de 20 a 59 anos. Nos primeiros meses deste ano, o índice foi de 27,9%. O cardiologista e presidente da Associação Brasileira de Estimulação Cardíaca, Marcelo Sobral, alerta que a busca tardia por atendimento dificulta o diagnóstico precoce de doenças silenciosas.
5: O grande problema de procurar atendimento médico ou se preocupar com a saúde tardiamente é que a gente pode encontrar doenças mais avançadas. Por exemplo, uma diabetes mais avançada, uma hipertensão mais avançada, algum tipo de placa em coronária mais avançada. Então, por isso que a gente tem que sempre ir atrás para fazer essa manutenção, vamos dizer assim. Porque essa manutenção é super importante para nossa saúde.
4: Hipertensão arterial, diabetes, colesterol alto, tabagismo, excesso de peso e sedentarismo estão entre os principais fatores de risco para o desenvolvimento de doenças do coração. O especialista destaca quais hábitos podem ajudar a prevenir esses problemas.
5: O grande problema dos hábitos de vida ruins é que eles podem abreviar a nossa vida e, se não abreviam a vida, elas complicam, né? Então, o ideal é que a gente sempre busque hábitos saudáveis. Caminhar, fazer alguma atividade física, fazer uma dieta balanceada, evitar muito sal, muito açúcar, para que a nossa saúde fique plena e, com isso, a gente consiga, né, ter uma qualidade de vida melhor.
4: A Secretaria de Estado da Saúde reforça a importância de manter o controle do peso, evitar o consumo excessivo de álcool e fazer acompanhamento médico regular, especialmente entre homens de 40 a 74 anos. A recomendação é que os cuidados com o coração não se limitem ao mês de agosto, mas façam parte da rotina ao longo da vida. Agência Rádio Web de Curitiba, Fernanda Nardo.
2: A Anvisa proíbe Ozempic Natural e suplemento, aliás, e suplementos que prometem emagrecer. De acordo com a agência,

0: produtos eram comercializados sem registro. Vamos conferir na reportagem de Sayonara Moreno, da Rádio Nacional.
1: A Anvisa determinou ações contra medicamentos e produtos irregulares. Em resolução publicada nesta quinta-feira no Diário Oficial da União, a reguladora também alerta para um lote falsificado do medicamento Nebido, que contém testosterona, hormônio masculino. O produto, indicado para casos específicos em pacientes homens, costuma ser utilizado mesmo sem indicação médica para ganho acelerado de massa muscular. O lote indicado como falsificado é o KT0S5T4. E o alerta foi da própria fabricante do medicamento, que alega não reconhecer o padrão de impressão dos dados variáveis da embalagem. No documento, a Anvisa ainda mandou apreender e proibir a comercialização, distribuição, fabricação, importação, propaganda e uso

0: têm cadastro na agência. Outra restrição da Anvisa é para todos os produtos de cannabis da Associação Canábica Nordeste, ACANE. O motivo para a agência é que a ACANE não tem autorização de funcionamento válida, além de operar em local desconhecido. A nossa reportagem procurou a associação, mas não obteve retorno até este fechamento. Da Rádio Nacional em Brasília, Sayonara Moreno.
1: Os planos de saúde crescem no Acre e o estado chega a mais de 67 mil vínculos de assistência médica. Dejanayne Oliveira com a informação.
2: De beneficiários de planos de saúde aumentou no Acre entre junho de 2025 e junho de 2026, acompanhando a tendência nacional apontada pela Agência Nacional de Saúde Suplementar, ANS. Os dados divulgados nesta semana mostram avanço tanto nos planos de assistência médica quanto nos exclusivamente odontológicos no estado. Na assistência médica, o Acre passou de 45.900 beneficiários em junho de 2025 para 46.805 em junho de 2026, um crescimento de 905 vínculos, o equivalente a 1,97% em 12 meses. O avanço foi ainda mais expressivo nos planos exclusivamente odontológicos. O número de beneficiários saltou de 19.598 para 20.611, representando um aumento de 1.013 vínculos, ou 5,17% no período. Somados, os dois segmentos contabilizam 67.416 vínculos ativos no Acre em junho de 2026. A ANS ressalta, no entanto, que os dados representam vínculos a planos de saúde e não necessariamente a número de pessoas atendidas, já que o mesmo beneficiário pode possuir mais de um plano. No cenário nacional, o setor de saúde suplementar alcançou 53.145.666 beneficiários em planos de assistência médica e 36.711.046 em planos exclusivamente odontológicos, mantendo a trajetória de crescimento observada ao longo do último ano. A movimentação no mercado também permaneceu elevada. Nos últimos 12 meses, foram registradas 15.891.764 adesões e 15.132.520 cancelamentos de planos de assistência médica, resultando em uma taxa de rotatividade de 28,89%. Apenas em junho deste ano, houve 1.245.379 novas adesões e 1.159.481 cancelamentos, com taxa de rotatividade mensal de 2,19%. Dejanayne Oliveira, Sistema Público de Comunicação.
1: Vamos para um rápido intervalo e você confere a seguir. Educação do Acre avança no Índice de Desenvolvimento da Educação Básica IDEB e registra melhor desempenho em 20 anos. E ainda, BOP apreende mais de 18 quilos de drogas e munições de fuzil em Rio Branco. Voltamos já.
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1: Estamos de volta com o segundo bloco do Conexão Acre desta quinta-feira, agradecendo, como sempre, sua sintonia e audiência. E falando agora de educação. Olha, a educação do Acre, na verdade, uma boa notícia. A educação do Acre avança no Índice de Desenvolvimento da Educação Básica, IDEB, e registra melhor desempenho em 20 anos. Vamos conferir na reportagem de Thaís Caroline.
8: Alcançou em 2025 os melhores resultados da história no Índice de Desenvolvimento da Educação Básica, o IDEB, desde a criação do indicador em 2005. Os dados divulgados pelo Ministério da Educação mostram avanço em todas as etapas de ensino. Nos anos iniciais do ensino fundamental, a nota do Estado subiu de 5,8 para 6,3. Nos anos finais, passou de 4,8 para 4,9. Já no ensino médio, o índice aumentou de 4 para 4,2. Os resultados da rede pública estadual também apresentaram crescimento nos três níveis avaliados, reforçando a evolução da qualidade de ensino. Outro indicador que mostrou a melhora foi o Sistema de Avaliação da Educação Básica, o SAEB. Os estudantes acrianos registraram avanço no desempenho da língua portuguesa e matemática no quinto ano do ensino fundamental e também no ensino médio. Apenas a avaliação da língua portuguesa do nono ano apresentou uma pequena redução, enquanto matemática registrou crescimento. Segundo o Ministério da Educação, os resultados refletem a recuperação da aprendizagem após os impactos da pandemia e apontam avanços na qualidade da educação básica no Acre e em todo o país. Thaís Caroline, para o Sistema Público de Comunicação.
1: Falando ainda em IDEB, a gente vai conferir agora o resultado do IDEB na região do Alto Acre, precisamente em Chapuri, que avançou e alcançou o terceiro melhor nota do Acre e se consolida entre as melhores redes de ensino do estado. Quem vai contar para a gente é Josenir Oliveira.
9: A educação pública de Chapuri alcançou um patamar expressivo nos indicadores de qualidade de ensino do país. Conforme os dados do Índice de Desenvolvimento da Educação Básica, IDEB 2025, divulgados pelo Ministério da Educação, o município elevou sua nota nos anos iniciais do ensino fundamental de 6 para 6,5. O resultado coloca a cidade na terceira posição do ranking de desempenho do estado do Acre. O avanço no indicador representa uma conquista estratégica para a transformação social e educacional do município. Mais do que um número, a nota 6,5 consolida a eficiência das políticas públicas aplicadas à rede municipal, demonstrando que os investimentos contínuos na melhoria da aprendizagem, no acompanhamento pedagógico e na estrutura escolar estão gerando impactos diretos em sala de aula. O desempenho reforça a credibilidade do ensino público local, garantindo que as crianças chapurienses tenham acesso a um processo educativo cada vez mais sólido, inclusivo e capaz de abrir portas para o futuro. Entre as unidades de ensino da rede, a Escola Municipal Professora Rita Maia obteve destaque ao registrar nota 6,6 no IDEB, superando a média de 6,1 obtida anteriormente e alcançar uma taxa de aprovação de 99,6%. Com esse índice, a unidade consolidou-se como a de maior desempenho educacional no município, abrangendo tanto a rede municipal quanto a estadual. A gestão municipal destacou o resultado como fruto do empenho de toda a comunidade escolar. O prefeito Maxwell Maia comemorou os números, ressaltando que o avanço reflete a dedicação diária de quem atua nas escolas e reafirma o direcionamento correto das ações pedagógicas. Ao lado da secretária municipal de educação, Alcelina Oliveira, o prefeito pontuou que o alcance do IDEB é uma construção coletiva. Ele disse que a conquista foi atribuída ao trabalho integrado de gestores, professores, mediadores, equipes técnicas, servidores administrativos, merendeiras, serventes e vigias, evidenciando que o ambiente propício ao aprendizado depende do esforço conjunto de todas as funções da rede de ensino. Calculado pelo Ministério da Educação a partir da combinação entre o desempenho dos alunos em exames nacionais e as taxas de aprovação, o IDEB é o principal parâmetro da qualidade da educação básica no Brasil. Com os dados apresentados, Chapuri reafirma sua posição de referência educacional no Acre e fortalece o compromisso com uma gestão pública focada no avanço social por meio da educação. De Chapuri, Josenio Oliveira para o Sistema Público de Comunicação do Acre.
1: E do Alto Acre, nós vamos para o Vale do Juruá. Afinal, a Escola de Ensino Fundamental São José de Cruzeiro do Sul alcançou a maior nota do IDEB e se destaca entre as melhores do Acre. Nonato Costa com a informação.
10: A tradicional Escola de Ensino Fundamental São José de Cruzeiro do Sul acaba de conquistar a maior nota do IDEB em todo o Vale do Juruá, figurando entre os grandes destaques de todo o estado. Divulgado pelo Ministério da Educação, a nota nos anos iniciais, até o quinto ano, chegou a impressionante 7,5, superando a meta de 7,3. Já nos anos finais, o nono ano, a escola cravou 6,2%. São índices que superam com folga a média nacional e colocam o trabalho dessa instituição no topo. Mas para entender a grandeza desse resultado, é preciso olhar para a história. A Escola São José não chegou ao topo por acaso. Ela carrega uma longa e sólida tradição no ensino de Cruzeiro do Sul e de toda a região do Juruá, tendo construído ao longo de décadas um legado inestimável na formação de gerações de cidadãos. E parte fundamental desta entidade está na sua raiz. A escola é a de administrada por meio de uma importante parceria entre o governo do Acre e a Diocese de Cruzeiro do Sul, sob a gestão da Igreja Católica, instituição que historicamente possui uma tradição secular e conhecida de excelência e compromissos com o ensino na Amazônia. A escola une valores humanos profundos e uma rigorosa organização pedagógica. Essa união de forças entre o poder público e a Diocese tem significado um verdadeiro salto de qualidade para a rede pública de ensino acreano. Mostra que quando há cooperação, planejamento e compromisso com o futuro das nossas crianças, a escola pública avança, vira referência e transforma vidas. E o segredo desse sucesso recente, segundo a diretora Rosa Mônica, foi o movimento constante. A escola adotou o lema Uma Escola em Movimento, promovendo simulados, gincanas, jogos educativos e um forte trabalho de acolhimento. Ela faz questão de destacar o protagonismo dos alunos que vestiram a camisa, superaram os desafios e elevaram ainda mais o padrão de excelência. O Vale do Juruá celebra com muito orgulho esta verdadeira lição de sucesso na educação de Cruzeiro do Sul. Nonato Costa para o Sistema Público de Comunicação.
1: A gente fala agora do Instituto Estadual de Educação Profissional e Tecnológica, o IEPTEC, que oferta vagas de cursos para Rio Branco, Porto Walter e também Cruzeiro do Sul. Vamos conferir esses cursos na reportagem de Lígia Gomes.
11: A qualificação profissional faz parte do programa Bioeconomia na Amazônia Legal. No mesmo curso, foram formadas turmas nos bairros Custódio Freire e Sobral. Nessas localidades, as vagas já foram preenchidas. Catiúcia Fernandes é a coordenadora do programa de Bioeconomia pelo IEPTEC e fala sobre as vagas da capital e algumas que seguem abertas também no Juruá.
12: Para a população de Rio Branco, especialmente os moradores dos bairros Custódio Freire, Sobral e Cidade do Povo, foram abertas 60 vagas no curso de produtor de licor, mas no momento só restam vagas para a turma da Escola de Gastronomia na Cidade do Povo. Os interessados podem procurar a escola até essa quinta-feira, dia 6, na rua Afifiarão, sem número, no horário das 8 às 16. No Juruá, ainda temos vagas para o município de Porto Valter, no curso de fruticultor, com matrículas na Escola Borges de Aquino, atendendo até sexta-feira, dia 7. Das 14 às 17. Em Cruzeiro do Sul, ainda temos vaga nos cursos de produtor de bebidas alcoólicas e agente cultural, com matrículas sendo realizadas também até sexta no Ceflora, das 8 às 11 e das 14 às 17. A previsão de início das aulas é na próxima segunda-feira, dia 10 de agosto, para todas as turmas, tanto da capital quanto do Juruá. Os cursos que iniciarão segunda-feira.

0: beneficiamento de café e produtor de licor.
1: Para 2026, foram disponibilizadas 1.119 vagas para o Acre em diversas qualificações profissionais por meio do programa do governo federal. Lígia Gomes, do IEPETEC, para o Sistema Público de Comunicação do Acre.
2: E acaba hoje o prazo para recorrer por atendimento especial no ENADE. Estudantes precisam apresentar documentos que comprovem necessidade. Tatiana Alves, da Rádio Nacional.
3: Os estudantes inscritos no ENADE, Exame Nacional de Desempenho dos Estudantes, que tiveram negado o pedido de atendimento especializado, ainda podem recorrer da decisão. O prazo para apresentar o recurso vai até esta quinta-feira e o procedimento deve ser feito exclusivamente pelo sistema ENADE. Para solicitar nova análise, o participante precisa acessar a plataforma do exame e anexar documentos que comprovem a necessidade do atendimento especial, seguindo as exigências previstas no edital. O atendimento especializado é oferecido a participantes que necessitam de condições específicas para realizar a prova em igualdade de oportunidades com os demais candidatos. Fique atento ao calendário. O período para envio dos recursos vai até 7 de agosto. Já a divulgação das decisões está marcada para o dia 14. As provas do ENADE 2026 para os cursos de bacharelado serão aplicadas em 29 de novembro. O ENADE é um dos principais instrumentos de avaliação do ensino superior brasileiro. O exame mede o desempenho dos estudantes em relação aos conteúdos previstos nas diretrizes curriculares dos cursos de graduação, além de analisar competências, habilidades e o grau de atualização dos participantes sobre temas da realidade brasileira e internacional. Os resultados também são utilizados para compor indicadores de qualidade dos cursos e das instituições de ensino superior de todo o país. Da Rádio Nacional, no Rio de Janeiro, Tatiana Alves.
4: Segurança.
2: Falamos de segurança pública, às 17 horas e 42 minutos. O BOPE apreende mais de 18 quilos de drogas e munições de fuzil em Rio Branco. A reportagem é com Thaís Carolim.
5: Um homem de 35 anos foi preso pela polícia militar, suspeito de usar a própria casa como ponto de armazenamento e distribuição de drogas no bairro Nova Esperança, em Rio Branco. A ação foi realizada por equipes do Batalhão de Operações Especiais, o BOPE, após denúncias de movimentação suspeita em um imóvel na rua Hélio Melo. Ao chegarem ao local, os policiais encontraram o suspeito na área externa da residência, consumindo drogas ao lado de um tijolo de maconha. Durante a abordagem, ele informou que havia mais materiais ilícitos em depósito nos fundos da casa. Nas buscas, os militares apreenderam mais de 18 quilos de maconha, além de porções de cocaína e oxi, uma balança de precisão, dois celulares, uma mochila utilizada para entregas e 39 munições de calibre 5.56 de uso restrito. O homem foi preso em flagrante por tráfico de drogas e encaminhado à Delegacia Especializada de Polícia Civil, junto com todo o material apreendido, onde foram realizados os procedimentos legais. Thaís Caroline, para o Sistema Público de Comunicação do Acre.
2: A gente continua com a repórter Thaís Caroline, agora trazendo a informação de que policiamento comunitário apreendeu uma submetralhadora artesanal e prendeu também três suspeitos em Rio Branco.
5: Três homens foram presos pela polícia militar, suspeitos de integrar uma organização criminosa e portar arma de fogo de uso restrito durante uma abordagem no bairro Preventório, em Rio Branco. A ação foi realizada por equipes de policiamento comunitário Alfa do 1º Batalhão, durante patrulhamento na rua Piauí. Os policiais perceberam que os ocupantes de um veículo tentaram se esconder ao notar a aproximação da viatura. viatura, o que motivou a abordagem. Durante a revista, os militares encontraram uma mochila com uma submetralhadora artesanal calibre 9mm, produzida por meio de impressão 3D, além de um carregador com capacidade para 25 munições. O armamento não possuía identificação de fabricante nem numeração. Os três suspeitos receberam voz de prisão pelos crimes de integrar organização criminosa e porte ilegal de arma de fogo de uso restrito. Também foram apreendidos dois celulares e o veículo utilizado pelo grupo. Os presos e todo o material apreendido foram encaminhados à delegacia de flagrantes, onde foram realizados procedimentos legais. Thaís Caroline, para o Sistema Público de Comunicação do Acre.
2: Vamos para mais um rápido intervalo e você confere a seguir. Expo Acre 2026 registra público de mais de 50 mil pessoas na quinta noite. A atração desta sexta noite de Expo Acre fica por conta da boiadeira, a cantora Ana Castela e o grande final do rodeio. E a gente confere também as comemorações do início da Revolução Acreana. Daqui a pouco.
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2: Estamos de volta com o último bloco do Conexão Acre desta quinta-feira, agora falando de Revolução Acreana. A tradicional festa da Revolução aconteceu na manhã desta quinta-feira, dia 6, com café comunitário e desfile cívico no bairro 6 de Agosto, em Rio Branco. A programação celebra os 124 anos da Revolução Acreana e há os 122 anos de fundação do bairro 6 de Agosto. O evento reuniu moradores, estudantes de escolas públicas e militares, representantes das forças de segurança e autoridades estaduais e municipais que acompanharam o desfile pelas ruas do bairro. A chefe do Executivo Estadual participou das comemorações, tomou café da manhã com estudantes e moradores e ressaltou que o bairro preserva parte importante da memória acreana. A banda Mirim da Polícia Militar deu início ao desfile com uma programação que reuniu centenas de estudantes de escolas militares, além de moradores que acompanharam as homenagens à Revolução Acreana. Logo após a apresentação, cerca de 160 alunos da Escola Militar Tiradentes desfilaram pelas ruas do bairro. Em seguida, participaram os estudantes da Escola Dom Pedro II, com aproximadamente 80 alunos, além das escolas Unib, Escola Militar Wilson Barbosa e Escola Estadual Roberto Sanches Mubarak, localizada no bairro 6 de Agosto. As instituições levaram ao desfile pelotões formados por estudantes, professores e equipes pedagógicas, reforçando o caráter cívico e educativo das comemorações. Para o presidente do bairro da 6 de agosto, Rony Carvalho, a realização da festa já faz parte da tradição da comunidade e é aguardada pelos moradores todos os anos. O desfile integra a programação oficial da 42ª Festa da Revolução, realizada anualmente para preservar a memória da Revolução Acreana e valorizar um dos bairros mais tradicionais da capital acreana. Parabéns, bairro 6 de agosto, e parabéns à nossa Revolução Acreana. 17h50, falamos agora da abertura do 108º novenário de Nossa Senhora da Glória, que reuniu milhares de fiéis em Cruzeiro do Sul. Conta pra gente, Gletson Albano.
9: Com cantos, orações e momentos de reflexão, a primeira noite do novenário reuniu famílias inteiras que mantêm viva a tradição de participar da festa da padroeira. A programação religiosa seguirá pelos próximos dias, reunindo milhares de fiéis em celebrações diárias na catedral.
10: Eu sempre participei desde muito nova, eu venho com minha família, minha mãe tem essa tradição e a gente sempre vem. Todo ano a gente está participando.
9: Hoje veio com quem?
10: Vim com a minha mãe, minhas três irmãs e meu filho.
9: Entre os participantes estava o professor André Ribeiro, que acompanha o novenário em homenagem à Nossa Senhora da Glória desde que chegou a Cruzeiro do Sul em 1999. Ele destacou a importância da devoção à Nossa Senhora da Glória como símbolo de fé, esperança e união para os católicos da região.
11: Nossa Senhora da Glória é para nós católicos o símbolo, né, de fé, de esperança e de caridade para aqueles que acreditam em Jesus Cristo e na importância que é a religião e a fé.
9: Durante a celebração, Dom Flávio apresentou o tema deste ano, Mãe do Povo Fiel, ressaltando que a missão de Nossa Senhora é conduzir os cristãos a Jesus Cristo. O bispo também destacou que o novenário é um momento de união para toda a população, independente de diferenças políticas, religiosas ou sociais.
12: Porque Nossa Senhora, a missão de Nossa Senhora é nos levar a Cristo. Então, o tema Mãe do Povo Fiel. Então, é do povo todo, né? De todo o Vale do Juruá, da nossa diocese, todos os 12 municípios, independentemente de partido, independentemente de religião, independentemente de torcida, tudo aquilo que pode nos dividir, nós nos unimos todos como filhas e filhas de Deus.
9: Além das celebrações religiosas, a programação contará com caminhadas da juventude, das crianças e pela paz, além da tradicional procissão de encerramento. Segundo Dom Flávio, o novenário também movimenta a economia de Cruzeiro do Sul, atraindo visitantes, fortalecendo o comércio, a rede hoteleira e os serviços durante o período da festa.
12: Começou com a corrida, mas depois, sábado, vamos ter a caminhada dos jovens, saindo da rotatória da Balsa de Rodrigues Alves, domingo, descendo do Colégio São José às 5:30 PM, vamos ter a procissão das crianças. Depois vamos ter ainda no dia 11, dia do estudante, vamos clamar pela paz, então a caminhada pela paz, saindo sempre do Colégio São José, vamos descer todos juntos, né? Então vai ser um novenário de caminhadas, né? Como diz o hino, né? Caminhando com Maria.
9: De Cruzeiro do Sul, Gledson Albano, para o Sistema Público de Comunicação do Acre.
2: A gente fala agora de Expo Acre 2026. Segundo os organizadores da Expo Acre, na noite de ontem, mais de 51 mil pessoas visitaram o parque de exposições. Na arena de shows, a grande atração foi o cantor nacional Wesley Safadão. Vamos conferir com Thaís Caroline.

0: A quinta noite da Expo Acre foi marcada por uma das apresentações mais aguardadas da programação. O cantor Wesley Safadão subiu ao palco às 23 horas na Arena de Shows do Parque de Exposições Will de Viana, em Rio Branco, onde reuniu milhares de pessoas. O show gratuito atraiu público de diversas regiões do Acre e de estados vizinhos, reforçando a Expo Acre como um dos principais eventos de entretenimento e negócios da região Norte. Desde a abertura dos portões, a movimentação foi intensa no parque, com visitantes circulando pelos espaços de gastronomia, comércio, exposição de animais e estandes institucionais. Um dos maiores nomes da música brasileira, o Wesley Safadão, possui uma trajetória consolidada no forró e no piseiro, acumulando sucessos que figuram entre as músicas mais executadas do país. Com uma carreira de mais de duas décadas, o artista é conhecido por arrastar multidões por onde passa e manter uma forte conexão com o público. E no Acre não foi diferente. Thaís Carolinho para o Sistema Público de Comunicação do Acre.
1: A atração desta sexta noite de Expo Acre fica por conta da boiadeira, a cantora Ana Castela. Ronaldo Duarte vai contar pra gente o horário da abertura dos portões e também do início do show.
2: A programação da sexta noite da Expo Acre 2026 promete reunir um grande público nesta quinta-feira em Rio Branco. O principal destaque será o show da cantora Ana Castela, que sobe ao palco às 22 horas no Parque de Exposição. As atividades da feira começam às 18 horas com a abertura dos estandes e dos palcos

0: a programação. Os estandes permanecerão abertos até a meia-noite, enquanto as demais atrações da Expo Acre seguem até as 3 horas da madrugada, marcado o encerramento da programação. Ronaldo Duarte, para o Sistema Público de Comunicação.
1: E hoje também é o dia da grande final do rodeio. Vamos conferir com o nosso repórter Ivan de Carvalho.
2: O agronegócio e a pecuária é um grande espetáculo à parte da Expo Acre. Os leilões têm os seus atrativos pela raça dos animais que são leiloados dia a dia. O pecuarista e presidente da Federação da Agricultura, Açoeiro Veronês, faz avaliação positiva do evento e os animais que são expostos nas baias, onde a população tem o contato direto com as mais diversas raças.
3: Esses animais que estão aqui são animais preparados para vir para a feira. Né? São animais mansos, né? Que você pode ver de perto, você pode encostar, pegar, passar a mão. As crianças adoram. O movimento aqui, eu fico aqui na sede da federação, onde eu estou agora, eu fico vendo passando as pessoas aqui, que vão, pessoas comuns, né? Mas todos querem ir ali ver os animais. Tocar nos animais, né? É uma atração diferente e especial.
2: A priori, 10 montarias. 99% dos peões são do estado do Acre, apenas um do Amazonas. A expectativa de público a cada noite tem aumentado. Marcos

0: todos para hoje, para a nossa semifinal e para a nossa grande final, que também acontece hoje. Hoje estarão indo 10 peões, né? Dos 10, apenas um que é de fora, que é do Amazonas. Os outros todos são do estado do Acre, de Brasileia, de Capixaba e Senador Guiomar, assim distribuídos, tá? Então nós temos aí a grande chance de esse ano o título do rodeio em touros da Expo Acre ficar com um acreano, né? Já que nós temos 9 acreanos aí na semifinal. Então a gente convida todos os amantes do rodeio para que possam participar logo mais a partir das 20 horas, né, com a abertura oficial da semifinal e da final do rodeio da Expo Acre, que também é uma etapa da Liga Nacional de Rodeio.
1: Para essa quinta-feira, além da final do rodeio, tem um show de Ana Castela. Na sexta-feira, Som e Louvor, à noite gospel. Encerramento no domingo, a dupla Bruno e Marrone. Para o Sistema Público de Comunicação, Ivan de Carvalho.
2: E em virtude da transferência do ponto facultativo, não transmitiremos o Conexão Acre desta sexta-feira, retornando às nossas atividades normais na segunda-feira, dia 10. Tá bom? Que todos tenham uma excelente noite e até a segunda-feira.
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2: Boa noite. Boa noite para você que nos acompanha em todo o país.
3: Quinta-feira, 6 de agosto de 2026.
2: Vamos aos destaques do dia.
3: Atualização do Estatuto da Criança e do Adolescente.
2: Lei estabelece medidas de enfrentamento e repressão ao crime de violência sexual na internet e uso de inteligência artificial.
3: E abusadores ficam obrigados a ressarcir o tratamento psicológico e psicossocial da vítima. Gabriela Noronha.
4: Entre as mudanças está a ampliação da pena para quem adquire, possui ou armazena material contendo violência sexual.

0: amostras de mais de 1.200 espécies vegetais.
1: Hoje, na apresentação da Voz do Brasil, eu, Mariana Jungmann e Luciano Seixas.
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1: Sancionada a lei que prevê medidas de repressão à violência sexual contra crianças e adolescentes na internet e com o uso de inteligência artificial.
2: A norma também estabelece ações para proteger as vítimas e a responsabilização financeira do agressor.
1: Os detalhes você vai ouvir agora na reportagem de Gabriela Noronha.
3: A lei, sancionada nesta quinta-feira, atualiza dispositivos do Estatuto da Criança e do Adolescente e de outras leis como o Código Penal e o Código de Processo Penal, e estabelece mais rigor para quem praticar crimes de violência sexual contra crianças e adolescentes no ambiente digital, como disse o ministro da Justiça e Segurança Pública, Wellington César Lima.
4: Na legislação até então existente, não tinha a especificidade nem a proporcionalidade da resposta adequada para esses casos. E agora nós temos isso, que o ambiente digital, por sua imediatidade, cobra respostas igualmente imediatas. Então, esses tipos penais mais adequados, como de violência sexual, abuso sexual, exploração sexual, vêm tomar o lugar de outras figuras mais genéricas e que não tinham a especificidade adequada para a tipicidade penal correspondente.
3: Entre as mudanças está a ampliação da pena para quem adquire, possui ou armazena material contendo violência sexual contra crianças ou adolescentes. O texto também cria uma punição específica para a simulação de abuso sexual por inteligência artificial, utilizando o rosto, corpo ou voz de crianças e adolescentes. Janine Mello, ministra dos Direitos Humanos e da Cidadania, destacou que o uso da tecnologia não pode servir como instrumento de violação de direitos.
5: A inteligência artificial, de maneira geral, os avanços tecnológicos têm um potencial enorme para o desenvolvimento econômico do nosso país, mas eles não podem e não devem ser instrumentos de violações de direitos e para a criação de ambientes que não são seguros para as nossas crianças e adolescentes.
3: Com a lei, a criança ou adolescente, vítima ou testemunha, tem assegurado atendimento psicológico e psicossocial contínuo e especializado. E os abusadores ficam obrigados a cobrir integralmente os custos do tratamento da vítima. A delegada da Polícia Federal, Rafaela Parca, comentou sobre os novos dispositivos.
6: Possibilitam não só a repressão, que é muito importante, as pessoas têm que ter uma sentença justa e adequada, a polícia tem que ter condições de investigar, mas também trazem o que eu acho mais importante, que é a prevenção. A gente precisa de muitos mecanismos para defender essas crianças, especialmente no ambiente digital, que não foi desenhado para elas.
3: A lei também prevê autorização para a chamada ronda virtual, mecanismo que permite a atuação de órgãos de investigação em ambientes digitais para identificar e coletar arquivos relacionados a crimes de violência sexual contra crianças e adolescentes. E no rol dos crimes hediondos, considerados de extrema gravidade, passam a figurar condutas como produzir, vender, trocar, publicar, divulgar e armazenar registros de violência sexual contra menores de idade. Reportagem Gabriela Noronha.
2: Lei prorroga até 2030 acesso de santas casas e hospitais filantrópicos a crédito com recursos do FGTS.
1: Instituições que atendem o Sistema Único de Saúde podem dispor de até 2 bilhões de reais.
7: A lei prorroga até 2030 o prazo para a aplicação de recursos do FGTS como crédito para hospitais filantrópicos e santas casas de misericórdia. A linha de crédito também poderá ser utilizada por instituições sem fins lucrativos que atuam no atendimento a pessoas com deficiência e prestam serviços ao Sistema Único de Saúde. Com a prorrogação, mais de 2 bilhões de reais de recursos em crédito ficarão disponíveis para essas instituições. Em 2025, as Santas Casas realizaram mais de 1 milhão e 300 mil internações e foram responsáveis por cerca de 2 milhões de cirurgias eletivas. O ministro da Saúde, Alexandre Padilha, destacou a importância das Santas Casas.
8: Corresponde 77% dos centros especializados, 57% das unidades de tratamento de oncologia espalhados em todo o país, tendo uma presença muito importante em várias regiões do nosso país.
7: O Fundo de Garantia do Tempo de Serviço, o FGTS, é uma obrigação do empregador e não deve ser descontado.

0: do salário. Pode ser usado em diversas situações, como demissão sem justa causa, compra da casa própria, aposentadoria ou no caso da pessoa estar com alguma doença grave, como câncer. Agora, os recursos continuarão a ser usados como crédito para hospitais filantrópicos e santas casas de misericórdia. O ministro do Trabalho e Emprego, Luiz Marinho, falou sobre a importância desse fundo.
1: O Fundo de Garantia tem a grande responsabilidade, primeiro, de proteger o trabalhador. Segundo, ser um fundo de investimento, para investimento na saúde, as cidades para construir os viadutos, hospitais também, tantos outros investimentos.
0: Nesta quinta-feira, também foram formalizados novos contratos de crédito a partir do FGTS entre a Caixa Econômica Federal e o Instituto do Câncer do Ceará, Santa Casa de Misericórdia de Goiânia e com a Santa Casa de Misericórdia de Parretos. Reportagem, Márcia Fernandes.
2: O Brasil exportou mais que importou no mês de julho, o que representa um superávit na balança comercial em mais de 7 bilhões de dólares.
3: No acumulado do ano, a balança também registra um superávit. O valor é de 49 bilhões de reais.
2: O resultado foi impulsionado pela exportação nos setores da agropecuária, indústria extrativista e indústria da transformação.
3: Entre os principais parceiros comerciais está a China, com um aumento de 19,7% nas exportações e União Europeia com um crescimento de 11%.
2: Já para os Estados Unidos, as exportações caíram 12,2% nos primeiros 7 meses do ano, em relação ao mesmo período de 2025.
3: Já está valendo a nova inscrição do Cadastro Nacional de Pessoa Jurídica, o CNPJ.
2: O novo modelo de identificação das empresas combina letras e números e conta com um total de 14 caracteres.
3: A medida garante mais combinações disponíveis e permite novas inscrições.
2: As empresas já inscritas no CNPJ não sofrem alteração e não precisam realizar atualização cadastral.
4: O novo modelo mantém os 14 caracteres do Cadastro Nacional de Pessoa Jurídica. A novidade é que o registro passa a combinar letras e números. A medida amplia a quantidade de combinações disponíveis para novas inscrições e garante a continuidade do cadastro. Já o procedimento para a abertura de novos CNPJs não será alterado, como ressalta o coordenador-geral de Gestão e Cadastros e Benefícios Fiscais da Receita Federal, Heriton Gomes.
5: Nada vai mudar em relação ao processo de abertura de empresas. Então, todo aquele fluxo que existe hoje via Rede Sim, em que todas as empresas já estão acostumadas a trabalhar para a melhoria do ambiente de negócio, ela continua.
4: Os CNPJs nos formatos numérico e alfanumérico vão existir simultaneamente. Ambos são válidos para fins legais e operacionais. Para quem já tem empresa aberta, não haverá troca de número nem a necessidade de atualizar o cadastro. O coordenador Heriton Gomes explica que a mudança vale apenas para as novas inscrições.
5: Você não precisa fazer nenhuma alteração no seu cadastro do CNPJ. Então o sistema vai reconhecer tanto os CNPJs que já existem hoje, que são numéricos, quanto os novos CNPJs que vão vir a ser emitidos, que são alfanuméricos.
4: Mesmo sem mudar o cadastro das empresas já existentes, a recomendação é que os softwares de gestão, sistemas de emissão de notas fiscais e cadastros de clientes sejam adaptados para reconhecer o novo formato do documento, como destaca o contador Floriano Carvalho.
6: Todos os sistemas continuarão reconhecendo os CNPJs que já existem hoje, porém eles têm que se adaptar para reconhecer o alfanumérico. Sistemas contábeis, emissão de nota fiscal, fornecedores, compras, precisa ser adaptado para começar a reconhecer o alfanumérico.
4: Para atualizar o CNPJ, acesse gov.br/Receita Federal, tudo junto, e clique na aba de serviços. Reportagem Edinaldo Júnior.
3: Correção. Agora há pouco, quando falamos da balança comercial brasileira, o acumulado da balança no ano registra um superávit de 49 bilhões de dólares, não de reais, como eu disse anteriormente.
2: A partir da próxima semana, quem tem imóvel rural já pode declarar o imposto territorial.
3: O processo é feito pela internet e quem perder o prazo pode pagar uma multa.
7: A declaração do Imposto sobre a Propriedade Territorial Rural, ITR, é obrigatória para pessoas físicas ou jurídicas que sejam proprietárias de imóvel rural e pode ser preenchida e transmitida por meio digital. A auditora fiscal da Receita Federal, Giana Han, explica.
8: A ferramenta permite o envio de declarações pela internet, sem necessidade de instalação do programa, e ela pode ser acessada pelo computador ou pelo celular. Para acessar a aplicação, é necessário ter conta gov.br, nível prata ou ouro. E existe um passo a passo disponível na internet que mostra toda a interface dessa ferramenta.
7: O prazo para envio da declaração vai de 10 de agosto a 30 de setembro. O valor pode ser dividido em 4 parcelas, sendo que a primeira deve ser paga até o dia 30 de setembro. Este também é o prazo para o pagamento em parcela única. A auditora fiscal, Diana Han, reforça que é importante não perder o prazo.
8: E é importante também lembrar que a entrega da declaração após esse prazo, ou seja, após o dia 30 de setembro, vai sujeitar o contribuinte ao pagamento de multa por atraso, que é calculada sobre o imposto devido e também conforme o número de meses de atraso.
7: Para fazer a declaração, acesse o portal de serviços da Receita Federal em receitafederal.gov.br na aba Imóveis. Reportagem em Graziela Mendonça.
2: Municípios e prestadores de serviços devem concluir o preenchimento de dados do Sistema Nacional de Informações em Saneamento Básico até 3 de setembro.
3: Esse é um passo importante para garantir o acesso a recursos federais para investimentos na área.
2: O sistema reúne dados sobre abastecimento de água, esgotamento sanitário, manejo de resíduos sólidos, drenagem e manejo de águas pluviais e gestão municipal.
3: As informações subsidiam a formulação de políticas públicas e o planejamento de investimentos. Como afirma o secretário nacional de Saneamento Ambiental do Ministério das Cidades, Márcio Leão.
9: A coleta é um passo importante, né? Porque todos os municípios e prestadores têm a responsabilidade de colocar os dados e as informações que o sistema permite, e isso permite ao governo federal elaborar suas políticas e a destinação dos seus recursos para a universalização do saneamento. Então, é importante para que o governo tenha as informações precisas e que possa atuar de forma mais adequada.
2: Edital Recaatinga vai destinar 60 milhões de reais para recuperação de áreas degradadas na Caatinga.
3: O programa receberá projetos em municípios de 9 estados, com foco em áreas afetadas pela seca e pela desertificação.
2: O prazo de recebimento de propostas pelo edital termina segunda-feira, 10 de agosto.
10: A iniciativa vai disponibilizar 60 milhões de reais para apoiar ações que combinem restauração ambiental, produção sustentável, conservação da água, segurança alimentar, geração de renda e adaptação às mudanças climáticas em 9 estados. Serão selecionados projetos em municípios de Alagoas, Bahia, Ceará, Minas Gerais, Paraíba, Piauí, Pernambuco, Rio Grande do Norte e Sergipe, com foco em territórios com maior degradação e mais vulneráveis à seca e ao avanço da desertificação. Do total de recursos a serem disponibilizados, 30 milhões de reais virão do BNDES, o Banco Nacional de Desenvolvimento Econômico e Social, e 30 milhões do Banco do Nordeste. A iniciativa é uma parceria dos dois bancos com o Ministério do Meio Ambiente e Mudança do Clima. O chefe do Departamento de Meio Ambiente do BNDES, Marcos Santiago, detalha os tipos de projeto que poderão ser apoiados pelo edital.

0: ligados ao turismo de pesca. O resultado desse trabalho vai fornecer subsídios técnicos para o planejamento de políticas públicas. A iniciativa busca ainda estimular o uso sustentável dos recursos naturais e o desenvolvimento econômico de destinos que possuem rios, lagos, reservatórios e áreas costeiras. É o que explica Humberto Pires, analista técnico executivo da Secretaria Nacional de Políticas de Turismo do Ministério do Turismo.
1: Nós sabemos que é um segmento extremamente importante e a gente trabalha num trabalho conjunto com o Ministério da Pesca, onde a gente trabalha para além do ordenamento, a questão da sustentabilidade e trazendo todo esse conjunto de informações para que a gente possa, de fato, ter uma prática sustentável e responsável, né, e que abarca toda a cadeia produtiva do segmento da pesca.
0: Kelvin Lopes é dono de uma agência especializada em Brasília, que há 9 anos promove viagens de pesca esportiva por todo o país. Consultor do setor, ele afirma que um diagnóstico, como propõe o edital, era uma demanda antiga, assim como o trabalho que vem depois.
2: Esse diagnóstico vem a trazer à mesa todas essas informações, toda essa identidade. Além desse diagnóstico, que é super importante, é a oferta sistematizada, organizada do turismo de pesca no Brasil. Todo o setor precisa dessas informações para desenvolver.
0: As propostas das empresas interessadas podem ser encaminhadas até às 5 horas da tarde, horário de Brasília, no dia 12 de agosto de 2026, exclusivamente por meio do portal de compras da Unesco Brasil. Reportagem Luciana Colares de Holanda.
3: Um verdadeiro banco de alimentos em forma de sementes. Assim, a Embrapa, empresa brasileira de pesquisa agropecuária, conserva milhares de espécies de sementes de grãos, verduras e frutas consumidos no Brasil e no mundo.
4: O material também é utilizado em pesquisas para o desenvolvimento de plantações mais resistentes e alimentos mais nutritivos.
3: E apoia o país a estar preparado para ser um produtor de alimentos.
5: No banco genético da Embrapa, em Brasília, são conservadas centenas de milhares de amostras de plantas, sementes e micro-organismos. As coleções apoiam a conservação de diversidade genética e disponibilizam material para pesquisas e outras atividades relacionadas à agropecuária e à segurança alimentar. Uma variedade do Brasil e do mundo, explica Juliano Pádua, supervisor do banco genético da Embrapa.
6: O nosso banco funciona como uma cópia de segurança para evitar, se a gente perder esse material um dia, a gente tem essa cópia guardada aqui para uso. Então, por isso a gente é um banco cópia de segurança, porque a gente pode manter a viabilidade da semente aqui por muitos e muitos tempos.
5: O banco utiliza diferentes métodos de conservação definidos de acordo com as características de cada espécie. As sementes são armazenadas em câmaras frias, com temperatura em torno de 20 graus negativos, onde podem permanecer viáveis por décadas. Parte das amostras também possui uma cópia armazenada no Cofre Global de Sementes, na Noruega. O pesquisador da Embrapa, Juliano Pádua, destaca que o procedimento integra as estratégias adotadas para a conservação de recursos genéticos utilizados em pesquisas e outras atividades relacionadas à agropecuária.
6: O consumidor cada dia está mais exigente. A gente tem todo um campo, por exemplo, de alimentos funcionais, né, que tragam também não só alimento, alimentação, mas também saúde. Então, por isso a importância desse banco e do uso desse material para o futuro.
5: Hoje, o Banco Genético da Embrapa conserva cerca de 156 mil amostras de mais de 1.200 espécies vegetais. Entre elas estão variedades de arroz, feijão, milho, soja, frutas, hortaliças e espécies nativas brasileiras. Reportagem Pablo Mundim.
4: Nos institutos federais oferecem cursos técnicos, graduações e também voltados à educação profissional e tecnológica.
3: Também chamado de IFE, cada escola deve oferecer pelo menos metade das vagas para cursos técnicos de nível médio, prioritariamente na forma integrada, que permite ao estudante concluir a educação básica e, ao mesmo tempo, obter uma formação técnica.
7: Só mais um semestre e a Ana Letícia Costa, de 19 anos, vai terminar o curso técnico de meio ambiente no Instituto Federal do Rio de Janeiro. A formação técnica vai aumentar o leque de conhecimentos e possibilidades da estudante carioca que planeja cursar engenharia ambiental.
8: Eu, como técnica em meio ambiente, eu posso trabalhar em diversas áreas, em diversos setores. Eu posso trabalhar com laboratório, posso trabalhar com

0: licenciamento. Tem, assim, inúmeras possibilidades que a área ambiental providenciou para mim.
1: Nos institutos federais, as oportunidades são variadas e gratuitas. São ofertados desde cursos de panificação e de cuidadores de idosos até pós-graduação em diversas áreas de conhecimento. O estudante também pode cursar o ensino médio e, ao mesmo tempo, fazer um curso profissionalizante, como explica Marcelo Breganoli, secretário de Educação Profissional e Tecnológica do Ministério da Educação.
2: Então, o jovem, quando ele está cursando o ensino médio, ele pode fazer na mesma instituição ou em outra instituição o curso técnico. Então, a gente passa a ter muito provavelmente, uma predominância dessa forma de oferta do técnico, mas o nosso olhar é muito voltado para o técnico integrado.
1: A Rede Federal de Educação Profissional e Tecnológica possui 754 unidades em todo o Brasil, vinculadas a 39 institutos federais, dois Centros Federais de Educação Tecnológica, os CEFETs, e ao Colégio Pedro II, no Rio de Janeiro. De acordo com o secretário Marcelo Breganoli, os cursos são ofertados para contemplar as necessidades de cada região.
2: Eles estão distribuídos no território de uma forma a atender, sobretudo, as meso e hoje micro-regiões. A rede tem essa característica e ela também tem uma característica do envolvimento com os arranjos produtivos locais. Então, é muito intrínseco, né, dela fazer as suas atuações, os seus projetos, sejam eles, né, envolvidos no ensino, na pesquisa, na extensão, mas tendo como temáticas o arranjo produtivo local, o arranjo social.
1: Os processos seletivos e as matrículas nos institutos federais são semestrais. Interessados devem procurar os editais na escola onde pretende realizar o curso. Reportagem Graziele Bezerra.
3: E essas foram as notícias do governo federal.
4: Uma realização da Secretaria de Comunicação Social da Presidência da República.
3: Com produção da empresa Brasil de Comunicação.
4: Fique agora com as notícias do Poder Judiciário e do Congresso Nacional. Boa noite.
3: Boa noite para você, até amanhã.
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7: STF suspende julgamento sobre norma que proíbe jogos de azar.
8: Justiça e Ministério Público assinam acordo para fortalecer o combate ao assédio eleitoral.
7: STJ vê lesão a direitos difusos e mantém condenação de empresa por alterar fórmula de agrotóxicos.
8: Boa noite, eu sou Marcela Luiza.
7: E eu sou Walter Lima.
8: Supremo Tribunal Federal julga se norma que proíbe jogos de azar ainda pode ser aplicada.
7: Hoje, o relator do caso, o ministro Luiz Fux, votou. Depois, o julgamento foi suspenso após o pedido de vista do ministro Flávio Dino.
9: O caso chegou ao Supremo em um recurso apresentado pelo Ministério Público do Rio Grande do Sul contra a decisão da Justiça Gaúcha que absolveu um comerciante que explorava caça-níqueis em um bar no município de São Leopoldo. Na prática, o tribunal vai definir se explorar jogos de azar deve continuar sendo atividade proibida e sujeita a punições ou se deixará de ser tratado como uma ilegalidade. Isso inclui bingos, jogo do bicho e casas caça-níqueis.
10: O relator ministro Luiz Fux citou possíveis relações entre a exploração clandestina de jogos, organizações criminosas, violência e lavagem de dinheiro. Também diferenciou jogos de azar das loterias exploradas pelo poder público.
11: Como pretendo evidenciar, a loteria não se vale de mecanismos voltados a extrair lucro mediante exploração do vício do comportamento, do risco dos apostadores. É em detrimento da autonomia da vontade.
10: O ministro destacou que a proibição prevista na lei das contravenções penais não viola a autonomia privada nem a livre iniciativa. Assim, Fux votou no sentido de que os jogos de azar devem continuar sendo considerados ilegais.
8: Essa foi a repórter Marta Ferreira. Justiça e Ministério Público assinam acordo para fortalecer o combate ao assédio eleitoral no ambiente de trabalho.
7: Para denunciar ou baixar o selo da campanha, é só acessar o site No Meu Voto Manda Eu. Rossini Gomes.
12: O acordo de cooperação técnica foi assinado entre a Justiça do Trabalho, a Justiça Eleitoral, o Ministério Público do Trabalho e o Ministério Público Eleitoral. Com o slogan "No meu voto mando eu", o objetivo é construir a Aliança pelo Voto Livre, uma rede que defende o direito da pessoa de votar no candidato que quiser, sem pressão ou constrangimento.
8: Comercialização em todo o país de agrotóxicos com fórmulas alteradas sem autorização da Anvisa configura lesão a direitos difusos e coletivos.
7: Para o STJ, isso expõe de forma indeterminada o meio ambiente, os consumidores e a saúde pública a riscos. Fátima Uchoa.
13: Com esse posicionamento, a primeira turma do STJ manteve a condenação de uma empresa imposta pelo TRF4 ao pagamento de R$1.750.000 por mudar a fórmula de dois agrotóxicos e a produção de um herbicida sem a necessária aprovação da Agência Nacional de Vigilância Sanitária. Os produtos foram comercializados nessas condições por mais de 3 anos em todo o território nacional. O colegiado considerou que, como o bem jurídico protegido é indivisível e pertence à coletividade, é possível fixar o valor da indenização já na sentença. A relatora foi a ministra Regina Helena Costa.
8: Justiça Federal nega recurso da Agência Nacional de Mineração e mantém proibição de mineração em terras indígenas em Roraima.
7: O tribunal acompanhou o entendimento do Ministério Público Federal de que a exploração mineral em terras indígenas depende de lei e de aval do Congresso. Vanessa Pereira.
14: Segundo a decisão, enquanto não houver lei regulamentando o artigo 231 da Constituição Federal e autorização do Congresso Nacional, a exploração mineral por terceiros em terras indígenas é juridicamente impossível. Ainda segundo a decisão proferida pela 12ª Turma do Tribunal Regional Federal da 1ª Região, está proibido conceder ou manter em tramitação pedidos de pesquisa e exploração mineral em terras indígenas em Roraima.
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8: Boa noite.
7: E até amanhã.
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15: Eu sou Paula Groba.
16: E eu sou Humberto Pinheiro.
15: E estes são os destaques de hoje do Jornal do Senado, que começa agora.
16: MP do piso mínimo do frete vira lei, mas perdão a caminhoneiros é vetado.
15: Projeto amplia prioridade no trabalho remoto para pessoas com deficiência.
16: Senado vai acompanhar segurança e condições de trabalho de agentes de saúde indígena.
15: Boa noite.
16: Boa noite.
15: Foi sancionada a lei que aperfeiçoa a fiscalização do piso mínimo do frete rodoviário, valor mínimo que deve ser pago aos caminhoneiros pelo transporte de cargas. A medida busca garantir mais transparência e cumprimento das regras do setor.
16: Mas o governo vetou o trecho que perdoava multas aplicadas a caminhoneiros envolvidos em bloqueios de estradas em 2022. Segundo o Executivo, o perdão das penalidades violaria a separação de poderes e não apresentava estimativa de impacto orçamentário e financeiro. Repórter Bruno Lourenço.
17: A lei que cria mecanismos para facilitar a fiscalização do cumprimento do piso mínimo para o frete rodoviário surgiu de medida provisória apresentada pelo governo no início deste ano. O objetivo seria combater, por meio de sanções mais fortes, fragilidades no sistema que permitiam a contratação reiterada de fretes abaixo do estipulado pela Agência Nacional de Transportes Terrestres. O Poder Executivo, no entanto, vetou o trecho que saiu do Congresso Nacional que anistiava multas aplicadas a caminhoneiros que bloquearam rodovias em 2022. O relator da MP, senador Stevenson Valentim, do Podemos do Rio Grande do Norte, defendeu na ocasião o perdão.
18: Um conturbado momento político que o nosso país viveu, aos nossos trabalhadores caminhoneiros que hoje dirigem com essa perturbação, andam pelas estradas do Brasil afora, com a carga de trabalho, movimentando a nossa economia, preocupados ainda com esse tema. Entendo que esse viés da multa já atingiu a sua pedagogia, já foi alcançado.
17: O governo justificou o veto por violar o princípio da separação de poderes e da não previsão de estimativa de impacto orçamentário e financeiro da medida. Deputados e senadores podem derrubar o veto em sessão conjunta do Congresso Nacional, convocada para essa finalidade.
15: E já está pronto para votação no plenário do Senado o projeto que autoriza o uso de recursos dos fundos partidário e eleitoral em situações de calamidade pública.
16: A proposta surgiu a partir de uma ideia legislativa apresentada por um cidadão brasileiro. Repórter Marcela Diniz.
19: Se o projeto virar lei, partidos políticos poderão abrir mão de recursos dos fundos partidário e eleitoral para ajudar nas despesas decorrentes de pandemias, eventos climáticos, rompimento de barragens e outras situações que exigem ajuda emergencial do Estado. O projeto nasceu de uma ideia legislativa apresentada em 2020 pelo Wagner Paulo de Santa Catarina, por meio do portal E-Cidadania do Senado Federal. A ideia original era destinar o dinheiro para o enfrentamento à Covid. Mas com o fim dessa emergência em saúde e para aproveitar a ideia que obteve mais de 22 mil apoios, o escopo do projeto foi ampliado pelo relator, senador Márcio Bittar, do PL Acreano, para abranger todas as situações de calamidade pública. O senador astronauta Marcos Pontes, do PL de São Paulo, apoia a proposta.
20: Emergências provocadas por calamidades vêm se tornando recorrentes, como as causadas nas enchentes da Bahia, de Minas Gerais e no Rio Grande do Sul. Tal medida pode contribuir para a ampliação e a capacidade de atuação do Estado em situações de crise, alinhando o uso de recursos públicos a prioridades impostas por cenários excepcionais.
19: O projeto está pronto para ser votado no plenário do Senado.
15: Eleitores de todo o país já podem consultar o local de votação para o primeiro turno das eleições, marcado para 4 de outubro. A pesquisa pode ser feita no site do TSE ou pelo aplicativo e-Título. A consulta é importante porque a Justiça Eleitoral pode alterar locais de votação. No Rio de Janeiro, por exemplo, 66 zonas eleitorais foram modificadas por motivos de segurança, afetando cerca de 188 mil eleitores.
16: E por falar em eleições, você sabe o que é assédio eleitoral? O consultor legislativo Eduardo Modena explica como se proteger dessa forma de abuso ainda muito presente nas relações de trabalho no Brasil. Repórter Aissa Abreu.
21: Vigilância de redes sociais, exigência de declaração ou de não declaração de voto, ameaças ou mesmo promessas vinculadas a um resultado específico. Se alguma dessas situações soa familiar, você pode estar sendo vítima de assédio eleitoral. O consultor legislativo Eduardo Modena diz que a principal arma do trabalhador e da trabalhadora é a denúncia.
22: Qualquer situação em que o empregador se utilize da sua posição econômica para influenciar a opinião do empregado pode ser considerado um tipo de assédio.
21: Para denunciar casos de assédio eleitoral, procure a Justiça do Trabalho ou a Justiça Eleitoral. Para tirar dúvidas sobre como denunciar, visite o site do Conselho Superior da Justiça do Trabalho em csjt.jus.br. csjt.jus.br.
15: Pessoas com deficiência podem ganhar regras mais claras para ter prioridade no trabalho remoto.
16: A legislação trabalhista já prevê essa prioridade, mas o projeto amplia e detalha a proteção, que poderá ser aplicada também ao regime híbrido e a diferentes tipos de vínculo profissional. O projeto está pronto para votação no plenário do Senado. Repórter Marcela Cunha.
23: O projeto dá às pessoas com deficiência prioridade no teletrabalho ou no trabalho remoto, quando as atividades puderem ser realizadas à distância. A proposta inclui esse direito na Lei Brasileira de Inclusão e estabelece regras para a apresentação e a análise do pedido. A legislação trabalhista já prevê essa prioridade, mas o projeto amplia e detalha a proteção, que poderá ser aplicada também ao regime híbrido e a diferentes tipos de vínculo profissional. A senadora doutora Eudócia, do PSDB de Alagoas, que apresentou o relatório na Comissão de Assuntos Sociais, destacou que a modalidade deve promover a inclusão.
24: Tais soluções concretizam igualdade e não discriminação e reforçam a eliminação de barreiras, evitando que o remoto seja usado como forma de isolamento ou perda de oportunidades.
23: A prioridade dependerá da manifestação do próprio trabalhador e da compatibilidade da atividade com o trabalho à distância e não poderá resultar em perda de salário.
15: e aguarda análise da Comissão de Assuntos Econômicos, um projeto que destina no mínimo 25% dos recursos do Pronamp a microempresas lideradas por mulheres.
16: A proposta também prevê prioridade para mulheres negras de baixa renda e com deficiência, além de condições diferenciadas de financiamento e capacitação. Segundo a relatora, senadora Jussara Lima, do PSD do Piauí, a medida fortalece o empreendedorismo feminino.
0: Reforça a utilização do sistema de crédito como mecanismo ativo de justiça social, de modo a apoiar grupos historicamente desfavorecidos e dar concretude ao direito constitucional da igualdade entre homens e mulheres.
15: A Comissão de Direitos Humanos do Senado debateu os desafios dos agentes de saúde indígena no Brasil. Falta de segurança, dificuldades na logística e condições precárias de trabalho foram citadas pelos representantes da categoria.
16: A presidente da Comissão de Direitos Humanos, senadora Damares Alves, anunciou a criação de um grupo de trabalho com a temática da saúde indígena. Repórter Marcela Diniz.
1: No dia 17 de julho, o agente de saúde Giovanni Yanomami foi morto a tiros. Em novembro de 2024, o técnico de enfermagem Wilson Souza também já havia sido assassinado. Os dois crimes ocorreram em contexto de conflitos internos na terra indígena Yanomami e levantaram o debate sobre a segurança das equipes de saúde que atuam neste e em outros territórios. A presidente do Sindicato dos Empregados em Estabelecimento Privado de Serviço de Saúde do Estado de Roraima, Joana Mendes, relatou a apreensão por parte desses profissionais.
2: Hoje a gente tem profissional em Roraima que ele não quer mais entrar no território.
1: Os participantes do debate também relataram desafios logísticos, falta de estrutura, condições de trabalho precárias e desvalorização salarial. A presidente da Comissão de Direitos Humanos, senadora Damares Alves do Republicanos do Distrito Federal, anunciou a criação de um grupo de trabalho com a temática da saúde indígena.
3: Inclusive, quero informar que as instituições presentes aqui serão convidadas para fazer parte do grupo de trabalho. Nós vamos trazer o Ministério Público para esse grupo de trabalho também, Defensoria Pública.
1: A audiência sobre a segurança dos agentes de saúde indígena é parte de um ciclo de debates sobre os direitos humanos e o desenvolvimento dos povos e comunidades tradicionais, promovido pela Comissão de Direitos Humanos do Senado.
16: Com edição de Paula Grova e trabalhos técnicos de Eliseu Caires, o Jornal do Senado fica por aqui. Acompanhe agora as notícias da Câmara dos Deputados. Boa noite.
15: Boa noite e até amanhã.
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4: Plenário pode incluir esteticistas no quadro de profissionais da saúde.
25: Deputados aprovam símbolo de identificação para pessoas com Alzheimer.
4: Câmara torna mais rígida a declaração de insanidade mental de criminosos.
25: Boa noite. Os deputados aprovaram um projeto que endurece o processo de declaração de insanidade mental de acusados por crimes. A repórter Paula Bittar traz mais informações sobre a proposta aprovada.
26: A Comissão de Constituição e Justiça da Câmara aprovou um projeto que busca tornar mais rígido o processo de declaração de insanidade mental de acusados por crimes. Acusados de crimes podem ser beneficiados com a isenção ou a redução da pena, caso sejam considerados inteiramente ou parcialmente incapazes de entender que o ato que cometeram era crime. No caso da isenção da pena, o juiz deve encaminhá-lo a tratamento médico obrigatório. De acordo com o projeto, o laudo pericial sobre a insanidade mental do acusado deverá ser feito por perito oficial, preferencialmente com especialização na área de psiquiatria ou psicologia forense. Além disso, o juiz poderá chamar mais de um perito em caso de dúvida sobre a especialização do convocado. Apesar de a lei hoje já exigir que o acusado seja submetido a exame médico legal, a avaliação quanto à sanidade mental pode ser realizada por médicos de qualquer especialidade. Segundo o texto aprovado, o perito deverá observar critérios técnicos, científicos e éticos na elaboração do laudo, sendo vedada qualquer forma de influência externa. Ainda de acordo com a proposta, caso o acusado apresente histórico de transtornos mentais, isso deverá ser considerado para a instauração do incidente de insanidade mental. e a defesa poderá apresentar um assistente técnico para acompanhar o exame. O autor do projeto, o deputado Coronel Assis, do PL de Mato Grosso, disse que o objetivo é atualizar a legislação brasileira.
8: Essa legislação é uma legislação muito antiga, da década de 40. Nós buscamos estabelecer esses critérios de forma muito objetiva para que ele possa ser avaliado com precisão, para que não possa ocorrer como aconteceu naquela ocorrência lá de São Paulo, onde o criminoso lá, o fisiculturista, deu 60 socos na cara daquela moça e depois, quando ele foi preso, estava sendo processado, ele alegou que ele ouvia vozes, que ele tinha problemas mentais, justamente com o intuito de fugir da justiça brasileira.
26: Coronel Assis se referiu ao caso do ex-atleta Igor Eduardo Cabral, que deu 61 socos na namorada dentro de um elevador em Natal. Ele alegou um surto claustrofóbico como causa para a agressão. A proposta, que busca tornar mais rígido o processo de declaração de insanidade mental de acusados por crimes, já pode seguir para análise do Senado, a menos que haja recurso para votação antes pelo plenário da Câmara. Da Rádio Câmara, de Brasília, Paula Bittar.
9: Economia.
10: A Câmara aprovou recentemente projeto que cria a Política Nacional de Minerais Críticos e Estratégicos. Autor da iniciativa, Zé Silva, do União de Minas Gerais, explica que a ideia é incentivar a industrialização desses minerais no Brasil, ampliar a produção de energia limpa e atrair investimentos para o setor.
11: Essa política é importante para interromper as mudanças climáticas, para garantir a produção de energias limpas e também, um ponto que é fundamental, combater a fome. Então, nessa política, nós criamos mecanismos para as pessoas virem investir no Brasil, numa mineração que preserve a vida, não seja um risco à vida, preserve o meio ambiente, não seja um risco ao meio ambiente, e, ao mesmo tempo, traga riquezas. Por isso que é fundamental aprovar essa política nacional no Senado e para a sanção do presidente.
25: Zé Silva afirma que a proposta cria incentivos para empresas que processarem e industrializarem os minerais estratégicos em território nacional, agregando valor à produção brasileira. Ele ressalta que a medida fortalece o agronegócio, amplia a segurança jurídica e estimula novos investimentos.
9: Votação.
10: O plenário pode votar em breve projeto que inclui os esteticistas e cosmetólogos entre os profissionais da área da saúde. A ideia é tornar mais clara a lei que já regulamenta o setor. A reportagem é de Antônio Vital.
12: A Câmara dos Deputados pode votar projeto que enquadre as profissões de esteticista, cosmetólogo e técnico em estética como da área da saúde para todos os efeitos legais. Hoje, isso não está claro na lei que regulamenta essas profissões, aprovada em 2018. O projeto, assinado por 5 deputados de diversos partidos, tem como justificativa a existência de lacunas legais que têm provocado a suspensão de estabelecimentos e autuação de profissionais pela Agência Nacional de Vigilância Sanitária, Anvisa. A proposta é resultado dos trabalhos de uma subcomissão da Comissão de Trabalho da Câmara. O texto também trata da formação desses profissionais, com exigência de estágio, tanto para os técnicos quanto para os esteticistas e cosmetólogos de nível superior. Esteticista é o profissional de nível superior encarregado de procedimentos práticos de cuidados corporais e faciais, como o peeling. Já o cosmetólogo, também de nível superior, é aquele que estuda a formulação e a química dos produtos de beleza, como cosméticos. E o técnico em estética é o profissional de nível médio que realiza tratamentos faciais, corporais e capilares não invasivos, como limpeza de pele, hidratação, drenagem linfática e depilação. De acordo com a proposta, a exigência de formação mínima vai valer até que o Ministério da Educação defina currículos específicos para essas profissões. Para prevenir autuações da Anvisa, o projeto estabelece que os técnicos em estética, bem como os esteticistas e cosmetólogos, poderão utilizar produtos, técnicas e equipamentos com registro no órgão. O texto também prevê punições para fiscais que interditarem estabelecimentos ou apreenderem equipamentos de maneira abusiva, o que pode acarretar pena de até 2 anos de detenção e multas. Estima-se que o setor movimente cerca de 50 bilhões de reais por ano no Brasil. De acordo com a deputada Soraya Santos, do PL do Rio de Janeiro, uma das autoras da proposta, o texto deixa mais claras as responsabilidades dessas profissões e o enquadramento na área de saúde previne abusos. Soraya também é autora da proposta que deu origem à regulamentação atual da profissão de esteticista, cosmetólogo e técnico em estética.
5: E óbvio que é como atividade da saúde. Você faz uma cirurgia, você tem que fazer um pós e você tem que saber como você vai se qualificar, como você vai ampliar. Infelizmente, nós começamos a ter problemas sérios, onde a Anvisa, ela começou a fechar a clínica, impedir compra de insumo. É como se eu tivesse feito direito e não tivesse direito a comprar código civil, código processual.
12: O projeto que enquadra as profissões de esteticista, cosmetólogo e técnico em estética como da área de saúde ganhou regime de urgência e pode ser votado diretamente no plenário da Câmara, sem passar pela análise das comissões permanentes da Casa. Da Rádio Câmara, de Brasília, Antônio Vital.
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9: Trabalho.
25: Sérgio Brito, do PSD da Bahia, apoia a proposta que põe fim à escala de trabalho 6x1. O congressista avalia que a medida representa uma grande vitória para milhões de trabalhadores brasileiros que constroem o país todos os dias com o próprio esforço.
7: Estamos falando de uma medida que garante mais dignidade, mais qualidade de vida e mais equilíbrio entre o trabalho e a vida em família. A proposta reduz a jornada semanal de trabalho, sem reduzir os salários, e assegura 2 dias de descanso por semana. Isso significa mais tempo para cuidar da saúde, conviver com os filhos, estudar e descansar. Um trabalhador valorizado produz mais, adoece menos e vive melhor.
13: Para Sérgio Brito, a mudança demonstra a possibilidade de conciliar desenvolvimento econômico e valorização do trabalhador. O parlamentar espera que o Senado dê continuidade à proposta para que o avanço se consolide como política pública no país.
9: Saúde.
25: O projeto que institui um símbolo de identificação para pessoas com Alzheimer já pode seguir para o Senado. A repórter Maria Neves tem os detalhes da aprovação.
14: Aprovado na Comissão de Constituição e Justiça da Câmara, projeto da deputada Laura Carneiro, do PSD do Rio de Janeiro, que institui a fita roxa como símbolo para identificar pessoas com Alzheimer, pode seguir para análise do Senado. De acordo com a autora, o objetivo da medida é facilitar a identificação de pacientes em espaços públicos para evitar situações de conflito ou constrangimento. Laura Carneiro afirma que a identificação é importante em diferentes situações, como no caso do paciente se perder, por exemplo.
17: É muito importante que a gente tenha esse cordão da fita roxa para que as pessoas acometidas pelo Alzheimer possam ser localizadas. Eventualmente elas saem nas ruas e ninguém sabe que elas têm Alzheimer, muito menos que estão perdidas. Então essa fita pode evitar transtornos graves e ao mesmo tempo proteger essas pessoas que são acometidas pelo mal de Alzheimer.
14: A deputada explica também que entre os sintomas comportamentais da doença de Alzheimer estão alterações de julgamento, perda de filtros sociais e redução da capacidade de autocontrole. Devido a isso, muitas vezes o paciente pode proferir falas inadequadas ou agressões verbais e voluntárias. Como as outras pessoas não sabem sobre a doença, podem interpretar mal esses comportamentos e reagir também de forma agressiva, o que aumenta o sofrimento do paciente e dos cuidadores. O texto aprovado estabelece que o uso do cordão será facultativo e a utilização do símbolo não substitui a apresentação de laudos médicos quando a comprovação do diagnóstico for exigida por lei. Laura Carneiro afirma ainda que a iniciativa se inspira em outros modelos de identificação visual, como o cordão de girassol utilizado para sinalizar deficiências ocultas. Da Rádio Câmara de Brasília, Maria Neves.
9: Previdência.
13: Projeto de doutor Flávio, do PL do Rio de Janeiro, prevê a concessão automática do salário maternidade. Hoje, mães que acabaram de dar à luz precisam enfrentar filas e burocracia para acessar o benefício, um processo que, segundo o parlamentar, pode levar até 4 meses.
0: Todo mundo sabe que quando uma pessoa falece, a informação chega rápido ao INSS e o benefício é encerrado. Mas quando nasce uma criança, a mãe que acabou de dar à luz precisa enfrentar filas, documentos e burocracia para receber um direito que já é dela. Isso não é justo. Se o Estado consegue agir rápido para retirar um benefício, também precisa agir rápido para garantir um direito. E o que a gente quer é desburocratizar.
25: Pelo texto de Dr. Flávio, o pagamento seria liberado logo após o pedido de licença maternidade, sem a necessidade de apresentação imediata de documentos. A análise e a comprovação do nascimento ficariam a cargo do INSS em um momento posterior.
9: Justiça.
13: Nova lei regulamenta o chamado filtro de relevância em recursos especiais ao Superior Tribunal de Justiça. Somente no primeiro semestre deste ano, mais de 260 mil processos chegaram ao STJ, como informa o repórter Luiz Cláudio Canuto.
18: Processos com relevância social e ampla terão atenção especial em julgamentos do Superior Tribunal de Justiça. Nova lei regulamenta o chamado filtro de relevância em recursos especiais ao STJ. A lei exige que esse tipo de recurso deva demonstrar que o caso tem relevância jurídica, política, social ou econômica que ultrapasse o interesse individual das partes. O recurso especial é usado quando uma das partes de um processo pede ao STJ que examine se uma decisão judicial aplicou corretamente uma lei federal. O texto muda o Código de Processo Civil e prevê que o relator do recurso no STJ suspenda por 6 meses, total ou parcialmente, todos os processos individuais ou coletivos pendentes sobre o assunto relevante. Se forem necessárias audiências públicas ou a participação de terceiros, a suspensão pode ser prorrogada uma única vez, também por 6 meses. Mas o interessado na análise do caso deve demonstrar no pedido ao STJ a relevância do recurso. Para que um recurso especial seja rejeitado por falta de relevância, será necessário o entendimento de pelo menos 2/3 dos ministros da Corte. O projeto que deu origem à lei foi aprovado pela Câmara dos Deputados e pelo Senado e depois sancionado pelo presidente da República sem vetos. Na Câmara, o relator de plenário foi o deputado Ranieri Paulino, do Republicanos da Paraíba. Ele afirma que o filtro de relevância permite um melhor fluxo aos processos no STJ.
19: Rui Barbosa deixou como ensinamento que justiça tardia não é justiça. E é justamente isso, é buscar que os jurisdicionados tenham, além do acesso garantido, mas que tenha mais celeridade nos processos que ali tramitam. Então, compreendemos essa matéria, vai ao encontro de uma demanda importante, mas, sobretudo, garantir um fluxo melhor para os jurisdicionados, para o povo brasileiro.
18: Apenas as decisões judiciais publicadas após 30 dias da publicação da lei vão ter exigência para que o recurso apresente relevância perante o STJ. O presidente da Câmara, Hugo Mota, participou da cerimônia de sanção da lei no Palácio do Planalto nesta terça-feira e ressaltou a importância das novas regras.
20: Com esta lei, o STJ deixa de ser empurrado para uma atuação semelhante à de uma terceira instância, como um mero órgão de revisão, e passa a dedicar suas energias ao cumprimento de sua missão constitucional. Depois de anos de impasse, o Congresso Nacional agiu com extraordinária celeridade. O novo projeto foi apresentado no Senado em 12 de junho, chegou à Câmara dos Deputados em 9 de julho e em apenas 5 dias já estava aprovado pelo plenário e encaminhado à sanção.
18: Segundo o presidente do STJ, ministro Herman Benjamin, o número de processos no tribunal chegou a 260 mil no primeiro semestre do ano. No ano passado foram 235 mil casos. O STJ analisa causas de direito federal que não são constitucionais. As causas relativas à Constituição são julgadas no STF, Supremo Tribunal Federal. Da Rádio Câmara de Brasília, Luiz Cláudio Canuto.
9: Segurança Pública.
25: Delegado Palumbo, do Podemos de São Paulo, defende a aprovação de projeto que proíbe condenados por crimes hediondos e equiparados de criar, administrar e utilizar redes sociais quando o crime tiver sido cometido por meio dessas plataformas ou estiver diretamente relacionado ao ambiente digital.
1: Ele explica que a medida busca impedir que plataformas sejam usadas para aplicar golpes e aliciar vítimas.
2: Nós sabemos que os criminosos hoje não estão só no semáforo de 38, pistola, fuzil, atirando nas pessoas. Estão também na internet, cooptando criminosos, fazendo golpes, aplicando golpes, principalmente em idosos, e principalmente pegando as nossas crianças, induzindo as nossas crianças e cometendo um crime gravíssimo, que é a pedofilia. Criminoso não tem que usar rede social, eles têm que ser banidos. E não é censura, nós temos que dar liberdade para o cidadão de bem e não para criminoso.
25: Delegado Palumbo observa que a restrição só poderia ser aplicada após condenação definitiva, durante o cumprimento da pena, com possibilidade de manutenção por até 20 anos. O parlamentar